0: delegacias especializadas de atendimento à mulher. Luana Karen.
1: Em 2025, as unidades realizaram mais de 782 mil atendimentos. Além disso, foram registrados 608 mil boletins de ocorrência.
2: Gás de cozinha já está disponível, vale para a nova recarga do botijão.
0: A recarga poderá ser realizada pelo responsável familiar diretamente em revendas credenciadas.

0: 4 meses.
1: E vamos falar sobre o fenômeno climático El Niño, que atinge o Brasil.
2: Ele provoca chuvas acima da média, ventanias e ciclones no sul e sudeste do país, além de estiagem no norte, nordeste e centro-oeste.
1: Quem conversa com a gente sobre o tema é Volney Wolff. Ele fala como a população pode buscar mais informações.
3: A primeira coisa é buscar as informações nas defesas civis municipais, ou seja, nos órgãos oficiais, nos órgãos do governo do estado e nos órgãos oficiais do governo federal.
2: Hoje, na apresentação da Voz do Brasil, Mariana Jungmann e Luciano Seixas.
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2: Famílias que têm direito a repor o gás de cozinha já têm acesso ao Vale Recarga.
1: Os beneficiários podem verificar o direito ao benefício no site do Ministério do Desenvolvimento e Assistência Social, Família e Combate à Fome ou no portal da Caixa Econômica Federal.
4: Para ter acesso à recarga do gás do povo, o responsável familiar deve procurar uma das revendedoras que participam do programa em todo o país. Quem explica é a Secretária Nacional de Integração e Articulação de Plataformas Sociais Eletrônicas, Ana Lúcia Alonso.
5: Se apresentando na loja ou ligando para ela, você tem o direito de fazer a recarga a cada 2 meses ou a cada 3 meses, de acordo com o tamanho da sua família. Se você encontrou a sua revenda, é só se apresentar e fazer o pagamento da recarga com o cartão da Caixa Econômica Federal com chip, que pode ser o cartão do Bolsa Família, ou então você pode usar o seu celular. Você não precisa de intermediários e você tem garantido com segurança a troca do seu gás para fazer o almoço de todo dia.
4: Podem participar as famílias com pelo menos 2 pessoas em sua composição, renda per capita de até meio salário mínimo e cadastro único atualizado nos últimos 24 meses. Os vales recargas são liberados no dia 10 de cada mês, observando a quantidade de botijões a que cada família tem direito ao ano. A periodicidade varia conforme a composição familiar. Domicílios com 2 ou 3 membros, por exemplo, recebem 1 vale a cada 3 meses. Já as famílias com 4 ou mais integrantes têm direito a 1 vale a cada 2 meses. As consultas das distribuidoras credenciadas da situação do Vale, assim como de outras informações sobre o programa, podem ser feitas pelos canais oficiais da Caixa e do Ministério do Desenvolvimento e Assistência Social, Família e Combate à Fome. O Disque Social, pelo número 121, é uma das indicações. Reportagem Natália Koslick.
2: Você sabe o que fazer diante de um caso de violência contra uma mulher?
1: Quais serviços buscar ou por qual meio fazer uma denúncia?
2: O Agosto Lilás é uma oportunidade para falar sobre esse tema e conscientizar sobre os direitos das mulheres.
1: O tema da campanha deste ano são os 20 anos da Lei Maria da Penha, considerada um dos marcos na proteção dos direitos da mulher no Brasil.
6: Foi para pedir socorro que, há 2 anos, a vítima de violência, que vamos chamar de Maria, entrou pela primeira vez em uma casa da mulher brasileira.
7: Eu cheguei na casa sem esperança nenhuma, sem expectativa nenhuma, sem norte algum. Eu estava só o farrapo humano, né? Tinha violências que eu nem tinha conhecimento que eram violências, né? Mas assim, é página virada.
6: Criada há 11 anos, a Casa da Mulher Brasileira reúne em um só lugar serviços como apoio psicossocial, delegacia e juizado especializados, defensoria pública, serviço de saúde e alojamento de passagem. Atualmente, há 13 dessas em funcionamento no país, abertas 24 horas por dia, todos os dias da semana. A coordenadora-geral de fortalecimento da rede de atendimento do Ministério das Mulheres, Maura Souza, explica como funciona o atendimento.
8: Primeiro, a mulher passa pelo serviço de acolhimento, atendimento psicossocial, e se for um caso por um alojamento de passagem, a gente oferta esse serviço no âmbito da Casa da Mulher Brasileira, além da brinquedoteca, para que essa mulher tenha condições de ter o atendimento nos outros serviços.
6: No Agosto Lilás, mês de conscientização pelo enfrentamento à violência contra a mulher, a casa reforça a garantia dos direitos das mulheres. A subsecretária de enfrentamento à violência da Secretaria da Mulher do Distrito Federal, Maíra Castro, destacou que, além do apoio imediato, a Casa da Mulher Brasileira também ajuda as vítimas a alcançarem autonomia profissional e financeira.
9: Elas podem fazer cursos, ter a empregabilidade. Temos mais de 400 mulheres empregadas em diferentes órgãos, estão sempre visando essa oportunidade, uma porta de saída.

0: que elas tenham da violência doméstica.
1: O tema deste Agosto Lilás são os 20 anos da Lei Maria da Penha, considerado um dos marcos na proteção dos direitos da mulher no Brasil. Além da agressão física, a norma abrange outras 4 formas de violência contra a mulher: a violência patrimonial, que se caracteriza pela destruição ou retenção de bens, dinheiro ou outros recursos; a violência moral, que ocorre por meio de calúnia, difamação, injúria ou qualquer conduta que atinja a honra e a reputação da mulher; a violência psicológica, caracterizada por atitudes que causam medo, humilhação, ameaças, isolamento e manipulação; e a violência sexual, que é qualquer ato praticado sem consentimento. Em qualquer dos casos, a mulher deve fazer o registro da ocorrência. Os profissionais são qualificados para esse atendimento, de acordo com Mariana Almeida, delegada adjunta da Delegacia de Atendimento à Mulher 2 do Distrito Federal.
2: Esse policial precisa ter a sensibilidade de acolher essa vítima, de acalmá-la para que assim ela consiga, né, relatar o que está acontecendo, e também ele precisa saber o que de fato vai auxiliar essa vítima para poder encaminhá-la a outros órgãos, a outros serviços públicos, porque a gente precisa de toda essa atuação de rede, como prevê a própria lei Maria da Penha.
1: Há em todo o país 495 delegacias especializadas de atendimento à mulher. Em 2025, as unidades realizaram mais de 782 mil atendimentos. Além disso, foram registrados 608 mil boletins de ocorrência e mais de 300 mil inquéritos instaurados e medidas protetivas de urgência solicitadas. As vítimas de violência também podem contar com a Central de Atendimento à Mulher, o Ligue 180. A ligação é gratuita e o serviço funciona 24 horas por dia, todos os dias da semana. Os serviços também podem ser acessados pelo WhatsApp 61 99 610 0180 ou pelo e-mail central180@mulheres.gov.br. Mas atenção, se o caso for de emergência, ou seja, se a mulher estiver em risco imediato, a recomendação é acionar a Polícia Militar por meio do 190. Reportagem Luana Karen.
3: A Agência Nacional de Proteção de Dados, a ANPD, abriu um processo de fiscalização contra o Discord.
4: A medida busca apurar possíveis descumprimentos das regras de proteção previstas no Estatuto Digital da Criança e do Adolescente.
3: A fiscalização ocorre após episódio que resultou na morte de uma adolescente de 13 anos.
4: A plataforma terá que informar quais medidas adota para evitar situações de risco. Confira com Thaís de Araújo.
5: Muito popular entre os jogadores online, o Discord é uma plataforma que permite a troca de mensagens por texto, voz e vídeo. O serviço também reúne comunidades em que os usuários podem conversar e interagir em tempo real. Para investigar possíveis falhas na proteção de crianças e adolescentes dentro da plataforma, a Agência Nacional de Proteção de Dados, a ANPD, abriu um processo de fiscalização. O objetivo da agência é verificar se a plataforma está cumprindo as regras do Estatuto Digital da Criança e do Adolescente, o ECA Digital, para prevenir situações que possam colocar menores de 18 anos em contato com conteúdos que incentivem ou facilitem a automutilação e o suicídio. Também serão analisados os mecanismos usados pelo Discord para verificar a idade dos usuários e para identificar e retirar conteúdos que violem essas regras, além de comunicação de casos graves às autoridades. A plataforma terá 5 dias úteis para apresentar informações sobre as medidas adotadas para prevenir e combater violações graves contra crianças e adolescentes. Se forem encontradas irregularidades, a ANPD poderá determinar mudanças e aplicar as sanções previstas no ECA Digital. Entre elas, multa de até R$50 milhões por infração. A fiscalização da ANPD é um trabalho conjunto com a Polícia Civil e o Cyberlab da Secretaria Nacional de Segurança Pública do Ministério da Justiça e Segurança Pública, que atuam para investigar um grupo criminoso suspeito de incentivo ao suicídio e à automutilação por meio do Discord, resultando na morte de uma adolescente de 13 anos no último dia 22 de julho. Thaís de Araújo para a Voz do Brasil.
3: O fenômeno El Niño já é uma realidade e está afetando o clima no Brasil.
4: Ele provoca chuvas acima da média, ventanias e ciclones no sul e sudeste do país.
3: E estiagem que pode levar à crise hídrica do norte, nordeste e centro-oeste.
4: Mais cedo, nós conversamos com o secretário nacional de Defesa Civil, Volney Wolff, sobre como a população e os municípios podem se preparar para as consequências desses eventos. Acompanhe. Secretário Volney Wolff, seja muito bem-vindo à Voz do Brasil, um prazer ter o senhor com a gente aqui. Vamos começar falando sobre os impactos do El Niño, que já estão sendo sentidos, secretário, especialmente ali no sul do país. O senhor pode fazer pra gente um relato sobre como está a situação por lá, quais têm sido os principais problemas decorrentes de eventos climáticos e quais os municípios mais afetados?
6: Sim. Mariana, bem, começando aí do início, né? Na verdade, os efeitos do El Niño já são sentidos no Brasil inteiro, né? De sul a norte do país. O aquecimento das águas do Atlântico, que já passam de 2 graus, nos permitem inferir que nós já estamos vivendo um El Niño no grau muito forte, né? Isso quer dizer que vamos ter chuvas intensas na região sul do Brasil, possivelmente ainda na região sudeste, mas teremos também estiagem e escassez hídrica muito, muito forte na região amazônica e na região do nordeste, que a gente já começa a sentir também. Além disso, na região centro-oeste, é possível que tenhamos ainda incêndios e também a região centro-oeste é uma região que tem escassez hídrica e tem chuvas intensas em alguns períodos, né? E ainda, principalmente ali na São Paulo, Rio, ondas de calor prometem ser bastante fortes ainda no ano de 2026. Bom, a gente viu no último mês, especificamente agora em julho, na região sul, especialmente lá no Rio Grande do Sul, chuvas intensas que duraram mais de uma semana. Aliás, elas perduraram por mais de 10 dias. E isso ocasionou elevação dos níveis dos rios, das principais vales de rios do Rio Grande do Sul, que levam água até a bacia do Guaíba, na grande Porto Alegre, né? Então, isso acabou ocasionando danos e prejuízos à população, né? Em muitos dos municípios, a população teve água em suas casas, né? Isso sempre ocasiona um grande problema à população. E agora, na última semana, né? No último final de semana, estava previsto o ciclone extratropical, né? Que é um ciclone que é formado ali na região leste do Brasil, vindo do sul do país, Uruguai, Argentina, em função daquelas massas de ar frio, que ao chegar no continente, geram chuvas intensas, mas pior que isso, né? Nesse caso, ventanias próximas de 100 quilômetros por hora e o que aconteceu ali na região metropolitana de Porto Alegre é que a velocidade dos ventos passaram de 100, chegaram a 115, 120 quilômetros, tanto na região metropolitana de Porto Alegre, como lá no sul, na região de Pelotas principalmente, né? E isso traz muitos transtornos à população das cidades.
3: Perfeito, secretário. Como o senhor citou, novos fenômenos climáticos, como tornados e ciclones, ainda são esperados, né? Como é que os municípios podem se preparar para esta situação?
6: Então, eu acho assim, é importante que a população, no primeiro momento, busque informações de órgãos oficiais. Então, a primeira coisa é buscar as informações nas defesas civis municipais, nas prefeituras, ou seja, nos órgãos oficiais, nos órgãos do governo do estado e nos órgãos oficiais do governo federal. Como uma segunda medida, é muito importante que as pessoas busquem medidas de autoproteção. Ao ter um alerta de possível chuvas intensas com ventanias, ou seja, que vai haver em potencial a possibilidade de ocorrer um desastre, que essas pessoas busquem medidas de autoproteção. É importante também, Luciano, que as prefeituras busquem, ao longo dos períodos de preparação, botar em prática os seus planos de contingência. Quando possível, e muitas delas têm feito isso, principalmente na região sul do Brasil, fazer simulados com a população. Tirar os planos de contingência da gaveta e transformar isso em simulados, aonde junto com a população, os órgãos de defesa civis, mas mais que isso, dos sistemas municipais, estaduais de defesa civil, fazem um simulado de como é que seria uma situação de potencial desastre em função, por exemplo, de chuvas intensas.
4: O secretário e os municípios que já foram atingidos, né? Porque a gente viu aí que no Rio Grande do Sul a coisa já começou a escalar. No caso dos municípios que já foram atingidos, como é que eles devem proceder para conseguir a ajuda do governo federal?
6: A Defesa Civil Nacional, ela orienta desde da decretação da situação de emergência, a solicitação de reconhecimento federal e a elaboração de planos. No primeiro momento, ajuda humanitária, quando for o caso, de restabelecimento, quando há alguma avaria pequena na infraestrutura pública, e em último caso, a orientação sobre a construção de planos de reconstrução naqueles casos onde os danos e os prejuízos na infraestrutura pública foram de maior porte.
3: Perfeito. Secretário, a gente está falando do sul do país, como o senhor colocou, né? Questão de alagamento, chuvas, tornados, e também o senhor colocou no início, existe o outro lado, né? O agravamento da estiagem em grande parte do país, mais notadamente região centro-norte. Quais são os maiores perigos desta situação?
6: Então, nós não podemos nos esquecer que em 2023, de 23 para 24, no El Niño também muito forte, talvez tenha sido a maior estiagem, a maior crise hídrica que a gente viveu nos últimos tempos na região amazônica, né? Os grandes rios, parte deles secaram, os transportes via navegação ficaram muito prejudicados e nós tivemos que lançar mão, como é que eu vou dizer, de algumas ações para ajudar os estados do norte. Nós temos equipes em todas as regiões do norte, em todos os estados do norte, mais o centro-oeste, reuniões de capacitação de como a gente deve se preparar para que, em havendo essa situação de crise hídrica, a gente possa trabalhar de maneira muito integrada entre os estados, os municípios e o governo federal, para que as pessoas possam ter o menos possível de impacto nessas situações.
4: Muito bem, nós conversamos com Volney Wolff, secretário nacional de Defesa Civil. Muito obrigada, secretário, pela sua entrevista. Isso aqui é a Voz do Brasil.
6: Eu que te agradeço, Mariana e Luciano. Muito obrigado pela oportunidade.
3: O Ministério das Relações Exteriores prestou solidariedade à Colômbia depois do terremoto que atingiu o país na manhã desta segunda-feira.
4: O tremor de magnitude 7,4 foi o mais forte registrado no país durante a última década, segundo o Serviço Geológico Colombiano.
3: O Itamaraty acompanha os esforços de busca e de assistência às populações afetadas e manifesta disposição de colaborar com as autoridades colombianas. Até o momento não foram identificados brasileiros entre as vítimas.
4: O governo da Colômbia decretou estado de emergência. Segundo o balanço oficial, ao menos 111 pessoas morreram e 87 ficaram feridas.
3: O plantão consular permanece à disposição para prestar assistência a cidadãos brasileiros em situação de emergência.
4: O atendimento da Embaixada do Brasil em Bogotá pode ser feito por meio do telefone 57-31-0809-6169. Já o plantão consular em Brasília pode ser feito pelo telefone 61-98-260-0610.
3: Começaram as convocações da lista de espera do Fundo de Financiamento Estudantil, FIES.
4: Os inscritos nessa edição que ainda não foram pré-selecionados devem acompanhar a classificação no site do FIES até o dia 24 de setembro para não perder a vaga.
3: A diretora de Políticas de Acesso à Educação Superior do Ministério da Educação, Marina Castro, explica como garantir a vaga.
7: O candidato que for pré-selecionado por meio da lista de espera terá 3 dias úteis a contar da data da convocação para acessar a página do FIES e complementar as informações da inscrição. Na sequência, será a vez de validar a documentação exigida, primeiro na instituição de ensino e depois no banco. Os prazos de cada etapa devem ser observados rigorosamente para evitar a perda da vaga para financiamento do curso.
4: Nessa edição foram disponibilizadas 75.500 vagas, distribuídas em mais de 1.200 instituições privadas de educação superior.
3: Metade das vagas é destinada para estudantes com renda familiar per capita de até meio salário mínimo, inscritos no CadÚnico.
4: Os pré-selecionados devem acompanhar a classificação no endereço FIES Seleção Aluno.mec.gov.br.
3: E estudantes que participam do processo seletivo do ProUni, o Programa Universidade para Todos, e foram pré-selecionados, devem comprovar as informações de inscrição até sexta-feira, dia 14.
4: A documentação exigida deve ser apresentada diretamente na instituição de ensino superior.
3: Os estudantes que recebem bolsa integral do ProUni podem solicitar a bolsa permanência. Saiba como.
8: Estudantes com bolsa integral do ProUni e matriculados em cursos presenciais de turno integral podem solicitar a bolsa permanência, auxílio mensal de R$ 700, concedido pelo Ministério da Educação. O benefício é destinado ao custeio de despesas educacionais e atende alunos de cursos com duração mínima de 6 semestres e média de pelo menos 6 horas de aula por dia. Para receber a bolsa, o estudante também precisa ter conta corrente individual no Banco do Brasil ou na Caixa Econômica Federal, vinculada ao mesmo CPF cadastrado no sistema do ProUni. O auxílio não pode ser acumulado com outras bolsas públicas de mesma finalidade e pode ser suspenso caso a bolsa principal do ProUni seja interrompida ou o aluno deixe um curso integral. O pedido deve ser feito diretamente na coordenação do ProUni da instituição de ensino superior onde o estudante está matriculado. A faculdade verifica se o curso é elegível, realiza o cadastro no sistema e inclui o aluno na relação mensal de beneficiários, conforme a disponibilidade orçamentária do Ministério da Educação. Claudimário Carvalho, para a Voz do Brasil.
4: Trabalhar desde os 14 anos de forma legal, com remuneração e ainda aprender um ofício.
3: É a aprendizagem profissional, uma modalidade de contratação que combina formação teórica e experiência prática no ambiente de trabalho.
9: Criada no ano 2000, a contratação de aprendizes é voltada a adolescentes e jovens entre 14 anos completos e 24 anos incompletos. O contrato de aprendizagem é registrado em carteira de trabalho, com acesso aos direitos trabalhistas e previdenciários. Entre eles, remuneração proporcional às horas trabalhadas, nunca inferior ao salário mínimo hora, o depósito do Fundo de Garantia do Tempo de Serviço, FGTS, o 13º salário, as férias e o vale-transporte. No entanto, o contrato de aprendizagem tem prazo determinado de até 2 anos e a jornada de trabalho possui regras específicas, de 4 a 6 horas diárias para aprendizes que ainda não concluíram o ensino médio e de até 8 horas diárias para aqueles que já concluíram o ensino médio. Para se candidatar a uma vaga de aprendizagem, o jovem deve estar regularmente matriculado e frequentando uma instituição de ensino. A contratação está vinculada à participação em curso de aprendizagem profissional em instituição habilitada, como SESC, SENAC e SENAT, por exemplo. A contratação de aprendizes é obrigatória para estabelecimentos de qualquer natureza que possuam, no mínimo, 7 empregados em funções que demandem formação profissional. Daniele Popov para a Voz do Brasil.
4: O custo dos alimentos da cesta básica registrou queda em 26 capitais brasileiras no mês de julho.
3: Foi o que mostrou a pesquisa realizada todo mês pela Conab, a Companhia Nacional de Abastecimento, e pelo DIEESE, o Departamento Intersindical de Estatísticas e Estudos Socioeconômicos.
4: Segundo a análise, na comparação entre julho e junho, as maiores quedas ocorreram em Natal, Maceió e Belo Horizonte. Apenas São Luís registrou aumento.
3: Os produtos que tiveram as principais reduções nas capitais brasileiras foram a batata, tomate, café e açúcar.
4: Ainda segundo o levantamento da Conab e do DIEESE, houve também diminuição no preço da carne em 14 capitais.
3: E essas foram as notícias do governo federal.
4: Fique agora com as notícias do Poder Judiciário e do Congresso Nacional. Boa noite.
3: Boa noite para você e até amanhã.
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12: Em seminário, o presidente do STF, do CNJ, fala sobre transparência e confiança pública.
13: Ministro Fachin participa da abertura das celebrações do bicentenário dos cursos jurídicos no Brasil.
12: STJ reconhece validade de tarifa de adiantamento a depositante prevista em contrato bancário.
14: Boa noite, eu sou Marcela Luiz.
12: E eu sou Walter Lima.
14: Presidente do STF e do CNJ, ministro Edson Fachin, abre seminário O Judiciário em Debate: Integridade, Eficiência e Acesso à Justiça.
12: O evento é uma iniciativa do jornal Folha de São Paulo em parceria com a OAB do Estado. Carolina Chaves.
15: O ministro Edson Fachin explicou que o judiciário já avançou muito na transparência e no acesso à justiça com a ajuda da tecnologia. Mas é preciso mais para preservar a confiança nas instituições e exercício responsável da função.
16: Precisamos enfrentar com seriedade a agenda de moralização dos gastos públicos, de aprofundar as investigações de corrupção que ainda permanece em nosso país, bem como aperfeiçoar os mecanismos de transparência e encontrar soluções públicas, justas e fiscalmente sustentáveis para questões estruturais do Estado brasileiro, inclusive no que diz respeito ao regime remuneratório da magistratura, que é o que faremos com a proposição de uma lei federal de caráter nacional, cuja minuta estará pronta até o final deste ano.
15: Os encontros acontecem nas manhãs de segunda-feira, nos dias 10, 17 e 24 de agosto.
14: O presidente do STF e do CNJ, ministro Edson Fachin, também participou hoje do início das comemorações dos 200 anos dos cursos jurídicos no Brasil na Faculdade de Direito da Universidade de São Paulo.
12: A cerimônia abriu a programação do bicentenário dos cursos jurídicos no Brasil.
14: Na ocasião, Fachin ressaltou o papel da Faculdade de Direito de São Paulo como espaço de defesa das liberdades públicas, dos direitos humanos e da democracia.
12: Os cursos de direito no país foram criados em 11 de agosto de 1827, por decreto de Dom Pedro I.
14: A Polícia Federal deflagrou hoje uma operação para investigar possíveis irregularidades na aplicação de recursos do regime próprio de previdência social do município de Maceió, em Alagoas.
12: A ação foi autorizada pelo ministro André Mendonça, do STF. Marta Ferreira.
17: Entre os alvos está o Maceió Previdência, autarquia responsável pela análise e concessão de benefícios de pensão por morte e aposentadoria. A Polícia Federal busca esclarecer as circunstâncias do credenciamento, da cotação, da análise de risco, da governança e da tomada de decisão que antecederam os investimentos. A investigação tem como objeto duas aplicações realizadas nos anos de 2023 e 2024, que totalizaram 97 milhões de reais. Na decisão do ministro André Mendonça, ele aponta que houve possível direcionamento dos investimentos e exposição desproporcional do patrimônio previdenciário a ativos de risco elevado e liquidez reduzida.
14: É válida a tarifa de adiantamento a depositante prevista em contrato bancário.
12: Esse entendimento é do STJ. Fátima Uchoa.
18: A tarifa de adiantamento a depositante remunera o serviço prestado quando o banco adianta recursos para cobrir pagamentos que ultrapassam o saldo da conta. Em ação civil pública, o Ministério Público de São Paulo questionou a legalidade da tarifa. O juízo de primeiro grau declarou nula a cláusula contratual, proibiu novas cobranças e determinou a devolução em dobro dos valores pagos. E o Tribunal Estadual substituiu a restituição em dobro pela devolução simples. Na quarta turma do STJ, o ministro relator João Otávio de Noronha explicou que a tarifa de adiantamento a depositante não se confunde com os encargos da operação de crédito e a cobrança é permitida quando há previsão contratual clara e segue normas do Conselho Monetário Nacional e do Banco Central, como nesse caso. Assim, o colegiado deu parcial provimento ao recurso especial do banco e julgou improcedente a ação civil pública.
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14: Uma boa noite.
12: E até amanhã.
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1: Eu sou Paula Groba.
2: E eu sou Ricardo da Caoca.
1: E estes são os destaques de hoje do Jornal do Senado, que começa agora.
2: Senado inicia a semana de esforço concentrado.
1: Senadora cobra resultados e transparência no uso de verbas para o povo Yanomami.
2: Projeto proíbe que concursos da segurança pública limitem vagas para mulheres.
1: Boa noite.
2: Boa noite.
1: Mais de 2 bilhões de reais foram destinados desde 2023 à proteção do território Yanomami.
2: Mas como esses recursos estão sendo aplicados? Essa foi uma das questões debatidas pela Subcomissão Permanente dos Povos Indígenas Yanomami durante a audiência nesta segunda-feira. Repórter Rodrigo Rezende.
3: O ministro dos Povos Indígenas, Eloy Terena, destacou que os recursos conseguidos por meio dos créditos extraordinários são distribuídos para diversos ministérios e que, no caso da pasta dos povos indígenas, vários eram os desafios enfrentados na área Yanomami, porção do território brasileiro na região norte do Amazonas e de Roraima, equivalente ao tamanho de Portugal.
4: Quando nós assumimos em 2023, desenhamos ali uma estrutura para fazer frente às demandas que estavam colocadas, né? Garimpo ilegal presente na terra indígena, situação de desnutrição e uma ausência de proteção territorial.
3: A senadora Damaris Alves, do Republicanos do Distrito Federal, afirmou que os recursos ainda precisam ser aumentados, mas sempre com cobrança por resultados.
5: Que em 2022, 56% das crianças estavam em estágio de desnutrição. Agora em 26, depois das ações emergenciais, a gente cai para 46. O valor foi pouco para a gente alcançar as metas de nutrição e combate à fome.
3: Além da compra e distribuição emergencial de cestas básicas, parte dos recursos destinados ao Ministério dos Povos Indígenas foi usada para criar uma estrutura capaz de identificar a origem e o destino do ouro extraído no Brasil, especialmente o retirado do território Yanomami.
1: E em meio às divergências entre governo, oposição e judiciário, está pronto para votação no plenário do Senado o projeto que cria o Exame Nacional de Proficiência em Medicina.
2: A discussão ganhou um novo capítulo após o Tribunal Regional Federal suspender as sanções aplicadas pelo governo às faculdades que tiveram baixo desempenho no Exame Nacional de Avaliação da Formação Médica, realizado em 2025. Repórter Douglas Castilho.
6: A controvérsia principal é entre o atual Enamed, exame realizado ao longo do curso de medicina organizado pelo MEC, e a proposta do Profimed, avaliação de proficiência a ser realizada pelo Conselho Federal de Medicina após a graduação em análise no Congresso. Em debate no Senado, o senador Rogério Carvalho, do PT de Sergipe, afirmou que o processo de verificação não pode se dar apenas ao fim do curso.
7: Eu defendo que tem o teste de proficiência, mas ele tem que ser a última etapa de um processo mais amplo de avaliação e que tem que gerar consequências para as escolas que garantem o ingresso.
6: Já o relator do projeto de lei do Profimed, senador doutor Irã, do PP de Roraima, reforçou que o Conselho Regulamentador da Profissão, CFM, deve ser o responsável pela certificação.
8: Colocar o Profimed, a prova de proficiência, no Ministério da Educação, que tem sido responsável pela proliferação desenfreada de escolas médicas no nosso país, produzindo médicos com baixo conhecimento, colocando a população em alta vulnerabilidade, isso é um perigo para a sociedade.
6: Uma decisão do TRF da primeira região em 5 de agosto suspendeu as punições impostas pelo executivo às universidades com resultados considerados ruins no ano passado, com base no Enamed.
1: O Senado começou hoje uma semana de esforço concentrado com votações importantes. Os parlamentares terão uma agenda intensa no plenário e nas comissões, com propostas que podem impactar a indústria, o mercado de trabalho e a relação entre contribuintes e o fisco.
2: Entre os destaques está a criação de um programa de estímulo à indústria nacional de fertilizantes. Os detalhes com o repórter Pedro Pincer.
9: A pauta de votações do plenário para esta semana prevê a votação de pelo menos 10 projetos. O primeiro item que deve ser analisado é a criação do Programa de Desenvolvimento da Indústria de Fertilizantes. O objetivo é estimular investimentos na implantação, ampliação e modernização da infraestrutura voltada à produção nacional de fertilizantes e de seus insumos. Para o autor, senador Laércio Oliveira, do Progressistas de Sergipe, a iniciativa busca reduzir a dependência dependência brasileira da importação de fertilizantes e fortalecer a segurança alimentar, a competitividade do agronegócio e a indústria.
10: O Brasil não pode apenas continuar reagindo às crises internacionais. Precisamos nos antecipar a elas. Precisamos construir autonomia. Precisamos fortalecer a nossa indústria. Precisamos garantir estabilidade para quem produz e segurança para quem consome.
9: Na quarta-feira, está prevista a votação do texto da Câmara para o projeto de lei complementar que cria descontos para contribuintes que regularizarem espontaneamente seus débitos tributários e reforça na esfera administrativa a aplicação de decisões do STF e do STJ, e também a criação de dois estatutos: o do aprendiz, que estabelece regras para a jornada de trabalho, novas hipóteses de rescisão do contrato e direitos para essa parcela de trabalhadores, e o da vítima, que reúne em um único texto direitos e garantias hoje distribuídos em diferentes normas para vítimas de crimes e contravenções, calamidades públicas, desastres e epidemias.
1: E após a aprovação no Senado, foi sancionada a lei que permite a destinação ao Corpo de Bombeiros de emendas parlamentares antes exclusivas da área da saúde.
2: Os recursos financiarão atendimentos de urgência feitos pelas corporações. Repórter Marcela Diniz.
1: 40% das ocorrências atendidas por bombeiros no Brasil em 2025 foram do tipo pré-hospitalar, em acidentes e outras situações de urgência. Isso equivale a mais de 1 milhão de emergências. Com a Lei Complementar 234, sancionada no dia 6 de agosto, parlamentares estão autorizados a destinar recursos de emendas da área da saúde para financiar esse tipo de atendimento. Antes, as verbas recebidas pelos corpos de bombeiros estaduais e do Distrito Federal teriam de estar vinculadas à rubrica da segurança pública. O senador Wilder Moraes, do PL Goiano, um dos relatores do projeto que deu origem à lei, ressaltou que os bombeiros atuam em parceria com o Serviço de Atendimento Móvel de Urgência, o SAMU, e afastou a possibilidade de disputa pelo orçamento da saúde pública.
11: Não transfere recursos da saúde para a segurança pública, apenas permite financiar os serviços de saúde que os bombeiros já prestam gratuitamente todos os dias, salvando vidas em todo o Brasil.
1: O dinheiro das emendas não poderá ser usado pelos corpos de bombeiros para pagar salários nem para custear ações que não estejam ligadas aos atendimentos pré-hospitalares. O Senado pode concluir a votação do projeto que proíbe a limitação de vagas para mulheres em concursos da área de segurança pública.
2: O texto, já aprovado pelas comissões de Direitos Humanos e de Segurança Pública, também reserva pelo menos 20% das vagas para mulheres nas polícias civis, militares e penais, nos corpos de bombeiros e nas polícias institucionais do Judiciário e do Ministério Público. Repórter Bruno Lourenço.
12: O projeto de lei que está pronto para ser votado no plenário do Senado proíbe a limitação de vagas para mulheres em concursos da área de segurança pública. A iniciativa também reserva pelo menos 20% das vagas nos concursos públicos das polícias e bombeiros para o público feminino. A relatora na Comissão de Segurança Pública, senadora Damares Alves, do Republicanos do Distrito Federal, defende a medida.
13: O que queremos? Uma política de valorização da mulher lá na Polícia Militar, no Corpo de Bombeiro, na Polícia Civil.
12: A proposta cria ainda a Política Nacional de Valorização das Mulheres na área de segurança pública, que será condição para o repasse de verbas do Fundo Nacional do Setor, como explicou o relator na Comissão de Direitos Humanos, senador Alessandro Vieira, do MDB de Sergipe.
14: As mulheres na segurança pública são historicamente discriminadas. Isso é um fato incontestável. Uma realidade que se repete em matérias, em casos que todos nós temos em diversas conhecimento.
12: A nova política estabelece igualdade de oportunidades entre mulheres e homens nas carreiras da segurança pública. O fim da exclusividade ou preferência dessas atividades para homens. A rejeição de práticas, atitudes e crenças discriminatórias. E o enfrentamento do assédio e da violência contra mulheres no ambiente de trabalho.
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2: 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Com edição de Paula Groba e trabalhos técnicos de João Lira. O Jornal do Senado fica por aqui. Acompanhe agora as notícias da Câmara dos Deputados. Boa noite.
1: Boa noite e até amanhã.

0: Pode votar projeto que prioriza processo sobre crimes de racismo.
1: Câmara retira da justiça a atribuição de julgar a entidade que atende menores.
0: Parlamentares garantem direitos para a pessoa que tem espinha bífida aberta.
1: Boa noite. Os deputados aprovaram uma proposta que busca garantir direitos a pessoas com espinha bífida aberta. A condição resulta de uma falha congênita no sistema neurológico e gera uma série de dificuldades a quem tem a malformação. A reportagem é de Paula Bittar.
2: A Comissão de Constituição e Justiça da Câmara aprovou uma proposta que classifica a espinha bífida aberta como deficiência para todos os efeitos legais. A espinha bífida é uma condição congênita em que há uma falha no fechamento do tubo neural, estrutura que dá origem ao cérebro, medula e vértebras. Essa falha pode deixar partes da medula expostas ou mal protegidas, resultando em diferentes níveis de comprometimento neurológico. O tipo mais grave e conhecido é a mielomeningocele, em que parte da medula espinhal e os nervos saem por uma abertura nas costas do bebê, formando uma bolsa visível ao nascimento e por isso é chamada de aberta. Essa condição pode causar paralisia nas pernas. De acordo com a proposta, pessoas diagnosticadas com espinha bífida aberta terão atendimento integral pelo Sistema Único de Saúde, sendo assegurado, no mínimo, atendimento por equipe multidisciplinar, acesso a exames complementares, assistência farmacêutica e acesso a modalidades terapêuticas reconhecidas, inclusive fisioterapia e atividade física. O atendimento integral prevê também a divulgação de informações sobre a espinha bífida aberta e as medidas preventivas e terapêuticas disponíveis. A relatora na comissão, deputada Silvia Cristina, do PP de Rondônia, destacou que o projeto garante mais segurança jurídica e facilita o acesso das pessoas aos direitos previstos na Lei Brasileira de Inclusão.
3: Apesar dos avanços na legislação brasileira, muitas pessoas com espinha bífida ainda enfrentam dificuldades para ter condição reconhecida como deficiência e, consequentemente, acessar direitos garantidos. Como relatora, o parecer favorável foi porque entendo que estamos promovendo justiça social, inclusão e dignidade. Estamos garantindo que crianças, jovens e adultos com espinha bífida tenham maior proteção legal, mais acesso às políticas públicas e melhores condições para exercer plenamente sua cidadania.
2: A proposta que classifica a espinha bífida aberta como deficiência para todos os efeitos legais já pode seguir para a análise do Senado, a menos que haja recurso para votação antes pelo plenário da Câmara. Da Rádio Câmara de Brasília, Paula Bittar.
4: Saúde.
5: Leandre, do PSD do Paraná, apresentou o projeto que assegura às pessoas em tratamento contra o câncer o direito de usar lenço, turbante ou cobertura semelhante em fotografias destinadas à emissão, renovação ou segunda via de documentos oficiais de identificação.
1: Leandre explica que a proposta condiciona o uso do acessório à plena visibilidade dos elementos do rosto necessários à identificação biométrica. A deputada ressalta que a proposta também prevê a atualização gratuita da fotografia após o fim do tratamento oncológico.
4: Educação.
5: Professora Luciene Cavalcante, do PSOL de São Paulo, cobra do Senado a aprovação de projeto que cria um piso nacional para os profissionais de apoio técnico, administrativo e operacional da educação básica. A proposta, já aprovada pela Câmara, aguarda análise desde março.
6: Isso seria hoje, em valores, um pouco mais de R$3.800 por 40 horas de trabalho. Infelizmente, a gente não tem ainda leis que garantam o piso e a carreira dos profissionais não docentes. Quem são esses profissionais? São os profissionais que estão nas secretarias da escola, que estão nas inspetorias, que estão na limpeza das escolas, fazendo as merendas. São todos os profissionais que são essenciais para a educação e não são docentes. A escola não é feita só de professores. A gente tem todo um outro corpo de profissionais que precisam ser valorizados e não estão sendo valorizados.
1: Professora Luciene Cavalcante afirma que o Fundo da Educação Básica, o Fundeb, oferece recursos para custear a valorização da categoria. A deputada garante que o Senado já tem assinaturas suficientes para apreciação da proposta.
4: Trabalho.
5: Marreco. Zeca Filho, do PRD do Maranhão, é autor de projeto que cria diretrizes específicas para a inclusão profissional de adultos com transtorno do espectro autista. O texto prevê qualificação acessível, adaptação dos processos seletivos e apoio para ingresso no mercado de trabalho.
1: Para Marreca Filho, a contratação isoladamente não assegura a inclusão das pessoas com autismo. Ele também propõe acompanhamento no ambiente profissional, além da orientação de gestores e de equipes, para reduzir barreiras que dificultam a permanência e o desenvolvimento na carreira.
5: Doutor Francisco, do PT do Piauí, é autor de projeto que institui 7 de abril como Dia Nacional do Médico Legista. O deputado ressalta que a data faz referência à regulamentação em 1886 da função médico-policial responsável pela realização de perícias a serviço do Estado.
1: Doutor Francisco explica que o médico legista produz provas técnicas usadas na investigação de crimes e nas decisões judiciais. A proposta incentiva campanhas educativas, homenagens e eventos científicos voltados à divulgação dos avanços da medicina legal.
4: Previdência.
5: Eduardo da Fonte, do PP de Pernambuco, apresentou o projeto que cria uma política nacional de proteção às mães solo, com prioridade nos programas federais de combate à pobreza. A proposta prevê o pagamento em dobro dos benefícios de transferência de renda custeados pela União.
1: O projeto de Eduardo da Fonte também prevê atendimento prioritário à mãe solo em programas habitacionais, vagas em creches, qualificação profissional, microcrédito e assistência jurídica. Ele argumenta que a integração das medidas estabelecidas no texto amplia a autonomia das mulheres.
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4: Votação.
5: O plenário da Câmara pode votar em breve projeto que dá prioridade a inquéritos e processos sobre crime de racismo. O texto está em regime de urgência e não precisa passar pelas comissões, como explica o repórter Antônio Vital.
8: O plenário da Câmara dos Deputados pode votar projeto que dá prioridade aos processos e inquéritos relativos a crime de racismo na polícia e no judiciário. A proposta também estabelece procedimentos que os policiais devem seguir ao registrar a ocorrência. Uma das medidas determina que a autoridade policial deve registrar a ocorrência com a classificação própria de crime resultante de discriminação ou preconceito de raça, cor, etnia, religião ou procedência nacional. Dessa forma, as ocorrências não poderão mais ser classificadas como crimes diversos, o que faz com que denúncias de racismo não apareçam nas estatísticas de segurança pública, de acordo com a autora do projeto, deputada Dandara, do PT de Minas Gerais. A proposta obriga ainda o delegado a comunicar o caso imediatamente ao Ministério Público e a justificar por escrito caso opte por não classificar a ocorrência como crime racial. Além disso, dá à vítima o direito de pedir a reclassificação da ocorrência, quando houver decisão nesse sentido. Outro direito da vítima, de acordo com o texto, é ser acompanhada durante toda a fase de inquérito por um advogado ou defensor público. O projeto ganhou o regime de urgência, o que permite que seja votado diretamente no plenário, sem passar pela análise das comissões permanentes da Câmara. O texto contém outras medidas que deverão ser seguidas pela polícia ao registrar e investigar crimes de racismo. Uma das diretrizes é evitar a exposição indevida, o constrangimento, a humilhação ou questionamento sobre a vida privada da vítima ou sobre a legitimidade da queixa. A polícia terá ainda que evitar interrogatórios sucessivos sobre o mesmo fato. O regime de urgência foi aprovado de maneira simbólica pelo plenário, mas foi criticado por deputados do Novo, Missão e do PL. Para o deputado Cabo Gilberto Silva, do PL da Paraíba, a legislação atual já prevê pena de prisão para o crime de racismo e o projeto aumenta a discriminação racial.
9: São projetos como esse que faz a discriminação às pessoas, senhor presidente. Ele não vale em nada o povo brasileiro. A legislação já existe, senhor presidente. Quem descumprir a legislação vai pagar e pagar caro, simples. Até porque racismo é crime inafiançável, senhor presidente. É só denunciar que a pessoa vai presa. Sem direito à fiança, em flagrante delito. Então eu não entendo por que tanta energia para ser gasta com um projeto dessa natureza.
8: De acordo com a autora da proposta, a deputada Dandara, embora a legislação já preveja punição para o crime de racismo, existe uma lacuna em relação ao atendimento humanizado, especializado e à não revitimização de quem faz a denúncia. Segundo ela, a vítima muitas vezes está sujeita a tratamento inadequado, repetição excessiva de depoimentos e questionamentos indevidos sobre a ocorrência.
4: Orienta como que as forças de segurança devem agir para garantir o cumprimento das leis brasileiras que tipificam o racismo e a injúria como crimes inafiançáveis e imprescritíveis. Nós não queremos a revitimização. A pessoa já passa por uma violência, ela não consegue nem sequer registrar o boletim de ocorrência, não consegue dar andamento no processo no Ministério Público, e isso vai acarretando uma série de violências continuadas.
8: Ainda não há data para votação no plenário da Câmara do projeto que dá prioridade aos processos e inquéritos relativos a crime de racismo na polícia e no judiciário. Da Rádio Câmara de Brasília, Antônio Vital.
10: Segurança Pública.
1: Professora Marcivânia, do PCdoB do Amapá, apresentou o projeto que endurece as regras para a concessão de trabalho externo a pessoas privadas de liberdade. A proposta exige o cumprimento de parte da pena, bom comportamento e decisão judicial fundamentada.
5: O texto da professora Marcivânia também obriga o uso de tornozeleira eletrônica durante o período fora do presídio. Além disso, proíbe o benefício para condenados por crimes como feminicídio, latrocínio, crimes hediondos e participação em organização criminosa armada.
1: Daiana Santos, do PCdoB do Rio Grande do Sul, defende o projeto que destina 30% da arrecadação das BETs ao Fundo Nacional de Segurança Pública. O texto também reserva pelo menos 30% de todos os recursos do fundo para prevenir o feminicídio e enfrentar a violência contra a mulher.
5: Daiana Santos avalia que a ampliação do financiamento pode interromper o ciclo de violência antes do desfecho fatal. A deputada cita o monitoramento de agressores, as patrulhas Maria da Penha e as casas de acolhimento entre as ações possíveis.
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10: Justiça.
1: A Câmara aprovou o projeto que retira da Justiça a atribuição de julgar entidades de atendimento a crianças e adolescentes. O texto agora será analisado pelos senadores. A repórter Maria Neves tem os detalhes.
12: A Comissão de Constituição e Justiça da Câmara dos Deputados aprovou o projeto da deputada Laura Carneiro, do PSD do Rio de Janeiro, que retira do Poder Judiciário a tarefa de avaliar a qualidade do trabalho das entidades de atendimento a menores em conflito com a lei. Atualmente, o Estatuto da Criança e do Adolescente determina que essa atribuição cabe aos conselhos tutelares, ao Ministério Público e à Justiça da Infância e da Juventude. As avaliações periódicas são pré-requisito para renovar a autorização de funcionamento das instituições que atendem menores em cumprimento de medida socioeducativa. Na opinião de Laura Carneiro, uma vez que a Justiça é responsável por julgar possíveis irregularidades no funcionamento dessas entidades, o acúmulo das funções de avaliar e julgar pode comprometer a imparcialidade do processo. A deputada também argumenta que os conselhos tutelares e o Ministério Público são os órgãos em melhores condições de avaliar as instituições que atendem crianças e jovens.
13: O Ministério Público é o grande fiscal da lei, fiscal da probidade. Também é uma maneira que os conselhos tutelares, que trabalham com as crianças e adolescentes, podem auxiliar nessa fiscalização. É no Ministério Público e nos conselhos tutelares que você tem as equipes multidisciplinares que sabem fazer esse papel.
12: O Estatuto da Criança e do Adolescente determina que os programas de acolhimento em execução serão reavaliados pelo Conselho Municipal dos Direitos da Criança e do Adolescente, no máximo a cada 2 anos, para receber o atestado de qualidade, que com o projeto passa a ser de responsabilidade apenas dos conselhos tutelares e do Ministério Público, a instituição deve comprovar que atende todos os requisitos previstos na lei. Dentre as obrigações das entidades de acolhimento estão a oferta de atividades educativas, não separar irmãos, promover a participação da criança ou adolescente na vida da comunidade local e incluir pessoas da comunidade no processo educativo. Ainda de acordo com o estatuto, no caso de programas de acolhimento institucional ou familiar, os avaliadores devem considerar também os índices de sucesso na reintegração ou de adaptação à família substituta. Da Rádio Câmara de Brasília, Maria Neves.
10: Economia.
5: Vander Loubé, do PT de Mato Grosso do Sul, é um dos autores do projeto que cria a figura jurídica das cooperativas solidárias. A proposta estabelece regras próprias para a constituição e o funcionamento dessas organizações voltadas à economia solidária e à inclusão social.
1: O texto também prevê incentivos para fortalecer o setor. Entre as medidas citadas por Vander Loubé estão prioridade em compras públicas, criação de um fundo de fomento e normas específicas para cooperativas de plataformas digitais e de finanças solidárias.
5: Projeto de Valdemar Oliveira, do Avante, de Pernambuco, cria o Sistema Nacional de Comunicação Preventiva e Gestão de Riscos de Regularidade Federativa. Ele explica que o objetivo é reduzir bloqueios provocados por pendências de estados, Distrito Federal e municípios.
1: De acordo com Valdemar Oliveira, os entes federados vão receber alertas antecipados para que regularizem dívidas antes de sofrerem restrições. Na visão do parlamentar, a medida busca fortalecer a gestão pública e ampliar a transparência no uso de recursos públicos.
10: Agricultura.
5: Sérgio Brito, do PSD da Bahia, quer promover a discussão sobre os impactos do fenômeno climático Super El Niño na agricultura brasileira. Segundo ele, o debate também deve abordar os reflexos no preço dos alimentos e na segurança alimentar.
1: Sérgio Brito propõe a participação de representantes do governo, de órgãos de meteorologia e de entidades do setor agropecuário. O deputado informa que o objetivo é elaborar estratégias de adaptação às mudanças climáticas e subsidiar políticas públicas para reduzir os impactos sobre a produção rural.
10: Cultura.
5: Proposta em análise na Câmara reconhece a Axé Music como expressão da cultura nacional. A autora da matéria, Lídice da Mata, do PSB da Bahia, argumenta que o gênero conquistou projeção em todo o país e se consolidou como um dos principais movimentos da música brasileira.
14: A música baiana tomou conta do Nordeste, tomou conta do Sudeste através dos seus principais compositores e cantores que executam, interpretam a chamada música baiana ou axé music. Então, na medida em que esse movimento se transformou num movimento de reconhecimento nacional na prática, é muito importante que nós possamos reconhecer.
1: Lídice da Mata lembra que o axé surgiu na Bahia a partir da mistura de ritmos como samba reggae e se expandiu por todo o país. A parlamentar acredita que o reconhecimento fortalece a cultura e o mercado musical brasileiro.
5: Termina agora o Jornal Câmara dos Deputados, produzido pela Rádio Câmara, com trabalhos técnicos de Everson Urani e apresentação de Márcio Aquilissardi e Val Monteiro. Boa noite.
1: Uma boa noite para você. 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
10: 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Boa noite.

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1: Hora certa.
2: 10:01.
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caro, minha cara ouvinte, alegria muito grande poder falar com você. Eu gostaria de falar hoje sobre os rituais. Pequenos rituais podem nos ajudar a viver melhor. Nós temos um ritmo de vida. Algumas pausas, algumas atividades

0: Sobre a importância de abrir o céu para as pessoas. O que significa isso? Um gesto bonito que saúda o dia é assim chamada posição orante. Ficar de pé, estender os braços em uma forma de uma grande taça. Esta é uma imagem de que hoje eu quero abrir o céu sobre as pessoas. Independente do que estiver acontecendo, do que estiver fazendo, no trabalho, na oração ou naquilo que falo ou escrevo. Querer abrir o céu sobre aqueles aos quais o céu está pesado por falta da esperança, por medo, por depressão, por tantos problemas que afetam as pessoas. Por isso eu posso abrir o céu sobre aqueles aos quais o céu está fechado, porque estão em dúvida, porque não conseguem confiar ou crer. Neste gesto, nós podemos nos sentir ligados com todas as pessoas, pois é o mesmo céu que se estende sobre nós. Por este gesto, o dia recebe outra qualidade. Ele não aparece mais diante de mim com seus compromissos agendados, mas com a imagem de que eu, em tudo que eu vou fazer, em todos os encontros, em todas as conversas, em todo o meu ser, abro o céu sobre as pessoas, que o sabor do céu perpassa tudo o que eu disser ou irradiar. Este gesto me dá o sentimento de que eu deixo cravado neste mundo a minha marca. É uma atitude simples, abrir o céu sobre as pessoas. Levantar as mãos em forma de taça e fazer um momento de oração. A minha marca é importante. Se por meio de minha ação e minha fala o mundo for um pouco mais humano e lúcido, eu já estou cumprindo a minha missão. Minha marca de vida consiste em abrir o céu sobre as pessoas, em trazer o céu à terra, em fazer com que a marca de Deus seja visível nesta terra. Este ritual de manhã mostra-me assim que vale a pena abrir o céu sobre as pessoas. Com isso, eu vou vivendo o meu dia com mais claridade e tenho a confiança de que este dia será também uma bênção para os outros, de que o céu irá se abrir sobre a ação deles e eles poderão vislumbrar a presença de Deus que do alto desce em seu mundo. Por isso, caro ouvinte, esse é um pequeno ritual que você pode fazer. Abrir o céu sobre as pessoas. Levantar as mãos em forma de grande taça e colocar todas as pessoas dentro desse céu que é a proteção divina. Pensemos nisso. Um forte abraço para você. Deus te abençoe e te guarde. Em nome do Pai, do Filho e do Espírito Santo. Amém.
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0: certa. Cultura.
1: 10h42.
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1: Hora certa. 10:59.

0: Hora certa.
1: 11:46.
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0: 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Hora certa, Cultura.
1: Meia-noite 4.

que daí você sinta. Qualquer coisa entre esses 20 ou 30.

0: 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Hora certa. Cultura.
1: 1:04.

0: 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Hora certa, cultura.
1: 2:11.
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2: Quando nós experimentamos esse amor de Deus, às vezes fica difícil a gente traduzir em palavras isso. Eu gostaria até de poder dizer o que eu sinto nesse momento, a alegria em Deus de estar com vocês celebrando. Mas às vezes as palavras nos limitam, nos acorrentam, nos aprisionam. Por isso vamos cantar. Vamos cantar porque não podemos dizer tudo aquilo que gostaríamos, mas com louvor.

0: Hora certa.
1: 2:43.
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0: 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Hora certa, Cultura.
1: 3 horas.
2: Queridos irmãos, juntos vamos também agora recitar o terço da Divina Misericórdia. Pai nosso,
3: que estais no céu, santificado seja o vosso nome, venha a nós o vosso reino, seja feita a vossa vontade, assim na terra como no céu.
2: O pão nosso de cada dia nos dai hoje, perdoai-nos as nossas ofensas, assim como nós perdoamos a quem nos tem ofendido. E não nos deixeis cair em tentação, mas livrai-nos. Maria, cheia de graça, o Senhor é convosco. Bendita sois vós entre as mulheres,
3: e bendito é o fruto do vosso ventre, Jesus.
2: Santa Maria, Mãe de Deus, rogai por nós, pecadores, agora e na hora de nossa morte. Amém.
4: Creio em Deus Pai Todo-Poderoso, Criador do céu e da terra,
5: e em Jesus Cristo, seu único Filho, nosso Senhor, que foi concebido pelo poder do Espírito Santo,
6: nasceu da Virgem Maria, padeceu sob Pôncio Pilatos, foi crucificado, morto e sepultado, desceu à mansão dos mortos, ressuscitou ao terceiro dia, subiu aos céus, está sentado à direita de Deus Pai Todo-Poderoso, donde há de vir a julgar os vivos e os mortos.
7: Creio no Espírito Santo, na Santa Igreja Católica, na comunhão dos santos, na remissão dos pecados, na ressurreição da carne, na vida eterna. Amém.
8: Eterno Pai, eu vos ofereço o corpo e o sangue, a alma e a divindade de vosso diletíssimo Filho, nosso Senhor Jesus Cristo, em expiação dos nossos pecados e dos do mundo inteiro.
9: Pela sua dolorosa paixão,
10: tende misericórdia de nós e do mundo inteiro.
9: Pela sua dolorosa paixão,
10: tende misericórdia de nós e do mundo inteiro.
9: Pela sua dolorosa paixão,
10: tende misericórdia de nós e do mundo inteiro.
9: Pela sua dolorosa paixão,
10: tende misericórdia de nós e do mundo inteiro.
9: Pela sua dolorosa paixão,
10: tende misericórdia de nós e do mundo inteiro.
9: Pela sua dolorosa paixão,
10: tende misericórdia de nós e do mundo inteiro.
9: Pela sua dolorosa paixão,
10: tende misericórdia de nós e do mundo inteiro.
9: Pela sua dolorosa paixão,
10: tende misericórdia de nós e do mundo inteiro.
9: Pela sua dolorosa paixão,
10: tende misericórdia de nós e do mundo inteiro.
9: Pela sua dolorosa paixão,
10: tende misericórdia de nós e do mundo inteiro.
9: Eterno Pai,
10: eu vos ofereço o corpo e o sangue, a alma e a divindade de vosso diletíssimo Filho, nosso Senhor Jesus Cristo, em expiação dos nossos pecados e dos do mundo inteiro, pela sua dolorosa paixão.
9: Tende piedade de nós e do mundo inteiro.
10: Pela sua dolorosa paixão.
9: Tende piedade de nós e do mundo inteiro.
10: Pela sua dolorosa paixão.
9: Tende misericórdia de nós e do mundo inteiro.
10: Pela sua dolorosa paixão.
9: Tende misericórdia de nós e do mundo inteiro.
10: Pela sua dolorosa paixão.
9: Tende misericórdia de nós e do mundo inteiro.
10: Pela sua dolorosa paixão.
9: Tende misericórdia de nós e do mundo inteiro.
10: Pela sua dolorosa paixão.
9: Tende misericórdia de nós e do mundo inteiro.
10: Pela sua dolorosa paixão.
9: Tende misericórdia de nós e do mundo inteiro.
10: Pela sua dolorosa paixão.
9: Tende misericórdia de nós e do mundo inteiro.
10: Pela sua dolorosa paixão.
9: Tende misericórdia de nós e do mundo inteiro.
10: Eterno Pai, eu vos ofereço o corpo e o sangue,
5: a alma e a divindade de vosso diletíssimo Filho, nosso Senhor Jesus Cristo, em expiação dos nossos pecados e dos do mundo inteiro,
9: pela sua dolorosa paixão.
4: Tende misericórdia de nós e do mundo inteiro.
9: Pela sua dolorosa paixão.
4: Tende misericórdia de nós e do mundo inteiro.
9: Pela sua dolorosa paixão.
4: Tende misericórdia de nós e do mundo inteiro.
9: Pela sua dolorosa paixão.
4: Tende misericórdia de nós e do mundo inteiro.
9: Pela sua dolorosa paixão.
4: Tende misericórdia de nós e do mundo inteiro.
9: Pela sua dolorosa

0: a paixão.
1: Tende misericórdia de nós e do mundo inteiro.
0: Pela sua dolorosa paixão.
1: Tende misericórdia de nós e do mundo inteiro.
0: Pela sua dolorosa paixão.
1: Tende misericórdia de nós e do mundo inteiro.
0: Pela sua dolorosa paixão.
1: Tende misericórdia de nós e do mundo inteiro.
0: Pela sua dolorosa paixão.
1: Tende misericórdia de nós e do mundo inteiro.

0: Nosso diletíssimo Filho, nosso Senhor Jesus Cristo, em expiação dos nossos pecados e dos do mundo inteiro, pela sua dolorosa paixão,
1: tende misericórdia de nós e do mundo inteiro.
0: Pela sua dolorosa paixão,
1: tende misericórdia de nós e do mundo inteiro.
0: Pela sua dolorosa paixão,
1: tende misericórdia de nós e do mundo inteiro.
0: Pela sua dolorosa paixão,
1: tende misericórdia de nós e do mundo inteiro.
0: Pela sua dolorosa paixão,
1: tende misericórdia de nós e do mundo inteiro.
0: Pela sua dolorosa paixão,
1: tende misericórdia de nós e do mundo inteiro.
0: Pela sua dolorosa paixão,
1: tende misericórdia de nós e do mundo inteiro.
0: Pela sua dolorosa paixão,
1: tende misericórdia de nós e do mundo inteiro.
0: Pela sua dolorosa paixão,
1: tende misericórdia de nós e do mundo inteiro.
0: Pela sua dolorosa paixão,
1: tende misericórdia de nós e do mundo inteiro.
0: Eterno Pai, eu vos ofereço o corpo e o sangue, a alma e a divindade de vosso diletíssimo Filho, nosso Senhor Jesus Cristo, em expiação dos nossos pecados e dos do mundo inteiro,
1: pela sua dolorosa paixão.
0: Tende misericórdia de nós e do mundo inteiro.
1: Pela sua dolorosa paixão,
0: tende misericórdia de nós e do mundo inteiro.
1: Pela sua dolorosa paixão,
0: tende misericórdia de nós e do mundo inteiro.
1: Pela sua dolorosa paixão,
0: tende misericórdia de nós e do mundo inteiro.
1: Pela sua dolorosa paixão,
0: tende misericórdia de nós e do mundo inteiro.
1: Pela sua dolorosa paixão,
0: tende misericórdia de nós e do mundo inteiro.
1: Pela sua dolorosa paixão,
0: tende misericórdia de nós e do mundo inteiro.
1: Pela sua dolorosa paixão,
0: tende misericórdia de nós e do mundo inteiro.
1: Pela sua dolorosa paixão,
0: tende misericórdia de nós e do mundo inteiro.
1: Pela sua dolorosa paixão,
0: tende misericórdia de nós e do mundo inteiro. Deus Santo,
1: Deus forte, Deus imortal,
0: tende piedade de nós e do mundo inteiro.
1: Deus Santo, Deus forte, Deus imortal, tende piedade de nós e do mundo inteiro. Deus Santo, Deus forte, Deus imortal, tende piedade de nós e do mundo inteiro. Ó sangue e água que jorrastes do coração de Jesus, como fonte de misericórdia para nós, eu confio em vós. Jesus, eu confio em vós. Jesus, eu confio em vós. Jesus, eu confio em vós.
0: Santa Faustina.

0: 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Hora certa, Cultura.
1: 4 horas.

Bendita árvore da cruz, te adoramos porque em ti está o verbo da vida, o sangue do Senhor que te banha, o bendito amor de Deus cravado em ti, o cântico mais belo do amor de Deus, a única cruz digna de adoração, porque em ti está o Senhor dos senhores, o verbo de Deus, tão sublime sacramento.

0: prostramos diante de ti, ó Santíssima Árvore da Cruz.
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0: Muito bom dia, ouvintes da Rádio Cultura. Que a paz de Jesus Cristo e o amor da Virgem Maria possam nos guardar em mais um amanhecer. Começando este dia já pedindo sobre nós a proteção divina, em nome do Pai, em nome do Filho, em nome do Espírito Santo. Amém. E hoje recebemos nos estúdios da Rádio Cultura, casal amigo do Santuário de Nossa Senhora Aparecida, da comunidade da Serraria Pacheco, a Leudeni Antunes Beal e o Darcy Beal. Queridos amigos, bom dia para vocês.
1: Bom dia.
0: Creio em Deus, Pai.
1: Todo

0: Espírito Santo, nasceu da Virgem Maria, padeceu sobre Pôncio Pilatos, foi crucificado, morto e sepultado, desceu à mansão dos mortos, ressuscitou ao terceiro dia, subiu aos céus, está sentada à direita de Deus Pai Todo-Poderoso, donde há de vir a julgar os vivos e os mortos. Creio no Espírito Santo, na Santa Igreja Católica, na comunhão dos santos, na remissão dos pecados, na ressurreição da carne, na vida eterna. Amém.
1: Pai nosso que estás no céu, santificado seja o vosso nome. Venha a nós o vosso reino, seja feita a vossa vontade, assim na terra como no céu.
0: O pão nosso de cada dia nos dai hoje. Perdoai as nossas ofensas, assim como nós perdoamos a quem nos tem ofendido. E não nos deixeis cair em tentação, mas livrai-nos do mal. Amém.
1: Primeira Ave Maria, nós nos dirigimos a Nossa Senhora, que é filha de Deus Pai.
2: Ave Maria, cheia de graça, o Senhor é convosco, bendito sois vós entre as mulheres, e bendito é o fruto de vosso ventre, Jesus.
3: Santa Maria, Mãe de Deus, rogai por nós, pecadores, agora e na hora de nossa morte. Amém.
1: Segunda Ave Maria, nos dirigimos a Nossa Senhora, Mãe do Filho de Deus.
2: Ave Maria, cheia de graça, o Senhor é convosco, bendito sois vós entre as mulheres, e bendito é o fruto de vosso ventre, Jesus.
3: Santa Maria, Mãe de Deus, rogai por nós, pecadores, agora e na hora de nossa morte. Amém.
1: E esta terceira Ave Maria, nos dirigimos a Nossa Senhora, Esposa do Espírito Santo.
2: Ave Maria, cheia de graça, o Senhor é convosco, bendito sois vós entre as mulheres, e bendito é o fruto de vosso ventre, Jesus.
3: Santa Maria, Mãe de Deus, rogai por nós, pecadores, agora e na hora de nossa morte. Amém.
1: Glória ao Pai, ao Filho e ao Espírito Santo.
0: Como era no princípio, agora e sempre. Amém.
1: No primeiro mistério doloroso, contemplamos a agonia de Jesus no Horto das Oliveiras. Pedimos nesse mistério que Jesus, por intercessão de Nossa Senhora, Mãe da Misericórdia, olhe por todas as pessoas que sofrem o medo, a angústia, a depressão, alguma doença psicológica, aquelas que estão em dificuldade para tomar decisões, aquelas que passam por situações difíceis em suas vidas.
2: Pai nosso que estás no céu, santificado seja o vosso nome, venha a nós o vosso reino, seja feita a vossa vontade, assim na terra como no céu.
3: O pão nosso de cada dia nos dai hoje, perdoai as nossas ofensas, assim como nós perdoamos a quem nos tem ofendido, e não nos deixeis cair em tentação, mas livrai-nos do mal.
2: Ave Maria, cheia de graça, o Senhor é convosco, bendito sois vós entre as mulheres, e bendito é o fruto de vosso ventre, Jesus.
3: Santa Maria, Mãe de Deus, rogai por nós, pecadores, agora e na hora de nossa morte. Amém.
2: Ave Maria, cheia de graça, o Senhor é convosco, bendito sois vós entre as mulheres, e bendito é o fruto de vosso ventre, Jesus.
3: Santa Maria, Mãe de Deus, rogai por nós, pecadores, agora e na hora de nossa morte. Amém.
2: Ave Maria, cheia de graça, o Senhor é convosco, bendito sois vós entre as mulheres, e bendito é o fruto de vosso ventre, Jesus.
3: Santa Maria, Mãe de Deus, rogai por nós, pecadores, agora e na hora de nossa morte. Amém.
2: Ave Maria, cheia de graça, o Senhor é convosco, bendito sois vós entre as mulheres, e bendito é o fruto de vosso ventre, Jesus.
3: Santa Maria, Mãe de Deus, rogai por nós, pecadores, agora e na hora de nossa morte. Amém.
2: Ave Maria, cheia de graça, o Senhor é convosco, bendito sois vós entre as mulheres, e bendito é o fruto de vosso ventre, Jesus.
3: Santa Maria, Mãe de Deus, rogai por nós, pecadores, agora e na hora de nossa morte. Amém.
2: Ave Maria, cheia de graça, o Senhor é convosco, bendito sois vós entre as mulheres, e bendito é o fruto de vosso ventre, Jesus.
3: Santa Maria, Mãe de Deus, rogai por nós, pecadores, agora e na hora de nossa morte. morte. Amém.
2: Ave Maria, cheia de graça, o Senhor é convosco. Bendito sois vós entre as mulheres, e bendito é o fruto de vosso ventre, Jesus.
3: Santa Maria, Mãe de Deus, rogai por nós, pecadores, agora e na hora de nossa morte. Amém.
2: Ave Maria, cheia de graça, o Senhor é convosco. Bendito sois vós entre as mulheres, e bendito é o fruto de vosso ventre, Jesus.
3: Santa Maria, Mãe de Deus, rogai por nós, pecadores, agora e na hora de nossa morte. Amém.
2: Ave Maria, cheia de graça, o Senhor é convosco. Bendito sois vós entre as mulheres, e bendito é o fruto de vosso ventre, Jesus.
3: Santa Maria, Mãe de Deus, rogai por nós, pecadores, agora e na hora de nossa morte. Amém.
2: Ave Maria, cheia de graça, o Senhor é convosco. Bendito sois vós entre as mulheres, e bendito é o fruto de vosso ventre, Jesus.
3: Santa Maria, Mãe de Deus, rogai por nós, pecadores, agora e na hora de nossa morte. Amém.
2: Glória ao Pai, ao Filho e ao Espírito Santo.
3: Como era no princípio, agora e sempre. Amém.
2: Ó meu Jesus, perdoai-nos, livrai-nos do fogo do inferno, levai as almas todas para os céus e socorrei principalmente as que mais precisarem da vossa misericórdia. Amém. Nossa Senhora Aparecida,
3: rogai por nós.
1: No segundo mistério, contemplamos Jesus que é atado à coluna e é flagelado. Pilatos mandou flagelar Jesus. Quais são os nossos flagelos e o que são as doenças, problemas de saúde, incômodos, tratamentos, internações, as limitações da idade, as limitações da vida, as privações, o sofrimento. Rezemos neste mistério por todos os doentes das nossas famílias e por todos aqueles que sofrem.
2: Pai nosso que estais no céu, santificado seja o vosso nome. Venha a nós o vosso reino, seja feita a vossa vontade, assim na terra como no céu.
3: O pão nosso de cada dia nos dai hoje, perdoai as nossas ofensas, assim como nós perdoamos a quem nos tem ofendido, e não nos deixeis cair em tentação, mas livrai-nos do mal.
2: Ave Maria, cheia de graça, o Senhor é convosco, bendito sois vós entre as mulheres, e bendito é o fruto de vosso ventre, Jesus.
3: Santa Maria, Mãe de Deus, rogai por nós, pecadores, agora e na hora de nossa morte. Amém.
2: Ave Maria, cheia de graça, o Senhor é convosco, bendito sois vós entre as mulheres, e bendito é o fruto de vosso ventre, Jesus.
3: Santa Maria, Mãe de Deus, rogai por nós, pecadores, agora e na hora de nossa morte. Amém.
2: Ave Maria, cheia de graça, o Senhor é convosco, bendito sois vós entre as mulheres, e bendito é o fruto de vosso ventre, Jesus.
3: Santa Maria, Mãe de Deus, rogai por nós, pecadores, agora e na hora de nossa morte. Amém.
2: Ave Maria, cheia de graça, o Senhor é convosco, bendito sois vós entre as mulheres, e bendito é o fruto de vosso ventre, Jesus.
3: Santa Maria, Mãe de Deus, rogai por nós, pecadores, agora e na hora de nossa morte. Amém.
2: Ave Maria, cheia de graça, o Senhor é convosco, bendito sois vós entre as mulheres, e bendito é o fruto de vosso ventre, Jesus.
3: Santa Maria, Mãe de Deus, rogai por nós, pecadores, agora e na hora de nossa morte. Amém.
2: Ave Maria, cheia de graça, o Senhor é convosco, bendito sois vós entre as mulheres, e bendito é o fruto de vosso ventre, Jesus.
3: Santa Maria, Mãe de Deus, rogai por nós, pecadores, agora e na hora de nossa morte. Amém.
2: Ave Maria, cheia de graça, o Senhor é convosco, bendito sois vós entre as mulheres, e bendito é o fruto de vosso ventre, Jesus.
3: Santa Maria, Mãe de Deus, rogai por nós, pecadores, agora e na hora de nossa morte. Amém.
2: Ave Maria, cheia de graça, o Senhor é convosco, bendito sois vós entre as mulheres, e bendito é o fruto de vosso ventre, Jesus.
3: Santa Maria, Mãe de Deus, rogai por nós, pecadores, agora e na hora de nossa morte. Amém.
2: Ave Maria, cheia de graça, Senhor é convosco, bendito sois vós entre as mulheres, e bendito é o fruto de vosso ventre, Jesus.
3: Santa Maria, Mãe de Deus, rogai por nós, pecadores, agora e na hora de nossa morte. Amém.
2: Ave Maria, cheia de graça, Senhor é convosco, bendito sois vós entre as mulheres, e bendito é o fruto de vosso ventre, Jesus.
3: Santa Maria, Mãe de Deus, rogai por nós, pecadores, agora e na hora de nossa morte. Amém.
2: Glória ao Pai, ao Filho e ao Espírito Santo.
3: Como era no princípio, agora e sempre. Amém.
2: Ó meu Jesus, perdoai-nos, livrai-nos do fogo do inferno, levai as almas todas para o céu,
0: céus e socorrei principalmente as que mais precisarem da vossa misericórdia. Amém.
2: Nossa Senhora Aparecida,
3: rogai por nós.
1: No terceiro mistério contemplamos Jesus que é coroado de espinhos. Colocaram uma coroa de espinhos na sua cabeça e na sua mão uma vara. A coroação de espinhos de Jesus nos faz pensar nas dores espirituais da humanidade. Cada espinho representa um sofrimento espiritual. Nos espinhos de Jesus estão presentes todos os nossos problemas: descaso, incompreensão, falta de amor, de coragem, de fé, críticas que às vezes ferem, as palavras ou atitudes que machucam, perseguições, calúnias, incertezas,

0: os nossos fracassos e até os nossos desânimos. Rezemos por todos aqueles que passam por momentos difíceis.
1: Pai nosso que estais no céu, santificado seja o vosso nome. Venha a nós o vosso reino, seja feita a vossa vontade, assim na terra como no céu.
2: O pão nosso de cada dia nos dai hoje, perdoai as nossas ofensas, assim como nós perdoamos a quem nos tem ofendido, e não nos deixeis cair em tentação, mas livrai-nos do mal.
1: Ave Maria, cheia de graça, o Senhor é convosco, bendito sois vós entre as mulheres, e bendito é o fruto de vosso ventre, Jesus.
2: Santa Maria, Mãe de Deus, rogai por nós, pecadores, agora e na hora de nossa morte. Amém.
1: Ave Maria, cheia de graça, o Senhor é convosco, bendito sois vós entre as mulheres, e bendito é o fruto de vosso ventre, Jesus.
2: Santa Maria, Mãe de Deus, rogai por nós, pecadores, agora e na hora de nossa morte. Amém.
1: Ave Maria, cheia de graça, o Senhor é convosco, bendito sois vós entre as mulheres, e bendito é o fruto de vosso ventre, Jesus.
2: Santa Maria, Mãe de Deus, rogai por nós, pecadores, agora e na hora de nossa morte. Amém.
1: Ave Maria, cheia de graça, o Senhor é convosco, bendito sois vós entre as mulheres, e bendito é o fruto de vosso ventre, Jesus.
2: Santa Maria, Mãe de Deus, rogai por nós, pecadores, agora e na hora de nossa morte. Amém.
1: Ave Maria, cheia de graça, o Senhor é convosco, bendito sois vós entre as mulheres, e bendito é o fruto de vosso ventre, Jesus.
2: Santa Maria, Mãe de Deus, rogai por nós, pecadores, agora e na hora de nossa morte. Amém.
1: Ave Maria, cheia de graça, o Senhor é convosco, bendito sois vós entre as mulheres, e bendito é o fruto de vosso ventre, Jesus.
2: Santa Maria, Mãe de Deus, rogai por nós, pecadores, agora e na hora de nossa morte. Amém.
1: Ave Maria, cheia de graça, o Senhor é convosco, bendito sois vós entre as mulheres, e bendito é o fruto de vosso ventre, Jesus.
2: Santa Maria, Mãe de Deus, rogai por nós, pecadores, agora e na hora de nossa morte. Amém.
1: Ave Maria, cheia de graça, o Senhor é convosco, bendito sois vós entre as mulheres, e bendito é o fruto de vosso ventre, Jesus.
2: Santa Maria, Mãe de Deus, rogai por nós, pecadores, agora e na hora de nossa morte. Amém.
1: Ave Maria, cheia de graça, o Senhor é convosco, bendito sois vós entre as mulheres, e bendito é o fruto de vosso ventre, Jesus.
2: Santa Maria, Mãe de Deus, rogai por nós, pecadores, agora e na hora de nossa morte. Amém.
1: Ave Maria, cheia de graça, o Senhor é convosco, bendito sois vós entre as mulheres, e bendito é o fruto de vosso ventre, Jesus.
2: Santa Maria, Mãe de Deus, rogai por nós, pecadores, agora e na hora de nossa morte. Amém.
1: Glória ao Pai, ao Filho e ao Espírito Santo,
2: como era no princípio, agora e sempre. Amém.

0: misericórdia. Amém. Nossa Senhora Aparecida,
1: rogai por nós.
2: No quarto mistério, contemplamos Jesus que é condenado à morte e a sua caminhada até o Calvário para a crucificação. O governador perguntou de novo e eles gritavam: seja crucificado. Jesus inocente é condenado à morte por amor a nós. Prova de amor maior não há. Todos nós vamos morrer, mais cedo ou mais tarde. Nós vamos ter que fazer a nossa viagem carregando a nossa cruz. Não tem como fugir. Como estamos carregando a nossa cruz de cada dia? Na nossa sociedade, em nossas comunidades, a nossa família, há um elevado número de pessoas com idade avançada. Além disso, há violência, há insegurança nas cidades, no trânsito, os desastres naturais. O que será do amanhã ainda é incerto, mas a expectativa do presente, do futuro próximo, nos apontam para sofrimento e não vamos ficar aqui para sempre. Estamos conscientes disso? Estamos nos preparando? Alguém já disse: não tenho medo de morrer, eu tenho medo de deixar de viver. Rezemos para que todos nós saibamos carregar a nossa cruz com amor, paciência, muita fé e muita perseverança, a fim de que estejamos preparados para morrer.
0: Pai nosso que estás no céu, santificado seja o vosso nome. Venha a nós o vosso reino, seja feita a vossa vontade, assim na terra como no céu.
1: O pão nosso de cada dia nos dai hoje, perdoai as nossas ofensas, assim como nós perdoamos a quem nos tem ofendido. E não nos deixeis cair em tentação, mas livrai-nos do mal.
0: Ave Maria, cheia de graça, o Senhor é convosco, bendito sois vós entre as mulheres, e bendito é o fruto de vosso ventre, Jesus.
1: Santa Maria, Mãe de Deus, rogai por nós, pecadores, agora e na hora de nossa morte. Amém.
0: Ave Maria, cheia de graça, o Senhor é convosco, bendito sois vós entre as mulheres, e bendito é o fruto de vosso ventre, Jesus.
1: Santa Maria, Mãe de Deus, rogai por nós, pecadores, agora e na hora de nossa morte. Amém.
0: Ave Maria, cheia de graça, o Senhor é convosco, bendito sois vós entre as mulheres, e bendito é o fruto de vosso ventre, Jesus.
1: Santa Maria, Mãe de Deus, rogai por nós, pecadores, agora e na hora de nossa morte. Amém.
0: Ave Maria, cheia de graça, o Senhor é convosco, bendito sois vós entre as mulheres, e bendito é o fruto de vosso ventre, Jesus.
1: Santa Maria, Mãe de Deus, rogai por nós, pecadores, agora e na hora de nossa morte. Amém.
0: Ave Maria, cheia de graça, o Senhor é convosco, bendito sois vós entre as mulheres, e bendito é o fruto de vosso ventre, Jesus.
1: Santa Maria, Mãe de Deus, rogai por nós, pecadores, agora e na hora de nossa morte. Amém.
0: Ave Maria, cheia de graça, o Senhor é convosco, bendito sois vós entre as mulheres, e bendito é o fruto de vosso ventre, Jesus.
1: Santa Maria, Mãe de Deus, rogai por nós, pecadores, agora e na hora de nossa morte. Amém.
0: Ave Maria, cheia de graça, o Senhor é convosco, bendito sois vós entre as mulheres, e bendito é o fruto de vosso ventre, Jesus.
1: Santa Maria, Mãe de Deus, rogai por nós, pecadores, agora e na hora de nossa morte. Amém.
0: Ave Maria, cheia de graça, o Senhor é convosco, bendito sois vós entre as mulheres, e bendito é o fruto de vosso ventre, Jesus.
1: Santa Maria, Mãe de Deus, rogai por nós, pecadores, agora e na hora de nossa morte. Amém.
0: Ave Maria, cheia de graça, o Senhor é convosco, bendito sois vós entre as mulheres, e bendito é o fruto de vosso ventre, Jesus.
1: Santa Maria, Mãe de Deus, rogai por nós, pecadores, agora e na hora de nossa morte. Amém.
0: Ave Maria, cheia de graça, o Senhor é convosco, bendito sois vós entre as mulheres, e bendito é o fruto de vosso ventre, Jesus.
1: Santa Maria, Mãe de Deus, rogai por nós, pecadores, agora e na hora de nossa morte. Amém.
0: Glória ao Pai, ao Filho e ao Espírito Santo,
1: como era no princípio.

0: Misericórdia. Amém. Nossa Senhora Aparecida,
1: rogai por nós.
2: No quinto mistério, contemplamos Jesus que morre na cruz, no maior ato de amor já visto na humanidade. Tudo está consumado. Pai, em tuas mãos eu entrego o meu espírito. Deu um grande grito, inclinou a cabeça e expirou. Será que estamos prontos para fazer da morte um ato de amor a Deus? Missão cumprida, vamos felizes ao encontro do Pai. Rezemos para que a nossa morte seja como a de Jesus, um momento supremo da vida e de amor, a entrega confiante, total e definitiva nas mãos do Pai de misericórdia.
0: Pai nosso que estás no céu, santificado seja o vosso nome. Venha a nós o vosso reino, seja feita a vossa vontade, assim na terra como no céu.
1: O pão nosso de cada dia nos dai hoje. Perdoai as nossas ofensas, assim como nós perdoamos a quem nos tem ofendido. E não nos deixeis cair em tentação, mas livrai-nos do mal.
0: Ave Maria, cheia de graça, Senhor é convosco. Bendito sois vós entre as mulheres, e bendito é o fruto de vosso ventre, Jesus.
1: Santa Maria, Mãe de Deus, rogai por nós, pecadores, agora e na hora de nossa morte. Amém.
0: Ave Maria, cheia de graça, Senhor é convosco. Bendito sois vós entre as mulheres, e bendito é o fruto de vosso ventre, Jesus.
1: Santa Maria, Mãe de Deus, rogai por nós, pecadores, agora e na hora de nossa morte. Amém.
0: Ave Maria, cheia de graça, Senhor é convosco. Bendito sois vós entre as mulheres, e bendito é o fruto de vosso ventre, Jesus.
1: Santa Maria, Mãe de Deus, rogai por nós, pecadores, agora e na hora de nossa morte. Amém.
0: Ave Maria, cheia de graça, Senhor é convosco. Bendito sois vós entre as mulheres, e bendito é o fruto de vosso ventre, Jesus.
1: Santa Maria, Mãe de Deus, rogai por nós, pecadores, agora e na hora de nossa morte. Amém.
0: Ave Maria, cheia de graça, Senhor é convosco. Bendito sois vós entre as mulheres, e bendito é o fruto

0: sempre, graças, Senhor, é convosco. Bendito sois vós entre as mulheres, e bendito é o fruto de vosso ventre, Jesus.
1: Santa Maria, Mãe de Deus, rogai por nós, pecadores, agora e na hora de nossa morte. Amém.
0: Ave Maria, cheia de graça, Senhor, é convosco. Bendito sois vós entre as mulheres, e bendito é o fruto de vosso ventre, Jesus.
1: Santa Maria, Mãe de Deus, rogai por nós, pecadores, agora e na hora de nossa morte. Amém.
0: Ave Maria, cheia de graça, Senhor, é convosco. Bendito sois vós entre as mulheres, e bendito é o fruto de vosso ventre, Jesus.
1: Santa Maria, Mãe de Deus, rogai por nós, pecadores, agora e na hora de nossa morte. Amém.
0: Ave Maria, cheia de graça, Senhor, é convosco. Bendito sois vós entre as mulheres, e bendito é o fruto de vosso ventre, Jesus.
1: Santa Maria, Mãe de Deus, rogai por nós, pecadores, agora e na hora de nossa morte. Amém.
0: Ave Maria, cheia de graça, Senhor, é convosco. Bendito sois vós entre as mulheres, e bendito é o fruto de vosso ventre, Jesus.
1: Santa Maria, Mãe de Deus, rogai por nós, pecadores, agora e na hora de nossa morte. Amém.
0: Glória ao Pai, ao Filho e ao Espírito Santo,
1: como era

Minha Mãe de Misericórdia, vida, doçura, esperança nossa salve. A vós bradamos, degredados filhos de Eva, a vós suspirando, gemendo e chorando neste vale de lágrimas, e a vós advogada nossa, esses vossos olhos misericordiosos a nós

0: Rogai por nós, Santa Mãe de Deus,
1: para que sejamos dignos das promessas de Cristo. Amém. Em nome do Pai, do Filho, do Espírito Santo. Amém.
2: 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Hora certa, cultura.
3: 5:09.
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dia 11 de agosto. Evangelho de Mateus, capítulo 18, versículo de 1 a 14. Os discípulos aproximaram-se de Jesus e perguntaram-lhe: quem é o maior no reino dos céus? Jesus chamou uma criancinha, colocou-a no meio deles e disse: em verdade vos declaro, se não vos transformardes e vos tornardes como criancinhas, não entrareis no reino dos céus. Aquele que se fizer humilde como esta criança será maior no reino dos céus. E o que recebe em meu nome a um menino como este, é a mim que recebe. Guardai-vos de menosprezar um só destes pequenos, porque eu vos digo que seus anjos no céu contemplam sem cessar a face de meu Pai que está nos céus. Que vos parece? Um homem possui 100 ovelhas. Uma delas se desgarra. Não deixa ele as 99 na montanha para ir buscar aquela que se desgarrou? Assim é a vontade de vosso Pai Celeste, que não se perca um só destes pequeninos.

Os discípulos de Jesus, quando por ele foram chamados, tinham interesses humanos. Cada um deles queria estar entre os primeiros no reino dos céus. E, não obstante o mestre falar das qualidades espirituais desse reino, os discípulos se mantinham com entendimento e interesse humanos. Chegavam até a discutir para saber quem seria o escolhido para se sentar em cada lado do trono, o que significava receber os maiores cargos. Por isso perguntaram-lhe: quem é o maior no reino dos céus? Em resposta, Jesus chamou uma criança pequena, cujas ambições materiais são nulas e cuja segurança não está nas riquezas e no dinheiro, mas no colo dos pais. Aprendamos esta lição. Nós que lutamos a vida inteira para entrar no reino dos céus, nossas riquezas sejam a caridade e nossa segurança o colo de nosso Pai dos céus.

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1: Hora certa.
2: 5:14.
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0: ouvinte, que alegria falar com você através desse momento Despertai para o Amor. Eu desejo graça e paz, que nós possamos acolher o amor de Deus que nos consola. Eu gostaria de falar sobre algumas luzes para compreender o sofrimento. Por que nós sofremos? O que eu fiz para merecer isto? A questão do sofrimento sempre foi uma questão importante para a filosofia, para a teologia. Não é fácil dar respostas. Um filósofo chamado Leibniz colocou a questão: se Deus é todo-poderoso, por que nós sofremos? Se Ele pode tudo, por que não evita o sofrimento? Um poeta alemão, Georg Büchner, via no sofrimento a maior prova contra a existência de Deus. Hoje, muitos teólogos nem querem responder sobre a questão do sofrimento. Santo Agostinho diz: a beleza da ordem mundial brilha precisamente nos opostos, mesmo quando o mal se encontra neles e precisa estar a serviço do bem. O sofrimento e o mal são, para Agostinho, o pano de fundo escuro sobre o qual brilha ainda mais claramente a luz do amor de Deus. Um teólogo alemão, falando sobre o sofrimento, ele diz que a onipotência de Deus não significa que Deus possa criar algo extravagante. Da mesma forma, não criaria o ser humano livre e coibiria o sofrimento. Se Deus quer a liberdade criacional, então necessariamente está vinculada a ela a possibilidade do sofrimento. Ou seja, este teólogo está dizendo o seguinte: Deus criou o mundo finito e livre. Quando nós pensamos em algo finito, sempre vai haver sofrimento. Não significa que Deus está permitindo ou que Deus queira o sofrimento. O mundo mesmo é assim. Ou seja, quando nós pensamos que Deus poderia evitar o sofrimento, nós estamos associando ideias. É o mesmo que associar círculo quadrado. Existe um círculo quadrado? Não, não existe. É uma associação de ideias. Eu estou associando a ideia de círculo com a ideia de quadrado. A partir da minha cabeça, na linguagem, dá. Mas na realidade isso não existe. Por isso, pensar que Deus poderia evitar todo o sofrimento é o mesmo que dizer círculo quadrado. Um outro grande teólogo chamado Kahaner fala o seguinte: a incompreensibilidade do sofrimento é uma parte da incompreensibilidade de Deus. E aceitar a incompreensibilidade do sofrimento é, para ele, a maneira concreta de aceitarmos o próprio Deus e de deixá-lo ser como é. Esse teólogo está dizendo: o sofrimento nós não o compreendemos de todo. Como nós não compreendemos de todo Deus? O que se sabe é que Deus está conosco o tempo todo, na alegria e no sofrimento. Quando nós estamos sofrendo, Deus está sofrendo conosco e carregando conosco o sofrimento. Isso deve ser um consolo. Não dá para pensar que no sofrimento Deus nos abandonou, ou mesmo nos perguntarmos por que eu, aludindo que Deus teria me escolhido para me dar sofrimento. Não. Que nós possamos hoje meditar sobre esse tema, mas ao mesmo tempo encontrar sempre no amor de Deus o consolo que nos acalma. Mais mensagens através do nosso site padrezequiel.com.br. Um forte abraço, Deus te abençoe e te guarde em nome do Pai, do Filho e do Espírito Santo. Amém.
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2: Ei, alô, meu povo, bom dia, Campos Novos, meu celeiro amado. Estou aqui, agora ao vivo. Essa é a nossa rádio, estamos juntos abrindo aqui as portas e as porteiras do nosso velho galpão, iniciando mais uma jornada ao vivo. Eu peço licença para você, pode ser? Então me permita, deixa eu me apresentar mais uma vez. Eu sou Ortiz de Castro, seu amigo da madrugada, tô aqui ao vivo agora começando mais uma jornada e peço então a sua permissão para te fazer companhia.
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2: É isso mesmo, minha gente querida, estamos vivendo mais um dia, hoje é segunda, hoje é terça, terça-feira hoje, é isso aí, terceiro dia da semana, que é terça mesmo, então tá, terça-feira, que seja boa e abençoada para todos, que a paz esteja contigo e que o Espírito Santo do Senhor nos visite, nos anime, nos conforte e seja a nossa força e a nossa luz para andarmos pelo caminho correto. Louvado seja Deus por mais um dia, pelo ouvinte, pelo anunciante aqui da cultura também.

0: Que é Gachando, Valdomiro Maicá, Bailanta da Alpargata. Antes, o Walter Moraes, o Varte, Nossa Senhora, Gaúcho de Raiz.
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0: Opa, é comigo aqui, gente. 5:38, estamos juntos. É o programa Hora do Chimarrão. Recém começamos, né? Já das 5:30 pra cá passamos uns quebradinho e vamos continuando mais um pouco aí, então, contigo na Hora do Chimarrão, o nosso programa que coloca em evidência aqui no nosso palco o melhor da música campeira na manhã.

É, mas morreu o seu Ari, né? O Teixeirinha também, faz tempo. 5h42, a gaita velha do seu Ari. É, esse é o programa Hora do Chimarrão, no amanhecer aqui da Querência, Campos Novos, celeiro catarinense.

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3: De volta, gente, pela Cultura Campos Novos, 5:43. Estamos já na terça, hoje é 11 de agosto, que tal? 11 de agosto, hein, gente? Impressionante. Pois é, mas é isso, né? Um dia por vez, mas é assim. De grão em grão a galinha enche o papo e um degrau por vez a gente vai subindo a escada da vida aí, né? É isso aí. E o programa vai seguindo também com o melhor da nossa música campeira, a música campeira combinando com o chimarrão, com o café, com a lida, com os pensamentos no serviço. É, às vezes o camarada pensa tanto, né? Não pense muito, senão passa a vontade de trabalhar, né? Deus o livre. Então, vai e faça. É melhor, né? Vai pra lida. Bom dia, Cookie, como é que tá? Tudo sossegado?
4: Bom dia, meu amigo Ortiz, é o Cookie.
3: Buenas.
4: Estamos aqui no Amargo, Ortiz. E claro, na possibilidade, pedindo a minha música, se possível. Mande aí, mano, taços com o Celso Souza, Ortiz. Um forte abraço aí pro amigo. Um abraço lá pro Rogério do Amaral, que deve estar nos trechos, ó. Pro Nereu Guedes. O Ademar Caravolante, outro amigo aí. E o Andrei Sandres. Tá bom, Ortiz? Um abraço e tudo de bom.
3: Valeu, irmão. Tudo de bom.
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0: Paulo Lima, Cadela Baia.
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0: 5h52, é isso mesmo, gente, estamos juntos na cultura. E por estar na cultura, aí a felicidade nossa é maior ainda, né? Porque só por aqui eu te encontro. Encontro gente boa, como é o caso aí do pessoal que me dá carona pelos trechos, ouvindo seja no rádio ou seja pelas nossas redes aí, pelas nossas plataformas. É o caso do Alessandro. Ô, Alessandro, como é que tá, homem do céu? Tudo sossegado? Buenas?
2: Bom dia, Ortiz. Deus abençoe rico e poderosamente. Mais um dia de programação, abençoe você e a sua casa e abençoe os demais ouvintes.
0: Amém.
2: E seja um dia abençoado para todos aí. Se tu puder, manda o homem do palavrão para nós. Tá bom, Donato?
0: Certo.
2: Manda aquele abraço pro Gilson Careca, deve estar na entrega da ração essa hora. Mas tá na escuta da cultura aí. É o Alessandro Porcá, aqui do norte do Paraná, escutando pelo aplicativo. Abraço.
0: Valeu, irmão, um abraço, Deus te proteja também, te abençoe, muito agradecido, viu? Vai com Deus na paz aí.

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4: Meu povo, 5 horas e 58 minutos. E nesse momento aqui, vamos ouvir então no programa Hora do Chimarrão com o padre Alexandre Bioque, a nossa boa palavra na mensagem do amanhecer.
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6: Bom dia, amigos ouvintes da Rede Scalabriniana de Comunicação. Que bom podermos estarmos juntos em mais um amanhecer. Na Bíblia, encontramos um lindo relato de como é possível sentir a presença de Deus. No livro dos Reis, conta-se a história de que o profeta Elias estava refugiado em uma caverna, na montanha do Oreb. Eis que ele foi avisado de que Deus passaria por ali naquela noite e por isso colocou-se então na entrada da caverna à sua espera. Veio então um forte furacão que rachava as montanhas, mas Deus não estava no furacão. Depois aconteceu um violento terremoto que balançou a terra, mas Deus não estava nele. Depois do terremoto apareceu fogo, mas Deus não estava ali. Finalmente ouviu-se uma brisa suave que trouxe paz em todo o ambiente. Era Deus que havia chegado. Realmente, é no silêncio do mundo que conseguimos ouvir a voz de Deus. Talvez estejamos angustiados porque Deus parece não estar ouvindo nosso clamor. Nós dizemos a Ele dos nossos problemas, esperando uma solução, porém nada ouvimos de resposta. Então é preciso mudar de estratégia, colocar-se de joelhos e esperar calados que Deus nos fale. Pois Ele olha para cada um de seus filhos, conhecendo nossas fraquezas, nossos problemas, nossos sonhos e lutas com amor. E cuida de cada um de nós com todo carinho. E rezemos. Senhor, neste novo amanhecer, peço-vos que haja brilho em meu olhar, bondade em meu sorrir, verdade em meu falar, felicidade em meu sorrir, humildade em meu pensar, sabedoria em meu decidir, simplicidade em meu viver, amor em meu agir, compaixão em meu coração. Peço-vos que eu possa lutar sem desanimar, caminhar sem voltar atrás, enfrentar as dificuldades com força e determinação, conquistando assim os objetivos deste dia. Senhor, peço-vos especialmente neste novo amanhecer que haja sempre o principal, a vossa amável presença, meu Deus, em minha vida. Amém.
7: Obrigado pela sua companhia. Continue ouvindo a nossa programação, que você tenha um ótimo dia e que Deus, por intercessão de São João Batista Scalabrini, abençoe você e sua família. Em nome do Pai, do Filho e do Espírito Santo. Amém.

0: Walter Moraes, bela música, interpretação também, né? E com uma letra sensacional. Interior.
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0: 6:05, minha gente querida, povo amado do coração. 6:05 aqui. Bom dia pra Janete Domingues dos Santos, com rádio ligadão na cultura, cedinho, acompanhando o programa Hora do Chimarrão. Grato aí pela audiência. Quem mais tá aí?
2: Bom dia, Otizão, Valdemir e Nico. Mandar uma próxima música que tiver disponível para toda a inspiração Francisca Região, a filha Larissa, para a esposa Iliane, o filho Júnior, que acabou de embarcar para ir pro colégio, também para todos os professores do colégio Paulo Blasi da Canada, também para os amigos alunos que vivem. Ótima terça-feira com chuva no São Francisco de novo.

0: Joca Martins, sabe, moço? 6:10, moço.
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5: Ok, vamos ouvir aqui o que nos informa o analista meteorológico da Climaterra, Ronaldo Coutinho.
6: Bom dia, é o dia começa frio, talvez aí entre 4, 7, 5, 8 graus. Não passa muito aí dos 12, 14, 13, 15, com boa vontade, talvez menos. E tem chance de chuva, pequena de manhã, maior chance à tarde e noite. Mantém chuva, trovada e períodos de melhora na quarta, querendo melhorar um pouquinho à tarde, onde sobe um pouco a temperatura, ficando um pouquinho mais quente, quem sabe passe dos 20. No decorrer da quinta, melhor de manhã e chance de chuva e trovada entre a tarde e a noite, não descartando o risco de alguma coisa forte pontual. Sexta-feira está indicando chuva, trovada, períodos de melhora, provavelmente sábado também, e talvez melhore no domingo. Ainda está um pouco indefinido o fim de semana. Da Climaterra, Ronaldo Coutinho.
5: Ok, valeu, obrigado. 6:15. Programa Hora do Chimarrão, minha gente. Estamos juntos aqui no Porongo do Mate, na conversa e na música campeira da melhor qualidade. Tem mais caminhoneiro comigo aqui, não é? Eu mando mais uma saudação pro Alessandro Xerife, lá no norte do Paraná, ouvindo a gente. E aqui pela região, na buraqueira da BR-47 Buracos, no sentido curitibano, está o André, né? O André de Videira. Ô André, bom dia.
7: Bom dia, bom dia. Bueno Ortiz.
5: Buenas.
7: André de Videira por cá. Vamos que vamos aí em busca do Curitibanos para cumprir mais o contrato do dia aí. Caraças, buracaiada aí. Tá difícil, tá difícil. Ortiz, toca pra nós hoje aí, O Vento. Agradecer pra todos que estão na escuta aí da Super Rádio Campos Novos. Tá bom, Ortiz? Forte abraço aí, tudo de bom.
5: Tudo de bom também, forte abraço, André, vai com Deus aí, 6:16.

0: 6:19, Ventos Monarcas. É como eu digo, gente, aqui só dá música boa e quando o ouvinte pede também é com um bom gosto, com aquela qualidade, né? Sensacional. O André pediu essa aí, né? O André tá me dando carona no sentido curitibanos. Obrigado aí, vai com Deus. Bom dia, Adri, como é que tá? Diga aí.
1: Bom dia, senhor Ortiz. Graças a Deus, bom dia. Tamo aí também na audiência, abençoado. Beleza? Se for possível, qualquer um da casa, nós estamos na audiência, escutando aí.
0: Certo.
1: Valeu, abençoado.

0: que é aí?
1: Pedro Hortaz. Pedro Hortaz aqui, no ano passado se foi, né? Deixou os pagos e deixou uma história boa, uma contribuição bagual na música campeira. Começa aí, ó, judiado da idade. Agora eu faço uma paradinha aqui, tem intervalo, vamos a uma parada, portanto, daqui a pouco voltamos na sequência do programa Hora do Chimarrão, trazendo mais música e também presença no sentido de falar aqui do nosso povo por meio do Zap Cultura 8403-4327.
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4: 6:24.
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4: É isso aí, minha gente, 6:29. Cá estamos então, seguindo mais um pouquinho no programa Hora do Chimarrão, enquanto vamos fazendo o porungo do mate roncar, né? Tem que roncar, não pode deixar resto na cuia. E vai um abraço bueno aí pro povo, gente que se liga na programação, obrigado pela audiência. Bom dia para o pessoal que vai chegando por aqui, um abraço aí, legal, né? Deixa eu ver quem se manifesta aqui. Ah, bom dia para Elisete, pessoal da Chácara Recanto dos Tropeiros.
6: Oi, bom dia, amigo Ortiz, tudo bom?
4: Tudo bem.
6: Elisete, da Chácara Recanto dos Tropeiros. Você não tocou ainda, toca para nós a Castração a Piala. Um bom dia para todos aí, tudo de bom.
4: Valeu, igualmente, obrigado. Eu estendo também uma saudação pro Adair Vicente, aí das bandas do São Francisco, quando o nosso relógio aqui do Galpão marca 6:30, bem certinho assim, mas olha, bota certo nisso, 6:30 do reloginho fubaçado aqui da cumieira do Galpão, e a gente já conversa daqui a pouquinho com os amigos da Napalha, Super Lucas e Mercosul Toyota.

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1: 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Obrigado, Napalha, Super Lucas, Mercosul, Toyota, comigo, agora aqui a partir das 6h30. Bom dia, amigo Ortiz, é Dair Facim, na escuta do teu programa. Legal, valeu, um abraço então aí pra você, Daio, e pra turma. O programa vai então com essa aqui que o Adair pede.

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6: 6:48. 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
6: Perfeito, gente, aqui na Cultura, oferecimento Super Lucas na Palha e Mercosul Toyota nessa parte do programa. 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
6: Bueno, 6:52, minha gente, estamos juntos de volta. É isso aí, o programa Hora do Chimarrão vai continuando. E eu sou o seu amigo da madrugada, também continuo aqui, né? Estamos ao vivo desde as 5:30. A Cultura não para nunca e de jeito nenhum, né? De forma alguma, sempre contigo aí, né? 24 horas no ar e depois das 5:30 ao vivo e assim vai até lá, ao vivo até lá pelas 9 da noite, né? Desse jeitão. Bom dia, povo aí do Pinhal da Serra, para os lados do Rio Grande do Sul. Bom dia, Natalino.
10: Bom dia, meu bom amigo Ortiz. Como é que tá, Taroa Velho? Tudo certo? Tudo tranquilo?
6: Perfeito.
10: Um grande abraço, um bom dia aí, meu irmão. Se for possível, toca aí para nós o Nego Betão. Quero oferecer para meus amigos tudo aqui do Pinhal da Serra, de Anitta Garibaldi, vocês aí da rádio, pro seu Osni Carvalho. Tá bueno?
6: Ok, valeu aí, Natalino. Perfeito.

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1: 6:57.

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1: Certinho, por aqui mesmo, 72. Obrigado, minha gente querida, aí pela audiência, pela preferência. 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
1: 73, boa, bela e abençoada terça, meu povo. Rádio Cultura de Campos Novos. Buenas é pra você que se liga na gente na Lida. Bom dia pro Careca, o pessoal do Puxa da Ração, o povo que leva a quirerinha pra bicharada, né? A quirera pros bichos, cedo, e a cultura junto aí. Perfeito, então. Estamos aí na amizade, numa parceria buena. 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

0: Quatro Galdérios, Floreando a Cordiona, antes Porca Véia, Morena dos Olhos Verdes.
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10: Essa mesmo, 677-18. Isso aí, gente, hora do chimarrão voltando aqui. 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
10: Aqui da Cultura 720. Obrigado então, Napalha, Super Lucas e Mercosul Toyota comigo nesta parte do programa Hora do Chimarrão. Bom dia e agradeço a Sônia Aparecida, também o Altair, pelos respectivos posts que mandaram aqui. É bacana, assim, com mensagens de paz, de agradecimento, de boas novas, legal para vocês aí também. Da mesma forma, são os nossos desejos. Eu trago esse aqui, ó, para valorizar bons e velhos amigos, né? Que legal.

7h25. É, música pra lá, Ademagual. Ademar Pereira, com a participação de um time também da melhor importância da música gaúcha, valorizado. Velhos Amigos. Essa música é linda, sim, linda e verdadeira, né? E eu recebo manifestações aqui, inclusive, olha só. Por exemplo, a Elisete gostou dessa música. A Lourdes, lá da Barra Grande, que é irmã da Elisete, também gostou, né? Já mandou aqui um bom dia, Ortiz. Bom dia, obrigado. E a Neiva também, né? Legal, a Neiva me disse que bom dia. Não existe música mais linda do que essa. Reflexão sobre os amigos. Abraços. Valeu, abraços, Neiva. Obrigado. E aqui, gente, eu vou caindo fora. Caindo fora é apenas um sentido de expressão, né? Dá uma sensação falar cair fora, que o camarada tá chutando o pau da barraca, por assim dizer. Não é nada disso, eu tô indo por enquanto, mas daqui a pouco volto aí. Daqui a pouco eu retomo o meu contato com o ouvinte da cultura no nosso jornalismo. Um abraço, paz para todos, grato aí pela audiência, obrigado também aos nossos patrocinadores e anunciantes do horário e pela graça de Deus de estar aqui.

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2: Olá, 7:30, 11 de agosto de 2026, hoje é terça-feira. Em destaque nesta edição, inteligência artificial exige atenção redobrada durante as eleições e nas redes sociais, informa advogado de direito digital Fernando Marim Silva. Fiesc e a Sercan fortalecem parceria para ampliar benefícios às empresas de Campos Novos. Agosto Branco reforça alerta para prevenção e diagnóstico precoce do câncer de pulmão. O Ronaldo Coutinho traz aqui detalhes da previsão do tempo. 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
2: 7:32. Agosto Branco reforça alerta para prevenção e diagnóstico precoce do câncer de pulmão.
4: O Agosto Branco é um mês de conscientização sobre um dos tipos de câncer mais incidentes e letais no mundo, o câncer de pulmão. Aqui em Santa Catarina, a estimativa do Instituto Nacional de Câncer é de mais de 2.200 novos casos da doença neste ano, sendo 1.330 aproximadamente em homens e pouco mais de 900 em mulheres. O médico patologista e coordenador do corpo clínico do Centro de Pesquisas Oncológicas, Dr. Arthur Gentili, explica por que a campanha é tão essencial.
5: O Agosto Branco nos faz retomar a ideia, né, do câncer de pulmão, que é o câncer mais letal na humanidade, independente do sexo, e para a gente lembrar, principalmente dos fatores de risco, ficar atento aos sinais de alerta quando procurar ajuda e, obviamente, lembrar para quem é tabagista de encerrar o quanto antes esse hábito.
4: Além do tabagismo, existem outros fatores de risco da doença.
5: Aquele tradicionalmente todo mundo conhece, o cigarro, mas aqueles que o pessoal não liga muito no dia a dia. Por exemplo, o fumante passivo. Se você convive com uma pessoa que fuma, né, e principalmente em ambiente fechado, está sempre ao lado dessa pessoa, você é considerado um fumante passivo e o seu risco é maior do que uma população que não está exposta ao cigarro. Tem aquelas situações ocupacionais, né? Pessoas que trabalham com sílica. Existe também, foi proibido, mas o amianto estaria mais relacionado ao mesotelioma, que é uma partezinha do pulmão chamada pleura.
4: Doutor Gentili do CEPOM alerta para os sintomas que merecem atenção e podem indicar a necessidade de investigação médica.
5: Os sinais nem sempre são levados em conta pela população, porque são sinais como tosse, rouquidão, perda de peso, falta de ar, mas às vezes a pessoa acredita que esteja gripada, resfriada. Então, o que ressalta desses sintomas e principalmente quando eles estão em conjunto? Uma tosse persistente, que não passa, principalmente com sangue, junto à falta de ar e perda de peso não explicada, né? A pessoa não está fazendo nenhuma dieta, nenhuma restrição alimentar, não aumentou a carga de exercício, mas começa a perder peso de forma inexplicada.
4: A campanha Agosto Branco reforça que parar de fumar, principalmente, e buscar avaliação médica diante de sintomas persistentes são medidas que podem salvar vidas. De Florianópolis, da Rede de Notícias Acaert, Carol Denardi.
2: Ok, obrigado, Carol.
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2: Sobre o tempo, vamos ouvir agora o Ronaldo Coutinho.
6: Bom dia. É, o dia começa frio, talvez aí entre 4, 7, 5, 8 graus. Não passa muito aí dos 12, 14, 13, 15, com boa vontade, talvez menos. E tem chance de chuva, pequena de manhã, maior chance à tarde e noite. Mantém chuva, trovada e períodos de melhora na quarta, querendo melhorar um pouquinho à tarde, onde sobe um pouco a temperatura, ficando um pouquinho mais quente, quem sabe passe dos 20. No decorrer da quinta, melhor de manhã e chance de chuva e trovada entre a tarde e a noite, não descartando o risco de alguma coisa forte pontual. Sexta-feira está indicando chuva, trovada, períodos de melhora, provavelmente sábado também, e talvez melhore no domingo. Ainda está um pouco indefinido o fim de semana. Da Climatel, Ronaldo Coutinho.
2: Ok, obrigado, Ronaldo.
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2: 7:36. Inteligência artificial exige atenção redobrada durante as eleições e nas redes sociais, informa advogado de direito digital Fernando Marim Silva. O advogado Fernando alerta que o maior risco da inteligência artificial no período eleitoral é a criação e disseminação de conteúdos falsos, como de fakes, capazes de prejudicar os candidatos, influenciar a opinião pública, por exemplo. Com a evolução da tecnologia, identificar vídeos e imagens manipulados está cada vez mais difícil. Por isso, a principal orientação é desconfiar de conteúdos duvidosos, buscar informações em fontes oficiais e valorizar o jornalismo profissional. Olá, Priscila.
7: Olá, ouvintes. Olá, Ortiz. Então, Ortiz, a inteligência artificial já faz parte da rotina de milhões de pessoas. Mas junto com as facilidades que a IA trouxe, surgiram também os desafios, como a disseminação de conteúdos falsos, golpes e o uso indevido de imagem e vozes. Para entender os direitos e os cuidados necessários, conversamos hoje com o advogado de direito digital, Fernando Marim Silva. Seja bem-vindo, Fernando.
8: Obrigado. Aos ouvintes da Rádio Cultura, é um prazer estar aqui com vocês e conversar um pouquinho, compartilhar um pouco sobre esse assunto que é tão falado hoje, né? Inteligência artificial, seus benefícios, os perigos também, que eu acho que é um assunto que está bastante em voga atualmente.
7: Falando sobre inteligência artificial, mas dentro do contexto eleição, doutor, tem até uma campanha estadual, inclusive, que é a campanha Diálogo e Paz, que aborda, né? Um dos temas aborda essa questão da inteligência artificial. Aí eu queria que o senhor falasse quais são os principais riscos do uso da IA durante o período eleitoral.
8: O principal risco do uso da inteligência artificial durante o período eleitoral diz respeito à fabricação de conteúdo falso, né, as famosas fake news, e a disseminação, que na internet nós sabemos que ocorre de modo viral, né, de um conteúdo principalmente negativo. Então, o principal problema envolve essa criação de conteúdos simulados, seja envolvendo alguma situação, algum político ou algo nesse sentido, e que muitas vezes vai prejudicar a reputação, até mesmo a campanha, né, desse e o pleito eleitoral de modo geral, por conta da disseminação de conteúdos falsos. Então, o uso de inteligência artificial, o maior risco para o nosso processo eleitoral diz respeito à disseminação de conteúdos falsos.
7: E a gente percebe, doutor, que ao longo do tempo, a questão principalmente da deepfake parece que ela tem se aprimorado. Há uns anos atrás, a gente olhava um vídeo, a gente não parecia com a pessoa, a gente via assim, conseguia olhar e dizer, não, isso aqui é inteligência artificial. Só que hoje a gente olha assim e tá muito perfeito. O senhor poderia, por exemplo, dar algumas dicas? Existe como identificar, por por mais que a qualidade seja boa, mas você dizer assim, epa, isso aqui eu acho que é IA. Será que tem alguma dica que o senhor possa dar em relação a isso?
8: Olha, hoje esse é um assunto também extremamente complexo, porque identificar hoje um conteúdo com o nosso nível, com o nível de perfeição que as ferramentas de geração de imagem e vídeo utilizando inteligência artificial, elas chegaram no presente momento, então hoje é muito difícil você conseguir identificar de fato o que é um conteúdo falso do que é um conteúdo verdadeiro. Muitas vezes eu mesmo, quando vejo algum conteúdo na rede social, eu acabo num primeiro momento ficando indignado ou assustado com alguma situação e depois eu começo a refletir, eu falo, opa, talvez isso aqui seja inteligência artificial. Então acho que esse é o primeiro passo, é a conscientização das pessoas de que existe conteúdo nas redes sociais que estão ali por algum propósito, seja por engajamento, seja para ganhar atenção, dinheiro ou algo nesse sentido, ou por um viés político, que existem esses tipos de conteúdo que estão cada vez mais perfeitos, então as pessoas têm que ter consciência disso e começar a refletir se de fato aquilo ali é algo palpável, viável ou não, porque muitas situações que nós observamos nas redes sociais são situações totalmente absurdas, mas que muitas vezes o nível de realidade é tão grande que as pessoas acabam caindo nesse tipo de conteúdo. Então eu acredito que a educação digital das pessoas, as pessoas começarem a compreender que esse tipo de vídeo circula nas redes sociais, eu acho que é o principal ponto. Você parar, você refletir e você, muitas vezes, se for algum conteúdo duvidoso, você ir buscar, especialmente em fontes oficiais, em meios confiáveis, para você entender se aquilo ali é verdade ou não. Porque não existe uma ferramenta específica que a gente insere um conteúdo lá e ela diz se aquele conteúdo é inteligência artificial ou não. Até já tem algumas iniciativas nesse sentido, só que elas ainda não são perfeitas, né? Então, o principal ponto é as pessoas se conscientizarem da existência desses conteúdos e passarem a refletir sobre essas questões envolvendo a disseminação de conteúdos falsos nas redes sociais.
7: Você acredita que a legislação eleitoral brasileira, ela está preparada para lidar com os desafios da inteligência artificial?
8: Eu penso que a nossa legislação, de modo geral, ela tem que ser aprimorada, especialmente com a aprovação do marco legal da inteligência artificial, né, que ainda se encontra em discussão, mas a legislação eleitoral especificamente, talvez ela seja no momento a que mais está à frente dessa discussão, especialmente por conta dos conteúdos nas redes sociais e envolvendo as eleições. Então o TSE já tem orientações nesse sentido, né, de que é proibido o uso de inteligência artificial sem que você diga que está utilizando, né, uma ferramenta de inteligência artificial, e é expressamente proibido também qualquer forma de deepfake envolvendo algum candidato, uma situação de um partido político ou coisas nesse sentido, que o TSE já coíbe essas situações e ele está muito em cima e cobrando um rigor por parte das plataformas.
7: Você já até falou um pouquinho sobre isso, mas eu queria também que você falasse, né, deixasse uma mensagem, uma orientação para os nossos ouvintes, de que forma eles podem fazer escolhas baseadas em informações confiáveis. Por exemplo, vi um vídeo muito realista, mas que diz algo duvidoso. Então, Fernando, na dúvida, o que fazer?
8: Na dúvida, eu sempre falo, vai atrás das fontes oficiais, vai atrás de entender, de você buscar e compreender aquele contexto, porque o mais importante é você buscar informação de qualidade. Hoje nós estamos na era da informação, como muitos dizem, só que informação em excesso não é conhecimento, né? Nós temos que buscar o conhecimento de fato, né? Não apenas a informação, porque a informação, ela pode ser uma informação de baixa qualidade, pode ser uma informação falsa. Então hoje nós temos que valorizar e prezar, especialmente pelo jornalismo profissional, por informações que realmente têm um viés verdadeiro por trás, para que a gente possa entender se aquele conteúdo que a gente está vendo na rede social, ele é verdadeiro ou não. Então eu sempre digo, você tem que ir atrás e buscar por conta própria para você entender se aquele conteúdo que você está vendo faz sentido ou não, se é uma fake news ou não. Então o principal ponto é reflexão e conhecimento.
2: 7h43, faço um intervalo aqui no nosso jornalismo, daqui a pouco a gente retoma essa entrevista que o advogado Fernando concede a Priscila Nascimento. Até já.
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4: 7:47. Eu volto aqui então com a outra parte, segunda parte da entrevista com o advogado Fernando Marim Silva, concedida à jornalista Priscila Nascimento. E o Fernando comenta aqui que conteúdos falsos, ele está falando de inteligência artificial em tempo de eleição e na vida, enfim, conteúdos falsos circulam em praticamente todas as redes sociais e que quem compartilha esse material também pode ser responsabilizado judicialmente, dependendo do caso. Fernando ressalta que a inteligência artificial pode representar uma ameaça à democracia quando usada para manipular informações, mas reforça que a tecnologia é neutra e que o uso consciente, aliado à educação digital, é a melhor forma de prevenção.
5: Hoje o conteúdo de inteligência artificial, especialmente envolvendo conteúdos falsos, eles estão espalhados em todas as redes sociais, mas talvez as redes sociais que possuem um volume um pouco maior de disseminação de conteúdo falso é no próprio WhatsApp, no Facebook. Muito conteúdo também circula em redes sociais como o Telegram, o Instagram. Então, de modo geral, não existe uma rede social que esteja protegida da disseminação de informação falsa. Hoje, basicamente, se tem pessoas utilizando aquelas redes sociais, vai ter informação falsa circulando também.
6: Doutor, no caso de eu ter recebido uma deepfake, um vídeo falso, eu não produzi o vídeo, mas eu encaminhei para o senhor, para um amigo, eu nesse caso também sou responsabilizada judicialmente?
5: A depender do teor daquele conteúdo que está sendo divulgado, especialmente se for um conteúdo envolvendo menores de idade ou talvez conteúdo sexualmente explícito, pode haver responsabilização sim das próprias pessoas que compartilham esse conteúdo, então tem que ter muito cuidado quanto a isso.
6: No caso específico, né, das eleições, por exemplo, se eu envio um vídeo falso falando do candidato X, candidato Y, né, a imagem dessa pessoa está sendo denegrida. É o mesmo critério que o senhor acabou de falar?
5: Cada caso é sempre analisado de modo individualizado, mas quando envolve crimes contra a honra, pode haver sim também a responsabilização das pessoas que compartilham esse conteúdo, até porque sem o esforço conjunto de todas as pessoas, tanto de quem criou como também de quem está disseminando, não haveria, né, a prática desse crime. Então, ao meu ver, pode haver sim também, a depender do caso, a responsabilização de toda essa cadeia de indivíduos, né?
6: Agora, pra gente finalizar, Fernando, você acredita que a inteligência artificial representa uma ameaça para a democracia ou seria um exagero pensar dessa forma?
5: Eu acredito que atualmente a inteligência artificial pode sim representar uma ameaça para a democracia, não só na parte envolvendo a criação e disseminação de conteúdos falsos, no próprio mecanismo de funcionamento das redes sociais, que entregam conteúdos muitas vezes, quando a pessoa consome um conteúdo falso, a inteligência artificial por trás da rede social acaba também entregando cada vez mais conteúdo falso para as pessoas consumirem, ou então, como no caso de conteúdos extremistas, quanto mais a pessoa consome, mais a inteligência artificial vai entregando conteúdos nesse sentido também. Então, com a soma desses dois fatores, tanto a produção de conteúdo falso, a disseminação e a entrega por parte das redes sociais, se nós somarmos todos esses fatores e tendo em vista que as pessoas hoje passam cada vez mais conectadas e acreditam muitas vezes no que vem nas redes sociais, eu acredito que sim, ela pode ser uma ameaça pro processo democrático e pra nossa democracia em si.
6: Então, eu queria, né, pra gente finalizar, que o senhor deixasse só um recado, uma dica pra população em relação ao uso de IA, não só em relação, Fernando, às eleições, mas em relação como todo, né, tanto pra idosos, pra adolescentes, em fase escolar, pras crianças, que hoje em dia até as crianças têm acesso a isso, né, aos meios eletrônicos. Então, que mensagem final você deixaria para os nossos ouvintes?
5: A mensagem mensagem que eu sempre deixo e que eu gosto de transmitir para as pessoas diz respeito à educação, realmente. As pessoas precisam se educar digitalmente, precisam entender como funcionam os mecanismos das redes sociais, precisam entender como funcionam esses crimes digitais, precisam entender o que é uma inteligência artificial, o que é uma inteligência artificial generativa. Enfim, as pessoas precisam educar-se de modo geral para que elas possam criar cada vez mais consciência e fazer um uso consciente dessas ferramentas. Porque, como eu sempre gosto de falar, a tecnologia, de modo geral, ela é neutra. Então, ela não é nem boa nem ruim. Tudo vai depender do modo como você usa a tecnologia. Então, se você usa a tecnologia pro bem, você vai conseguir construir coisas boas, você vai conseguir se desenvolver, você vai conseguir aprender, você vai conseguir fazer muita coisa bacana. Agora, se você utiliza a tecnologia pro mal, isso pode acarretar prejuízo pra sua vida pessoal, pra sua vida profissional. Você pode ser vítima de golpes financeiros, enfim. Então, a tecnologia em si, ela é neutra e vai muito da educação, do conhecimento, da consciência da pessoa de como ela vai utilizar essas ferramentas. A inteligência artificial, ela veio para ficar, ela vai se desenvolver cada vez mais, ela vai estar cada vez mais ligada nos nossos meios sociais. Então a gente tem que atender e aprender a lidar com toda essa situação, tendo cada vez mais conhecimento e consciência sobre o uso benéfico dessas ferramentas.
6: Fernando, a gente agradece a tua participação, obrigada por compartilhar todo esse conhecimento a respeito do direito digital.
5: Eu agradeço a oportunidade mais uma vez da Rádio Cultura, sempre bom estar aqui com vocês e desejo um ótimo dia a todos os ouvintes.
6: Priscila Nascimento para o Jornalismo Cultura.
4: Ok, obrigado Priscila, obrigado ao advogado Fernando. Cultura FM. 7h52. Fiesc e a Sercan fortalecem parceria para ampliar benefícios às empresas locais. A Associação Empresarial Rural e Cultural Campo Novense, a Sercan, recebeu visita institucional de representantes da Federação das Indústrias de Santa Catarina, Fiesc, do SESI, do SENAI e do IEL, para apresentar o portfólio de serviços ofertados pelo sistema Fiesc. O encontro reuniu diretores e conselheiros fiscais e marcou o início das tratativas para a formalização de convênio que permitirá aos associados da Sercan acessar serviços com condições diferenciadas. Para o vice-presidente regional da Fiesc, Márcio Luiz da Lalana, a iniciativa representa importante passo para fortalecer a indústria e ampliar o alcance das soluções oferecidas pelo sistema Fiesc.
0: Nós temos a escola do SENAI em Campos Novos, agora vai ser inaugurada a nova escola, então para trazer esses jovens aprendizes para movimentar cada vez mais a indústria, muitas indústrias metal mecânica aqui, e não só isso, também trazer o conhecimento deles, o que de bom lá em Florianópolis tem. Falei da Academia Fiesc também, sobre empresas que a nossa região aqui é bastante empresas familiares, né? Onde tem cursos de sucessão familiar. O pessoal pensa que assim, de uma hora para outra, que você, sendo presidente da empresa ou sendo dono da empresa, tu vai passar para o teu filho, para o teu neto, as próximas gestões. Mas não é assim. A gente presenciou algumas reuniões lá, uma associação familiar de 3 a 15 anos. Então o pessoal acha que é de uma hora para outra que tu pode, né, colocar a pessoa na frente dos negócios. Então um pouco do conhecimento que os nossos profissionais trouxeram aqui para a associação comercial, e bom que hoje foi a primeira associação que foi apresentado esse trabalho. Agora vamos fazer na nossa regional, né? Onde existem associações, né? Tem Joaçaba, deve ter Capinzal, então assim por diante. Então a gente vai andar todo o nosso centro-oeste aqui para formar essas parcerias e cada vez fortalecer mais a indústria, né? E fortalecer mais as associações que buscam parcerias. E a Fiesc está proporcionando isso, né, a toda a nossa regional. Então, né, só queria agradecer mais uma vez pelo convite que fizeram ao nosso pessoal da Fiesc, do SESI, do SENAI, né, para vir fazer essa explanação para os associados da Sercan. A gente veio oferecer esse trabalho aí, tem muitos cursos, são gratuitos, né, outros têm uma pequena porcentagem, né, que de 5%, 8%, Tem outros cursos também que chega até 30% de desconto, né? Então a gente, tudo que é bom para nossa regional, que vem fazer bem a toda a comunidade, a toda a indústria, a todo o comércio, a toda a associação, a todo o sindicato, a Fiesc está sempre presente.
4: Durante a reunião, foram apresentados programas voltados à educação profissional, saúde e segurança do trabalho, inovação, consultorias, formação de lideranças e desenvolvimento da indústria. A proposta é aproximar ainda mais as soluções do sistema Fiesc das empresas locais por meio de ações conjuntas com a Sircam. A diretora executiva da Sircam, Eliane Lopes, destaca que a aproximação entre as instituições amplia as possibilidades de atendimento aos empresários.
7: Nós queremos agradecer a oportunidade da diretoria da Sircam e nesse momento em que a gente pode conversar sobre as soluções que SESI, SENAI e IEL, a própria Fiesc, entregam para a indústria e para toda a sociedade. Nosso objetivo é comum, é trazer cada vez mais competitividade para as nossas empresas, para que a gente promova o desenvolvimento regional. Então, estabelecer essa aliança de estarmos mais presentes e unidos em estratégias comuns faz parte do nosso planejamento. Então, essa é uma das possibilidades que a gente tem de aproximar os associados da Sircam aos serviços que são prestados pelo SESI e pelo SENAI, através de descontos para quem é associado se beneficiar nesses serviços que são prestados, né? Então, é uma primeira, um pontapé inicial aí dessa parceria que tende a evoluir aí em projetos estratégicos, setoriais, para que a gente possa, de fato, cumprir o objetivo comum que tem e desenvolvimento das nossas empresas. Uma honra para nós também. Nós temos parcerias pontuais, né? Mas essa conversa mais estruturada de todo o portfólio, de toda a estratégia, está começando por aqui. Então, nós que temos que agradecer as portas abertas da Sircam para que a gente possa iniciar essa conversa e trazer muitas novidades aí para as empresas e indústrias da região em breve. Nós atuamos aqui em Campos Novos desde 2013, né? E o nosso espaço ficou pequeno e também demandava de atendimento de outras áreas para atendimento das indústrias aqui locais, né? Nós estamos indo então para um espaço junto à Escola Novos Campos, numa

0: parceria com a Prefeitura Municipal, que está cedendo esse espaço para nós. É um espaço 50, que vai agregar aí 50% a mais de estrutura física, possibilitando que a gente atenda mais estudantes, mais industriais e também trazendo áreas novas. Hoje a gente já atua fortemente na área elétrica, mecânica. Vamos continuar atendendo essas áreas com uma estrutura muito melhor e trazendo também a automação industrial, solda, fortalecendo aí nossos laboratórios de TI também, para que a gente possa melhor atender aos industriais e a toda a comunidade aqui de Campos Novos e região. Nós pretendemos agora nos próximos meses fazer essa mudança, a inauguração desse espaço, e com certeza vamos convidar aqui toda a comunidade local para prestigiar esse momento.
1: Certo, era isso então por hoje. Essa edição de Cultura Notícias termina aqui. Produção do jornalismo da Rádio Cultura, com reportagens do Edinho Carlos, Priscila Nascimento, Carol Denardi, coordenação de Roseli Rossi, aqui Ortiz na apresentação. Grato pela audiência de todos. Fiquem bem, continuem ouvindo a nossa programação, pontualmente 8 horas. Muito obrigado também ao Super Castanhal, com a gente em Cultura Notícias. Daqui a pouco, com o Douglas, tem programa Comando Geral. Bom dia.
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11: 8:06.
5: 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Bom dia. Família Cultura, muito bom dia. Feliz terça-feira, excelente 11 de agosto.

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0: É o mesmo, desde pequenininho. Bom dia, meu querido, bom dia, minha querida. Estamos juntos mais uma vez, graças a Deus, né? Que maravilha, que coisa boa chegar aqui e saber que você está aí do outro lado do radinho, do outro lado da plataforma digital. Que bom, que sensacional. 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Vamos lá, minha gente, hoje é um dia muito especial, é dia de...

bem apertado. Não dá para falar de São Francisco sem falar de Santa Clara, que ela interceda por todos nós, por todos os estudantes, né? Que ela esteja presente aí no nosso coração, na nossa mente, para que possamos trilhar os melhores caminhos aí, né? Principalmente para que os nossos estudantes sigam firmes e fortes, para que o conteúdo seja absorvido da melhor forma, para se tornar um bom cidadão, uma boa cidadã, não é mesmo? Para começar bem o nosso programa, Zezé de Camargo, és que tá no topo das paradas, irmão da lua, amigo das estrelas. Bom dia!

0: 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E a partir de agora você é convidado a participar, você é convidado a fazer parte dessa manhã. O telefone está liberado, fala com a dona Sara Helena. A Sara Helena de Deus vai te atender no 35410391, vai anotar o seu pedido. E eu, Douglas Tony, não sou o gênio da lâmpada, mas estou aqui para atender o seu pedido musical, né? Não, não são três pedidos, apenas um, tá? Então escolha bem. Se bem que eu tô quase do tamanho do gênio da lâmpada lá, né? Do Aladim, pelo amor de Deus. Não sei como que o gênio cabe na lâmpada. Não sei como que o Douglas Tony cabe no rádio também, né? Mas aqui eu estou. E eu tô aqui pra realizar o seu desejo musical, tá bom? Peça aí que a gente manda ver no comando geral. Também no WhatsApp Cultura você pode participar. 984034327, mensagem de texto ou de áudio aí, tá ok? Beleza? 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Programação Comando Geral que está apenas começando. 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
2: 8:18.
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8: Funerária Frei Rogério, de Valdomiro Júnior Scapini, informa. Nota de falecimento.
0: A funerária Frei Rogério, juntamente com o esposo senhor Guilhermino Pereira, em memória, filhos Maria Tereza, Biavati, Neuza, Darcy, Zilma, Eloí, José, André, em memória, Inês e Nilza, genros, noras, netos, netas e demais familiares, comunicam com pesar o falecimento da senhora Cecília da Silva Ferreira, ocorrido aos 82 anos. O corpo está sendo velado até às 9h30 na Capela 2 da Funerária Frei Rogério, seguindo logo após para a comunidade de Laranjeira, no município de Vargem. O sepultamento dar-se-á hoje, com início da celebração da Esperança às 16 horas, na Capela Nossa Senhora de Fátima, Comunidade Laranjeira Vargem, seguindo logo após para o cemitério da Comunidade Goiabeira, em São José do Cerrito. Comunicamos com pesar o falecimento da senhora Cecília da Silva Pereira.
8: Informou a Funerária e Capelas Frei Rogério. Rua Nereu Ramos, 1206, Sala 2. Telefones 3544-1804, 99800-7000 e 8801-7000. A família em luto. Nossos sentimentos.
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0: Vamos lá, gente. 8:26. Bom dia pro Ademir Lessi, meu grande amigo Ademir. Tudo beleza? Tudo jóia? Um abraço pra você. Valeu, Ademir. Aquele abração pra toda a família. Obrigado pela audiência, tá bom? Tamo junto, meu irmão. Naura já passa por aqui, carimbando seu bom dia, né? Todo santo dia bate cartão no nosso programa. Bom dia pra você. Douglas Tony, para essa terça-feira, tenha um bom dia, um dia abençoado por Deus, que seja iluminado por muita alegria, amor e paz. Amém. Bom dia, feliz terça-feira para você também.

Zezé de Camargo, irmão da Lua, amigo das estrelas. Que linda essa música, né? Demais. E ela está no topo das paradas. Conquistou o coraçãozinho da galera aí, né? Demais, demais. Boa moda, boa moda. Começamos bem o nosso programa Comandiral de terça-feira, 11º dia desse mês. Seja um dia aí de muitas realizações para todos nós, né? 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E a

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0: Da boa música para boa informação, Gerson tá contigo, fala aí meu irmão, bom dia.
2: Olá Douglas, bom dia ouvintes do Comando Geral. Comebol suspende partidas da Libertadores e da Sul-Americana na Colômbia após terremoto. 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A Comebol anunciou a suspensão temporária de duas partidas válidas pela Libertadores e pela Sul-Americana, que seriam disputadas na Colômbia, após o país ser atingido por um terremoto nesta segunda-feira. O Deportes Tolima receberia o Independiente del Valle do Equador na cidade de Ibagué às 21 horas e 30 minutos de hoje, horário de Brasília, pelo jogo de ida das oitavas de final da Libertadores. Já o Independiente Santa Fé enfrentaria o River Plate da Argentina no mesmo horário da quarta-feira na capital Bogotá, pela mesma fase da Sul-Americana. A entidade máxima do futebol do continente suspendeu temporariamente os dois jogos para garantir a segurança de todos e o respeito às vítimas, segundo informou em nota oficial na qual prestou solidariedade ao povo colombiano. As novas datas serão definidas posteriormente. E eu volto a falar de esportes, Douglas e amigos ouvintes, logo mais às 12:50, no nosso Esporte 93, sempre no oferecimento da Top Sports, a sua loja esportiva. Uma ótima terça-feira a todos e até às 12:50 no nosso Esporte 93. Bom dia, Douglas. Bom dia, ouvintes.
0: Bom dia, Gerson. Muito obrigado pela informação. 8:32. Meu Deus, quantos terremotos nos últimos dias. E todos em escalas altíssimas, né? Caramba, o mundo está passando por uma transformação. É claro, são placas tectônicas que se movimentam, né? E acabam gerando o terremoto, mas olha, um terremoto atrás do outro aí nos últimos tempos, né? E todos, como eu disse, em escalas altíssimas, deixando lugares devastados, famílias desabrigadas e, infelizmente, milhares de mortes, né? Caramba, meu Deus do céu. Que mundo é esse, né? Que mundo é esse? Oito e trinta e três, é o planeta dando resposta também aí, né? Por mais que a gente saiba da movimentação das placas, né? É o mundo, é o planeta que vai se organizando com o passar do tempo, mas assim, um terremoto atrás do outro, realmente a movimentação é gigante, né? 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
3: 8:35.
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1: 8:43. Bom dia para o Antônio Toldo, ligado com a gente em Anitta. Alô, seu Antônio. Abraço, meu amigo. Abraço para toda a família. Obrigado pela audiência de sempre. Maria Ivone passando por aqui. Queridona, bom dia para você. Que Nossa Senhora Aparecida esteja contigo nesse dia também. Que você tenha um dia abençoado, repleto de coisas boas, tá? Beijo, abraço, Maria Ivone. E obrigado pelas palavras aqui, pelo carinho de sempre. O Daniel de Anitta chega por aqui também. Fala aí, Daniel!
6: Bom dia, meu amigo Douglas Tony.
1: Bom dia!
6: Se for possível rodar uma música boa aí pra nós aí, temos na escuta aí, um abraço, ofereço pra vocês aí da rádio, meu amigo, e pra todos que estão na escuta, um abraço aí, meu amigo.
1: Abraço, amigão!
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8: Tá chovendo aí?
1: Aqui tá chovendo. É a chuva no Planalto Sul Catarinense, conforme o previsto, né? 8:44. Bom dia! Bruno Marrone cantam aqui na nossa manhã. Boa e bela terça-feira.

0: Marrone. Eu não vou aceitar. Linda música, né? 13, faltando pras 9. Já às 9 da manhã tem notícia com Ortiz de Castro. A informação na hora certa, na medida certa para você, ouvinte de ouro, nosso maior tesouro, que merece promoção. 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Já a gente volta com mais, muito mais, Cultura, sua rádio amiga.
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3: 8:49.
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0: Gabriel. Coraçãozinho bipolar esse aí. Participação da saudosa Marília Mendonça. Fechamos assim a nossa hora de programação. 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Até amanhã, a partir das 8 horas da manhã.
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0: 9 horas. Ortiz, bom dia.
3: Olá, Douglas, bom dia. A Colômbia entra nesta terça-feira no segundo dia de buscas por vítimas do terremoto de magnitude 7,4 que atingiu o país ontem, segunda-feira. O tremor deixou mais de 100 mortos, dezenas de feridos e vários imóveis destruídos. O presidente Abelardo de la Espriella declarou situação de emergência no país e afirmou que todas as capacidades do governo estão mobilizadas para atender as comunidades afetadas e levar ajuda às regiões atingidas. O terremoto, o mais forte na Colômbia neste século, ocorreu às 7:34, horário local 9:34 de Brasília, segundo serviços geológicos da Colômbia e dos Estados Unidos. O epicentro foi registrado perto de San José del Palmar, no oeste do país. Nas primeiras horas após o tremor, as principais cidades da região viveram momentos de pânico, com milhares de pessoas evacuadas enquanto edifícios desabavam ou sofriam danos graves, segundo jornalistas da AFP. Em Cali, uma das cidades mais afetadas, pelo menos 20 estruturas foram destruídas, com pessoas presas em seu interior, segundo as autoridades locais. O principal hospital público da cidade também perdeu 70% da infraestrutura. Em Pereira, capital de Risaralda, o prefeito Maurício Salazar afirmou que havia muitas pessoas feridas, outras presas em meio aos escombros e que a situação era crítica. Na vizinha Manizales, uma das torres da catedral da cidade se desprendeu. Há muitíssimos edifícios com danos estruturais ou em suas fachadas. Nesse momento, o trânsito está colapsado, as pessoas não querem voltar para as suas casas por medo de um novo tremor, disse Jaime Soluaga, administrador de 50 anos. Em Bogotá, edifícios foram esvaziados e centenas de pessoas saíram às ruas em meio ao barulho de sirenes. Segundo o prefeito Carlos Galan, até o momento foram registradas 2 rachaduras superficiais em algumas casas e edifícios da capital colombiana. O terremoto reviveu a lembrança da tragédia de 1999, quando um forte tremor deixou quase 1.200 mortos na região cafeeira da Colômbia. Uma licitação realizada em Barra Velha, em 2019, entrou na mira do Ministério Público, após a identificação de indícios de possível fraude e prejuízo aos cofres públicos. A justiça determinou o bloqueio de bens dos envolvidos até o limite de R$ 22.932, valor atualizado do suposto dano ao erário. O processo envolvia a contratação de serviços de sonorização para eventos da rede municipal de ensino. Segundo o Ministério Público, há indícios de que a concorrência entre as empresas teria sido simulada e que parte dos serviços pagos não teria sido realizada. Segundo o Ministério Público, duas empresas participaram da fraude de licitação, tinham vínculos familiares, além de funcionarem no mesmo endereço. A promotoria aponta que o comportamento durante a disputa de preços pode indicar a combinação para favorecer uma delas. O caso envolve pregão presencial para a contratação de serviços de sonorização para eventos da Secretaria Municipal de Educação. A investigação aponta também pagamentos de R$12 mil para eventos previstos entre 27 e 30 de dezembro de 2019, durante o recesso escolar. Segundo a promotoria, não foram encontrados documentos que comprovassem a realização dos serviços. Atualizado, o possível prejuízo chegou a quase R$23 mil. Os documentos físicos da licitação também teriam sido extraviados. A ação envolve um ex-prefeito, dois ex-secretários municipais e representantes de duas empresas. A justiça determinou a indisponibilidade de bens dos réus até R$22.932. Cultura Notícias, próxima edição, às 10 horas. Segue com o Douglas, o Comando Geral.
0: Ok, Ortiz, até logo mais.

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3: 97.
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0: sogra. Essa é pra você mandar aquela, pra aquela sua paquerinha, pra aquela sua namoradinha, né? Com vontade de chamar sua mãe de sogra. É, manda aí, manda aí. Manda ver, meu amigo. 914. Ah, você também, né, minha amiga? Tá afim? Manda lá. Manda pro seu namoradinho, para sua paquerinha. Vai que rola, né? Vai que ele chama ou você chama ela de sogra, né? 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E aqui agora vamos pro intervalo e já já tem mais na nossa Super Manhã. Tem beijo, tem abraço, tem a participação do ouvinte em evidência.
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3: 9:15.
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0: Bom dia para o André Vera, ligado com a gente. Aí, André, tudo beleza?
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0: Que Deus abençoe você e sua família também, tá? Muito obrigado pelo carinho. Valeu, André Vera. Bom dia aqui para Elisa Gasperin. Oi, Elisa. Boa manhã para você. Boa manhã para toda a família Gasperin. Obrigado pela audiência, tá bom? Aqui a gente vai abraçando o João Pedro Ferreira da Silva, que tá de aniversário hoje. Parabéns, esse menino! Paz, amor, saúde. Que Deus esteja sempre com você, tá? A esposa pede para que Deus te abençoe e continue essa pessoa maravilhosa. Beijão da esposa Helene e família. Parabéns, parabéns, João Pedro Ferreira da Silva. Quem está celebrando a vida também é a Sabrina. Sabrina Mantovani, parabéns, menina. Um beijo, um abraço do pai Gilmar Mantovani, da mãe Rosângela, a Rosângela, e também do filhão Benjamin. Parabéns, parabéns aí, Sabrina Mantovani. Felicidades, paz, amor, saúde pra você, minha querida.

0: gente, try! 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Bom dia, boa terça-feira, feliz dia 11 de agosto pra todo mundo aí. 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
2: Hora certa. 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
4: 9h28.
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0: Bom dia, bom dia, bom dia pro Ademar Santuches ligado com a gente. Aí, Ademar, tudo beleza, meu irmão? Tudo jóia? Abraço pra você, abraço pra família, bom dia. Desejo também pra você a presença de Deus em cada minuto do seu dia, tá? Muito obrigado por essa mensagem positiva aqui, rapaz, é tão bom a gente receber mensagens alegres, né? Com pensamentos positivos, desejando bem. Valeu, Ademar Santuches. Bom dia pra você também com a presença do Pai Celestial. 9:36 agora. No estúdio, Silvia Elaine, da BK, BK Motos, BK Calçados. Elaine, dona Elaine, bom dia.
4: Bom dia, Douglas. Bom dia a todos os nossos ouvintes.
0: Alô, seu Silvio. Bom dia, Silvio.
5: Opa, posso sentar e falar?
0: Pode sentar e falar.
5: Douglas, não deixa nem falar. A gente sentar no banco.
0: No banquinho. Puxa o cepo aí.
5: Na cozinha de chão?
0: Na cozinha de chão.
5: Você já foi na cozinha de chão?
0: Sim, é, rapaz. Né? Eu fui da época de varrer.
5: Varrer o chão
0: aquela, na sexta-feira. Aquela vassoura. Não, sim, com aquela vassoura
5: de latinha de, mato, de elefante.
0: Meu Deus do céu. Deixa eu te falar, senhor. Eu fui da época de varrer, rapaz. É, não. Com aquelas vassouras no mato, né?
5: É, na sexta-feira, né?
0: Aham, uhum, sim. É,
5: toda sexta-feira era varrer o terreiro, né?
0: Que mas, chamava... rapaz, o dava poeirão. Pra achar uma agulha naquele terreiro. Sabe?
5: Vai jogar bolica depois?
0: Sim, mas olha, naquela época o que a gente tinha de terreno limpo, né?
5: Pois é.
0: O pessoal limpava,
5: né? Não deixava nada, né?
0: Passava a vassoura e depois a piazada ia jogar bolica, né?
5: Isso, isso é
0: verdade. Nada mexe.
5: Palmas, palmas. Não tinha WhatsApp, né? Nem Facebook, nem Instagram, verdade. Né?
0: Concordo com você, Silvio. Saudade daquele tempo.
5: Pois é, né?
0: As coisas vão mudando, né,
5: Silvio? Todo mundo se divertia. É. Ninguém fechava, ficava fechado, cada um num canto, né?
0: Sim, a piazada era mais magra também.
4: Agora não dá de correr.
0: Hoje não dá pra correr, tá todo mundo. Se correr, o pessoal fica de língua de fora.
5: Magrinho barriguda.
0: Mas, Silvio, você tocou num assunto que é interessante e é bom a gente falar, porque no passado a gente tinha um certo tempo, um tempo a mais, né? Pra viver e viver com qualidade, né?
5: Muito,
0: hoje a gente trabalha tanto, corre tanto,
5: né?
0: Chega no final do dia em casa com a língua de fora, né? E se você parar pra pensar, tá faltando essa qualidade
5: pois
0: de vida, né?
5: Às vezes chega em casa, cada um num canto, né?
0: É, no celular.
5: No celular.
0: No notebook, computador, tablet, né?
5: Uhum.
0: Rapaz.
5: Um no quarto, outro no outro, né?
0: É, cada um cuidando da sua própria vida.
5: Daí manda uma mensagem.
0: Ô, me traga um copo d'água aqui, mas à vontade.
4: Ele vai pegar e jogar aquele.
0: Jogar um balde d'água. Né? Mas não é verdade? Eu já ouvi falar que tem, assim, ó. Né, hoje em dia, pessoa que diz, ó, me traga um copo d'água aqui no meu quarto, né?
5: Mas a gente vê nas redes sociais, isso aí, né?
0: Fazer o quê?
5: Não sei se é verdade, né?
0: Mas mas eu já acompanhei um caso parecido com esse.
5: Ah, já?
0: Eu citei um exemplo de copo d'água, mas era outra coisa, né? Mas eu citei um exemplo aí, porque, rapaz, são tempos Eu não sei dizer se são tempos difíceis ou não, mas são tempos modernos, né?
5: Modernos, né?
0: E a modernidade, de certa forma, vai tomando conta.
5: Geração Z que chama, né?
0: Sim, sim, rapaz. Mas eu sou dessa época do terreno bem limpinho.
4: Bem limpinho. Jogar, como é que é?
0: Jogar bets? Jogar bets, né? Na época jogar bets. Pegava um terreno baldio, não tinha essa história de pedir pra prefeitura ir lá limpar terreno baldio, porque a piazada limpava, né?
5: Pra poder brincar.
0: Às vezes até tinha um matinho ali alto, né? Mas a piazada pisoteava tanto. Jogando bola, né? Jogando vôlei.
4: Mas sabia, Douglas, que era até... Fazia até nega maluca pra vender quando era criança.
0: Você já negociava desde cedo, né?
4: Eu já fazia brinque desde cedo.
0: Apesar de jogar uma bola e você fazia nega maluca.
4: Nós fazia nega maluca. Daí fizemos nega maluca, ficou meia cru por dentro. Até aprender, fomos vender a nega maluca. E daí? Eu e as minhas amigas.
0: Vender
4: a nega maluca homem, mas tá meia cru. Parece... Não, é recheio.
0: É recheio. A Elaine... Bem...
4: Que cachorro.
0: Papo de vendedora, né? Falando nisso, vamos vender,
4: Elaine? Vamos vender, né, Douglas?
0: Então, e esse papo é verdadeiro agora.
4: É verdadeiro.
0: Naquela época lá nem tanto, né?
4: Era criança, nem sabia, né? Mas agora é tudo verídico lá na loja, ninguém engana.
0: Fato venéreo.
4: Ninguém quer, né?
0: Conta aí.
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4: 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Tchau, Douglas.
0: 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Eu volto já, ouvinte.
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8: 9:48.
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0: 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E aqui eu quero mandar um abraço geral. Muito obrigado a todos que estão ligados no Comando Geral. Um abraço bem apertado. Deus abençoe o dia de cada um. Vamos agora para a nossa pausa, para aquele momento de fé, de otimismo, para a mensagem positiva do Padre Alexandre Denardi Biocchi.
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0: Carlos Bula reza hoje pelo sucesso de um procedimento de saúde do mano César Mari, César, que Maria passe na frente, né? Que Deus abençoe, que dê tudo certo. Pedido aqui do Carlos pelo mano César. Aqui nós acolhemos também Ademar, ele pede pela família, que Deus abençoe os amigos e amigas. Elizabeth Guzatti Bruneta, desejando paz e bem a todos. Saúde e paz para você também, Elizabeth. Aqui, Gilmar Mantovani pede pela filha Sabrina Mantovani, que hoje está de aniversário. Pedido especial aqui do pai Gilmar, da mãe Rosângela, do filho Benjamin, dizendo que a ama muito. Parabéns, Sabrina. Em oração, João Pedro Ferreira da Silva, de aniversário, o pedido da esposa Helene, que Deus abençoe a vida do esposo. Ivanilda Ribeiro e toda a família em oração, que Deus abençoe você, Ivanilda. Obrigado pelo carinho da audiência, pela amizade de sempre. Para hoje, Douglas, bênçãos de Deus, que as bênçãos do Pai Celestial encham os corações de paz, calma e sabedoria. Amém. Que assim seja, né? Aqui, a nossa ouvinte Iola pede oração pela família, pelos doentes do Hospital Dr. José Atanásio. Pede oração pelas pessoas que estão acamadas e por todos os ouvintes da rádio. Saúde e paz para você, Iola. Vamos à oração, na gentileza do Castanhel.
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4: Bom dia, amigos e amigas ouvintes que estão sintonizados conosco neste encontro diário através das emissoras da Rede Escalabriniana de Comunicação. Iniciemos nosso momento de fé e oração, invocando a Santíssima Trindade. Em nome do Pai, do Filho e do Espírito Santo. Amém. Hoje, terça-feira, dia 11 de agosto, o Evangelho de Mateus apresenta os discípulos que perguntam a Jesus quem é o maior no reino de Deus. A partir desta pergunta, Jesus chamou uma criança e colocou-a no meio deles para ensinar que maior é quem se faz pequeno e acolhe os pequenos. Assim também através da parábola que conta a seguir, de que o pastor deixou as 99 ovelhas e foi à procura daquela que se perdeu, ele quer nos manifestar que a vontade do Pai é que ninguém se perca. E rezemos: Senhor, necessitamos de vossa graça para vivermos em sintonia com vosso amor. Vemos ao nosso redor muitos motivos de alegria e gratidão. Em contrapartida, vemos muitos sofrimentos que nos entristecem. Por isso, dai-nos a graça de ouvir o irmão que chora, que sofre, que se angustia, que vive desanimado com a vida, e ensinai-nos a estender a mão para aliviar e confortar a todos. Pois é consolando que seremos consolados. Que possamos nunca desanimar diante do sofrimento humano, mas ainda que possamos levar ânimo e coragem aos nossos irmãos. Só assim nos sentiremos em paz, pois será ajudando os que sofrem que seremos ajudados. Amém. E rezemos um Pai Nosso por todos aqueles que pediram a bênção deste dia, assim como também por todos os ouvintes, anunciantes e colaboradores da Rede Escalabriniana de Comunicação. Pai Nosso que estais no céu, santificado seja o vosso nome. Venha a nós o vosso reino. Seja feita a vossa vontade, assim na terra como no céu. O pão nosso de cada dia nos dai hoje. Perdoai as nossas ofensas, assim como nós perdoamos a quem nos tem ofendido. E não nos deixeis cair em tentação, mas livrai-nos do mal. Amém. O Senhor esteja convosco.

0: conosco, Ele está no meio de nós. Que Deus Pai, na sua infinita bondade, por intercessão de São João Batista Scalabrini, abençoe a água, as fotos, os objetos religiosos, as roupas dos enfermos e tudo aquilo que foi preparado para ser abençoado. Mas abençoe especialmente a você, querido ouvinte, e a todas as pessoas que nos acompanham neste momento, concedendo-nos um dia cheio de graças e realizações. Em nome do Pai, do Filho e do Espírito Santo. Amém.
1: Amém. Muito obrigado, Padre Alexandre. A seguir tem notícias com Ortiz e Castro.
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0: Ortiz, agora é com você.
1: Olá, Douglas, estou de volta aqui. Douglas, o Papa Leão XIV manifestou profunda tristeza pelas vítimas do forte terremoto que atingiu várias regiões da Colômbia, como eu falei mais cedo aqui, deixando mortos, feridos e graves danos materiais. Em telegrama assinado pelo cardeal secretário de Estado Pietro Parolin e enviado ao presidente da Conferência Episcopal Colombiana, Dom Francisco Javier Munheira Correa, Leão XIV assegurou suas orações e sua proximidade à população atingida. O Papa, profundamente consternado ao tomar conhecimento da dolorosa notícia do terremoto que afetou gravemente várias regiões da Colômbia, causando vítimas e numerosos feridos, bem como graves danos materiais, inclusive em muitas igrejas, oferece sufrágios pelo descanso eterno dos falecidos e eleva ao Senhor suas orações pela pronta recuperação das pessoas atingidas por essa tragédia. O número de mortos já se aproxima dos 200, de acordo com as últimas atualizações. O terremoto, de magnitude 7,4, atingiu o oeste da Colômbia nesta segunda-feira, na parte da manhã, horário local, com epicentro na região de San José del Palmar, no departamento de Chocó. Mais de 1.600 edifícios foram danificados ou destruídos e as operações de busca e resgate continuam em diferentes regiões da Colômbia, especialmente em cidades como Cali, Pereira, Quibdó e Manizales. As autoridades colombianas declararam estado de emergência nacional diante da dimensão da tragédia. 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
2: Chegou a terça-feira.

0: justiça determinou nesta segunda-feira a soltura de Luciano de Jesus da Silva, ex-vereador e ex-presidente da Câmara de Vereadores de Penha, no Litoral Norte, e de seu ex-chefe de gabinete, Fabrício Delis. Os dois haviam sido presos preventivamente em abril durante a operação do GAECO, Grupo de Atuação Especial de Combate às Organizações Criminosas, que investiga um suposto esquema de rachadinha e desvio de verbas no Poder Legislativo do município de Penha. Com o cumprimento dos alvarás de soltura, ambos responderão ao processo em liberdade. Era isso por enquanto, Douglas. Obrigado, um abraço, até a edição das 11. Seguimos contigo aí no Comando Geral.
1: Ok, falou e disse. Muito obrigado, Ortiz, até às 11.
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3: 10:04.
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2: 10:10. Meu querido, bom dia, minha querida. Estamos entrando na terceira hora de programação. 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

Sepultura Campos Novos, o som de Alok, com Ziba e Bruno Martini. A Deise Fabiane disse que já tá pago o programa, então tá bom, valeu Deise, bom dia. Bom amanhã pra você e pra toda a família. Um beijo, um abraço aqui pra nossa amiga Neiva. A Neiva, ela mora na comunidade Caravaggio, em Celso Ramos, né? Nossa Senhora do Caravaggio. Neiva, um beijo pra você. Um abraço pro José também, pelo Dia dos Pais, um abraço bem apertado, é um baita paizão, né? Abração pra Neiva, pro José, pra toda a família, pros amigos e amigas de Caravaggio, Celso Ramos. A audiência em Celso Ramos é gigante, né?

0: amado aí de Celso Ramos. Também lá em Vargem, a audiência é muito grande na cidade, nas comunidades ali de Vargem, né? Muito obrigado, meu povo querido. Abraço para o Baque. O Baque já já vai parabenizar. Tem gente de aniversário aí, né, seu Baque? Tá lá no fundo da grota, curtindo a chuvinha, bem de boa, suave na nave, né? Valeu, seu Baque. Boa e bela manhã para a família Calai em Erval Velho. É toda a região em sintonia, ó. Saímos lá de Celso Ramos para Vargem, agora em Erval Velho. Eu sei que a família Calai tá sempre em sintonia. Um abraço para esse povo querido. Pro pessoal também no Monte Alegre, ali em Erval Velho, né? A família Bula, Carlos e toda a sua família, os velhos do Monte Alegre, um abraço pro grupo aí também. Gente, é muita audiência, graças a Deus, né? Graças a Deus. Agora há pouco participou lá o Daniel, Danielzinho de Anitta Garibaldi, né? É, toda a região em sintonia 93. E você tá me ouvindo aí na região? Em qual cidade você tá me ouvindo? Me conta aí, manda mensagem no zap, liga pra rádio, confirma sua audiência, conta pra todo mundo que você tá aqui na 93, na Cultura Campos Novos, né? 10h16 da manhã, estamos na terceira hora de programação com Lojão Astral. 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Olha aí o pessoal de Anitta e também de Brusque. Pessoal de Brusque, em sintonia, comando geral. Lenir Aparecida Mota. Douglas, manda um abraço para nós. Estamos aqui em Anitta Garibaldi, confirmando a audiência. E manda um abraço pro pessoal lá de Brusque. Eles também estão curtindo a Rádio Cultura. Um abraço pra Lenir Aparecida Mota e pra toda a família de Anitta e de Brusque. Que bom, que maravilha. Obrigado pelo carinho, tá? Um abraço bem apertado. 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Douglas Tony, bom dia. Manda um alô pra galera da Secretaria de Obras, pro povo da oficina. André Ramos carimba sua participação. Olha aí que maravilha, né? Meu grande amigo, tudo beleza? Está lá o Ivo, o Ricardo, o Buiú. Domício, é isso? Domício. Domílcio. Que é isso? que é Ilcio? O Canguru e o Macaé. Ô André, e você me judia aqui, rapaz. Como é que é o nome desse vivente aqui? Domílcio. É isso? Domílcio. Abraço pra esse povo aí da Secretaria de Obras. Pessoal da oficina em sintonia com a gente. Valeu, Andrezão. André Ramos. Meninão, sempre em sintonia com a gente. Abraço pra família. Grande amigo da gente. E valeu, garotinho. Bom trabalho, tá? O pessoal tá na peleia lá na oficina. Na peleia mesmo, hein? 10h19. 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Neuci Mendes Pereira, Douglas Tony, bom dia, estou aqui em Campo Belo, na comunidade de Aterrado Grande. Estamos ouvindo a cultura, curtindo a chuvinha e bem de boa, escutando seu programa. Muito obrigado, Neuci. Neuci Mendes Pereira, que maravilha, ó, em Campo Belo. É a cultura em todos os lugares, né, gente? Líder em audiência, e a gente comprova isso com as manifestações dos ouvintes aqui. Começamos lá no Caravaggio, em Celso Ramos, com a nossa amiga Neiva, né? A Neiva, lá de Caravaggio, Celso Ramos, ela e o José, confirmando a audiência. Muito obrigado pela sintonia. Aí passamos ali em Vargem com o Baque, carimbando a audiência. Passamos em Erval Velho, família Calai, carimbando a audiência. Aí agora a gente vai abraçando os demais ouvintes aí de toda a região, né? Que maravilha, gente, coisa boa. Douglas, estou aqui em Vargem, te ouvindo, estou ligadinha na cultura, Marlene Muniz. Oi, Marlene. Bom dia pra você, Marlene Muniz. Beijo e abraço pra toda a família. Quem mais aqui na sintonia 93,9, confirmando a audiência. E aí, Douglas, tudo bem? Tudo jóia. Aqui, Marciano e Dona Maria, ouvintes de São José do Cerrito. Rapaz, aqui a gente comprova audiência na cidade, no centro, nos bairros, no interior. A gente comprova audiência nas cidades vizinhas aí. Lá em São José do Cerrito, na Ponte Canoas, em sintonia com a gente, o Marciano e a Dona Maria. Ô, meu povo querido, um abraço apertado. Valeu, pessoal de São José do Cerrito. Os cerritenses em sintonia lá na Ponte Canoas, né? Que bom, que maravilha, gente. Ó, em Monte Carlo. Douglas Tony, meu amigo Douglas Tony, estou ligado na cultura. Um abraço apertado. Salete de Monte Carlo. Beijo pra você, Salete. E ainda tem gente que diz, será que a cultura tem audiência mesmo? Será que preciso falar mais do que isso, gente? Toda a região em sintonia 93, né? Dona Lúcia Calai de Erval Velho manifestando aqui, ó, a mensagem pedindo música do Michel Teló. A gente já vai programar aqui, tá bom, Dona Lúcia Calai? Beijo, beijo pra todos aí de Erval Velho, né? A sintonia também é carimbada pela galera em toda a região e a gente fica muito feliz. Já vou atender mais participações aqui, mais pessoas, porque a gente vai pra um intervalo rapidinho, né? E já volta com outras participações, porque a galera tá confirmando, tá carimbando a audiência. Essa é a cultura. E eu com muito orgulho falo, a primeira e a mais ouvida, com o comando geral em primeiro lugar. Obrigado, ouvinte de ouro. Você é meu maior tesouro.
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2: 10h23.
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0: 10 horas 33 minutos e a participação do ouvinte chega em evidência. Vamos lá, Baque, fala. Agora você fala, Baque.
5: Cultura, bom dia, Douglas. Fundo da Grota, batendo água, chuva boa, abençoada. Estrovada de cair Santa Parede. Hoje eu queria, assim, no momento de oração, hein? Homenagear minha comadre Olivina, 88 anos. Olivina Rosa, hein? A mãe do Chelo, mãe do Jussi. Daí tem bastante filho, mas eu não. A dona Edith, filha também. O passarinho. É. E o doutor, em memória. A Maria. É, todos os filhos dela aí. Um grande abraço aí pra minha comadre, velho. Um coração pra ela aí.
0: Deus abençoe, parabéns, felicidades, né? Sobac e toda a família em Vargem. Parabéns pra comadre, então, tudo de bom. Douglas Tony, estou ligado em seu programa.

0: Odete Goulart Ross. A cultura é nota 10. Aí é bom, aí é bom. Valeu, Valdete. Beijo pra você, obrigado pelo carinho, tá? Bom dia. E a família, tua família que é nota 10, hein? A gente fica feliz. Obrigado pela audiência. Quem chega por aqui agora, fala comigo.
1: Bom dia, amigo Douglas. Eu aqui. Como é que tá o amigo?
0: Bom, bom.
1: Muito frio aí.
0: Bastante.
1: Estamos aqui em roda do fogão, machando com a velhinha, né?
0: Mas, ah,
1: e contando um caos, porque não teve o que fazer. A filha veio pra cá, daqui a pouco veio os netos.
0: Uh-huh.
1: E ficamos aqui. Vamos fazer o quê? Em tempo desse é só se aquentar, não é?
0: É, um tempo assim, ó. Com um tempo desse é só se aquentar mesmo. Ao redor do fogão, aquele caos, aquela conversa, né? Tomando chimarrão e aproveitando a família. Valeu, seu Joaquim Varela. Um abraço, meu amigo. Um abraço pra toda a família aí. Já já chegam os netos, né? Douglas Tony, bom dia. Tudo bem? Tudo bem. Eu estou aqui na comunidade São José Anitta Garibaldi. Também estou curtindo o seu programa. Estou fazendo pão, aproveitando esse tempinho, essa chuvinha aí, para fazer pão. Parabéns pelo programa. Ótimo dia para todos da rádio. Roseli. Beijo para você, Roseli. Abraço para todos da comunidade São José Anitta Garibaldi. Espalha para todo mundo aí, Roseli, que a rádio pega muito bem Anitta Garibaldi, né? Galerinha de Anitta, confirmando a audiência aqui. Valeu, Roseli! Quem mais aqui com a gente? No WhatsApp Cultura tem mais parabéns. Fala aí, fala aí. Vamos lá.
2: Bom dia, Douglas.
0: Bom dia.
2: Que o Chesman do Mundo desce.
0: Ô, Chesman.
2: Queria pedir.
0: Pode pedir.
2: Pra desejar um feliz aniversário pra minha mãe, Olivina. Uhum. Rose.
0: Sim.
2: Que está completando hoje 88 anos.
0: Parabéns, parabéns.
2: Muita saúde, muita paz, muitas alegrias.
0: Amém, Chesman.
2: E tudo de bom.
0: Tudo de bom. Valeu, esse menino. Parabéns para a mãezinha aí. No WhatsApp Cultura Elvira, fala comigo. Ela confirma a audiência.
3: Bom dia. Eu aqui de Vargem estou na Cultura de Campos Novo e escuto direto.
0: A rádio mais ouvida em Vargem. Cultura, né? Rapaz do céu, a gente domina a audiência em Vargem. Ei, minha querida, beijo, Elvira Alves. É a cultura em todos os lugares, né? Douglas Tony, bom dia. A rádio pega muito bem mesmo. Rosane, de Anitta Garibaldi. Olha, eu tô falando. Gente, hoje estamos fazendo uma aferição de audiência regional sensacional, né? Caramba, toda a grande região, além de Campos Novos, a região toda em sintonia 93. Valeu, Rosane, abraço pra você, pro Nadir, pra toda a família e o Debrando em Anitta. E a rádio pega bem, ela confirma aqui pra gente. Que maravilha, beijo, menina, beijo. Sônia Aparecida Alves de Lima, carimba audiência também. Ela pede que o dia seja lindo pra todos aí na proteção divina. Amém, que assim seja. Valeu, Sônia. Bom dia, Douglas Tony. Abdon Batista também confirma. Opa, aí sim. Abdon Batista tá na sintonia. Douglas, tô cozinhando pinhão. Ainda tem pinhão aí, menina? Esse ano não deu muito pinhão, não, né? Não, não deu pra pegar, pra catar aí. Bom dia, Douglas. Estou aqui em Abdon Batista, aproveitando pra cozinhar pinhão. E estou ligada na programação. Lúcia e Arlindo Freitas. Um abraço pra família querida. E manda um pacotinho de pinhão aqui pra gente. Rapaz, coisa mais linda essa panela, com esse pinhãozão. E o pinhão graúdo, né? Um baita de um pinhão, aquele bem vermelho. Coisa mais linda do mundo. Já pensou um pinhãozinho desse agora? 10h38, com essa chuvinha. Ah, Lúcia, ô Arlindo, aí vocês judiam, né, família Freitas? O que é isso? O quê? A mais ouvida em Campos Novos, a mais ouvida na região. E a minha querida de Erval Velho, em sintonia cultura, pediu e vai curtir agora. Alô?

0: Aí a roça vence. 10h41.
1: Bom dia, Douglas. Tudo bom?
0: Tudo.
1: É a Bianca.
0: Oi.
1: Vou deixar um abraço pra minha mãe, que tô em casa com ela ouvindo a rádio. Então, se for possível, roda uma música do padre Reginaldo Manzotti pra nós. Tá bom? Agradeço se for atendido. Beijo, Douglas.
0: Beijo, abraço. Valeu, Bianca. Bianca do Barracão, Rio Grande do Sul. Ela é a mãezinha. Estão ouvindo a gente. Beijo, Bianca. Obrigado pela audiência. É, até no estado vizinho. Estamos aí, estamos em todos os lugares, em primeiro lugar, né? Que maravilha, obrigado, Bianca!

0: espalhar amor, o amor só constrói, né? Padre Reginaldo com Simone Simaria. 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
1: Hora certa, cultura.
2: 10h47.
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0: E vamos abraçando mais e mais ouvintes. A Lúcia diz que lá tem o pinhão macaco, né? Aham, agora há pouco eu falei da Lúcia de Abdom Batista, que ela tá cozinhando pinhão, o pinhão bem graúdo, vermelho, né? Coisa mais linda, ela disse que é o pinhão macaco, né? Esse dá mais no tarde, verdade, é uma delícia. Beijo, abraço pra toda a família aí, boa cozida de pinhão. Aqui, o Baque também diz que tá cozinhando pinhão também, aquele pinhão graúdo, bicho velho. Na verdade, não tá cozinhando, não, tá na chapa. Ele mandou uma foto agora aqui, ó. Na chapa, né? Na chapa. Que chapa é essa, Baqui? Vá me falar que é você que esfrega essa chapa aí. Pois do céu, que brilho. Baqui velho tá lá fazendo aquele pinhão na chapa. Então tá bom. Mas quem tá do outro lado do rádio cozinhando uma sopa é o Osni.
9: Diga, Douglas, aqui é o Pinta Lima, certamente de São José. Tava diga escutando lá aí você falar no rádio e dos pinhão, muito bonito.
0: Uhum.
9: E eu tô fazendo uma sopa aqui de galinha caipira com macarrão, cabelinho de anjo.
0: Nossa!
9: Bem temperadinho, com todos os temperinhos que tem na horta.
0: Uhum.
9: Tem convidando pra vir almoçar e comer uma sopa.
0: Ô, menino do céu, uma hora dessa a gente vai aí te visitar, então, de surpresa, do nada a gente aparece aí. Rapaz, que panelona de sopa, mas vai almoçar um batalhão com você aí, né? Com essa chuva, com esse tempo, vai bem uma sopa, galinha caipira, é um macarrão, cabelinho de anjo, com todos os temperinhos, né? Da horta. Ê, seu Osni, um abraço pro senhor e pra toda a família no assentamento São José. E a cultura lá no último grau, no último volume, né? Meu amigo Eliseu, da panificadora Thaís, tá ligadão com a gente. Aí, Eliseu, faísca, bicho, velho, tá na sintonia com a gente, faceiro. Ele tem uma foto lá no perfil dele sorrindo, aquele sorrisão, véio, estampado, né? Bicho, velho, um abraço pra você, abraço pra todos aí da panificadora Thaís, né? Pra toda a equipe, pra todos, pra não faltar ninguém, né? E ele disse, Douglas, Abençoada semana para você, para toda a equipe Cultura. Toca aí pra gente, Rick Renner, Não Perca a Sua Fé. E é essa que a gente vai carimbar aqui na programação musical do Comando Geral. Nunca perca a sua fé. Acredite, pois a fé nos mantém de pé. 10:55, bom dia.

0: com a sua fé, tá? Fé nos mantém de pé. Então, firme e forte aí, tá? Acredite, uma hora vai dar certo, né? A gente não pode perder a fé. E eu sou prova disso, hein? A gente tem que ter fé, sim, acreditar que dias melhores virão, né? E aos poucos tudo vai acontecendo. 10:59 da manhã, programação aqui, ó. Mandando abraço para o vereador Robson Molon, aqui na Manhã da Cultura, confirmando audiência com a gente. Vereador Robson Molon mandando mensagem em off aqui. Ortiz de Castro, dá ou não dá vontade de colocar ao vivo essa mensagem aqui do Robson Molon, hein, Ortiz?
1: Com certeza, né? Acho que até merece, viu?
0: Até merece.
1: mas aí é apenas um comentário,
0: é,
1: né?
0: É apenas um comentário.
1: A decisão é sua.
0: A decisão é minha. Rapaz, como que fala lá? Eles têm uma proteção lá na Câmara de Vereadores, né, Ortiz?

0: Imunidade
1: o quê? Imunidade parlamentar, acho que é.
0: Imunidade parlamentar, né?
1: É. Aqui já não,
0: né? Aqui eu já não tenho imunidade parlamentar, né? Ai, ai, um abraço pro Robson Molon, que tá levando a gente de carona, então, um abraço pra todos aí do Samai, né? Pessoal, Alexandre, que é o diretor, e todos os demais aí que fazem parte do Samai. Pessoal, gente fina, né, Ortiz?
1: Com certeza.
0: A gente não pode viver sem eles, né, Ortiz?
1: De jeito nenhum, merece, né? O nosso abraço, nosso respeito, com certeza.
0: Nosso respeito, sim, porque senão eles fecham a torneirinha lá e pronto, né? Ah, não, torneira não, registro, né? Registrando a participação deles, então, para que não fechem o registro, né?
1: Exato.
0: Valeu, turma do Samai. 11 horas em ponto, vamos finalizando essa hora aqui com o Lojão Astral Atacarejo, Loja da Família. 30% de desconto no setor de inverno. 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E agora, notícia e informação na nossa programação.
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0: Vem chegando ele, a voz forte da notícia, Ortiz de Castro.
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0: Ortiz, 11 horas, está contigo.
1: Ok, obrigado, Douglas. O ex-presidente da Síria, Bashar al-Assad, foi condenado à morte por um tribunal sírio nesta terça-feira, após ser julgado à revelia e considerado culpado por crimes de guerra e crimes contra a humanidade cometidos durante a guerra civil do país, segundo informações divulgadas pela BBC. Entre os crimes atribuídos a Assad estão homicídio premeditado, incluindo a morte de crianças, tortura e prisão arbitrária. Atualmente refugiado em Moscou, na Rússia, desde sua deposição em dezembro de 2024, o ex-presidente ainda não teve a extradição atendida pelas autoridades. Por isso, não está claro se a sentença poderá ser executada. Além de Assad, o tribunal também condenou à morte Atef Najib, primo do ex-presidente e ex-chefe de segurança política na província de Deraa, considerada o berço da revolta popular que desencadeou a guerra civil síria. A sentença alcançou ainda a revelia outros 6 ex-oficiais das Forças Armadas e de Segurança da Síria. 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

0: O Banco Central do Brasil estuda interligar o PIX com sistemas de pagamentos de outros países e com mecanismos multilaterais globais de pagamentos instantâneos. A medida tem o potencial de diminuir tarifas e ampliar o acesso a transações internacionais de forma rápida. Estão em discussão tanto interligações bilaterais como a participação de outros momentos. Essas e outros eventos, outras transações, essas interligações permitiriam a realização de remessas internacionais e de transações de compra com disponibilização dos recursos em moeda local em poucos segundos, aponta o BC. A agenda de novos produtos e funcionalidades foi divulgada no relatório da gestão PIX 2023-25. O Banco Central informou ainda que monitora os modelos de transações internacionais via PIX implementados por empresas nacionais e estrangeiras. Entre as principais inovações previstas estão a possibilidade de realizar transações por aproximação offline, sem internet, e a implementação do PIX automático em substituição ao tradicional débito em conta. Era isso então, Douglas, seguimos contigo aí, eu volto no jornal a partir do 12:50.
1: Até lá, Ortiz, muito obrigado.
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4: 11:05.
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2: Bom dia, Douglas. Bom dia a todos os nossos ouvintes e clientes, amigos da Rádio Cultura.
0: Meu amigo Vorlei, bom dia.
3: Tirando o frio. Bom dia, Douglas. Bom dia a todos os ouvintes, nossos amigos.
0: Tirando o frio, tudo fica quente.
3: Meu Deus do céu, gente. Tá derrengado, Cusco.
0: Rapaz, tá muito frio mesmo.
3: Eu acho que eu vou trazer meu norte e vou trabalhar aqui contigo, aqui dentro tá bom, cara.
0: Tá gostoso, né?
3: Tá gostoso,
0: né?
3: Confortável.
0: E não tá um ar muito quente aqui,
3: eu não, aqui,
0: né?
3: De japona e um cobertor por cima e o Douglas de camisa e manga curta.
0: Rapaz, você

0: você seguiu a dica do Badim. Vai sair? Leve a Japona. Leve.
1: Ah, a Japona, capa de chuva, que o tempinho tá complicado, né? E promete mais ainda, né?
0: Promete. Essa semana é pra ser uma semana chuvosa, né?
1: Chuvosa, e aí vem o perigo junto, né, Douglas? Uhum. Aí vem o perigo junto. 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
0: 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Tchau.
2: Obrigada, até mais. Tchau, tchau.
0: Tchau, Vorley.
1: Tchau, Douglas. Abraço aos ouvintes e um bom restinho de semana pra todo mundo.
0: Bom restinho de semana é bom. É só você, tchau. E o Luciano que largam essas, hein? Vocês são medonhos. Volto já.
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4: 11:24.
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1: 11:32, bom dia pra Vanessa. Oi, Vanessa, tudo bem? Tudo jóia, menina? Abração pro pessoal do Laboratório Pasteur. Pessoal do laboratório sempre em sintonia. Oi, meninas do Pasteur, bom dia. A Vanessa disse que ouviu falar em sopa aqui na rádio, sopa de galinha caipira, cabelinho de anjo e tudo mais, né? Douglas, cheguei a salivar aqui. Deu desejo, deu vontade, hein, menina? Um abraço, Vanessa. Boa e bela manhã pra nossa amiga, a Célia. Gente, ela mandou aqui. Douglas, estou em Celso Ramos ouvindo a rádio. Polenta com galinha caipira é o que tem aqui pro meio-dia. E ela mandou uma foto, galinha caipira. Uma polenta, coisa mais linda no fogão a lenha ali. Que beleza, hein, Célia? Bom almoço pra você. Me deu água na boca aqui também. Me deu desejo, me deu vontade. E quem tá fazendo grosto ali? Famosa cueca virada? É a Jô Souza. Oi, Jô. Bom dia pra você. A Jô Souza tá ligada com a gente, mandou uma foto aqui dos Grostolis, coisas lindas, meu Deus do céu, os Grostolis estão ali, ó, prontinhos, né? Bora fritar esse Grostoli aí. Abraço, Josiana, Jô Souza ligada então com a gente na Supermanhã, que maravilha. A Edna Ivonete da Rosa do Marombas, ela tá ouvindo a programação de Bem com a Vida, ó. Beijo pra você, Edna. Abraço pra todos aí do Marombas. E a Viviane diz, Douglas Tony, nós da loja Rubi Modas e Estética e Chapeação Oliveira estamos com a cultura. Estamos ligadinhos na melhor e na mais ouvida. Que beleza. Valeu, Viviane. Abraço pro pessoal da Rubi Modas e pra turma da Estética e Chapeação Oliveira. Sucesso, Deus abençoe a todos e obrigado pela audiência. Tamo junto.

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1: 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Bolinho de chuva de fubá. Dona Pâmela, da entrada do Pelotas, caprichou no bolinho. Um abraço, Pâmela. Um abraço para toda a família. Bolinho de chuva, aquele bolinho de fubá. Que maravilha. Um abraço para você, Pâmela, e para toda a família. E o pessoal que vai saborear esse bolinho. Pense numa doçura. Gostosura. A minha querida Azelinda Mocelin caprichando também no anholine. Bom dia, Douglas. Estamos aqui, ó. Temos sopa de anholine de frango e queijo também. Gente, o anholine da dona Azelinda Mocelin é uma delícia. E ela faz para vender, né? Isso, a dona Azelinda, ela faz vendas também de anholines. Aquele anholine de frango, anholine de queijo, olha, uma delícia. Eu super indico pra você, eu já ganhei uma bandejinha dos dois, né? Duas bandejinhas, na verdade. Maravilhoso. Beijo, dona Zelinda. Abraço pra família Mocelin. Bom trabalho aí, né? Ela e o esposo sempre lá na peleia e ouvindo a programação aí. Beijo, abraço, família. Obrigado pelo carinho. Já já tem agenda do aniversariante. 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
4: 11:39.
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1: O ouvinte cultura é demais, hein? Bom dia, Douglas Tony e culturenses. Olha só a expressão, hein? Cultura FM. Bom dia, Douglas. Bom dia, culturenses. Olha aí que maravilha. Por cá, um bom mate para esquentar e encorajar a pintura nesse frio. Silmar, da Lendas de Garagem Ervovelho. Silmar, um abraço para você, bom trabalho e tá lá na peleia, gente. Ainda tomando um chimarrão para encorajar a pintura aí nesse frio, né? Abraço, Silmar, abraço para todos de Ervovelho. Ele tá lá curtindo a gente. Ele é um culturense, mas que maravilha, rapaz. 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
1: E vamos homenagear aqui a Ágata Vitória de aniversário, completando 3 aninhos. Que o papai do céu continue abençoando, muita saúde e paz, que ela continue ser a menininha querida, educada, carinhosa, arteira também, né? Beijos aqui da mamãe Denise, do papai Valdomiro e da mana Ana Raíssa. Parabéns, Ágata Vitória! Parabéns pra você! Parabéns, parabéns também pra quem, Baque? Fala aí, Baque, velho!
12: Cultura, bom dia, Douglas. Fundo da grota, batendo água, chuva boa, abençoada. Estrovada de cair Santa Parede. Hoje eu queria, assim, no momento de oração, hein? Muito boa. Homenagear minha comadre Olivina, 88 anos. Olivina Rosa, hein? Mãe do Sherman, mãe do Jussi. Ele tem bastante filho, mas eu não. A dona Edith, filha da minha. O passarinho. É. E o doutor, em memória. A Maria. É, todos os filhos dela aí. Um grande abraço aí pra minha comadre, velho. Um oração pra ela aí.
1: Abração, abração então aí pra comadre, né, Baqui? Felicidades pra ela, que Deus abençoe. Uma oração aqui nesse dia, então, essa homenagem dentro da agenda aniversariante. Hoje, a Ivonete Alves de Souza recebe homenagem de toda a família. Da Janete, da Ayla, da Bianca, da Beatriz, também do pai Alinor, da mãe Salete. Parabéns, Ivonete! Parabéns pra você! Ivonete Alves de Souza celebrando a vida. Parabéns, parabéns, parabéns! Parabéns! Santina, chega por aqui. Oi, Santina!
13: Bom dia, Douglas Tony, aqui é Santina Prensa. Quero desejar a todos uma terça-feira abençoada.
1: Amém.
13: E quero pedir para que você coloque nos aniversariantes, parabenize, né, meu filho Matheus Eduardo Penso, que hoje é aniversaria, desejar a ele tudo de bom, muita saúde, muita paz, que a mãe Aparecida continue abençoando. Ele é um filho muito, muito educado, muito bom, um filho que todos amam, um rapaz abençoado. Desejos de toda a família Penso, né, seus pais, seus irmãos, seu cunhado e enfim, todos aqui da família Pensa. Um abraço, filho. Te desejamos, né, esta data se repita por muitos e muitos anos com muita saúde. Bom dia, muito obrigado.
1: Bom dia, Santina. Abraço da família Pensa e pro Matheus. Parabéns.
14: Muitos anos.
1: Gilmar Mantovani, juntamente com a Rosângela e o Benjamin, estão homenageando a Sabrina. Sabrina Mantovani, parabéns. Deus Pai te abençoe hoje e sempre. O papai e a mamãe te amam muito. O filhão Benjamin te ama muito também. Parabéns, Sabrina! João Pedro Ferreira da Silva está de aniversário hoje. Parabéns aí, João Pedro! Deus te abençoe e continue essa pessoa maravilhosa. Homenagem aqui da esposa, a Elaine e toda a família. Parabéns, João Pedro Ferreira da Silva. Quem mais aqui de aniversário? Douglas, meu nome é Patrícia Moraes. Oi, Patrícia, bom dia. A Patrícia Moraes está homenageando a vovó Olivina Ross, que completa seus 88 anos de idade, né? Que Deus a abençoe. Felicidades, paz, amor, saúde. Homenagem da neta Patrícia, da filha Edith e toda a família. Parabéns vai pra quem? Pra Cleide Ferreira. Oi, Cleide, parabéns, parabéns, minha amiga. Parabéns pra você. Que Deus te abençoe hoje e sempre. Um abraço aqui do amigo Douglas Tony e toda a família Cultura. Muitos anos de vida. Eduarda Triunfo faz aniversário dia 14, na sexta-feira, e ela recebe o beijo, o abraço da mãe Solange Triunfo, a mamãe que ama demais essa menina e já vai homenageando, desejando toda a felicidade do mundo, né? Parabéns então pra filha que na sexta-feira dia 14 faz aniversário. Tudo de bom, Eduarda Triunfo. E hoje lá na casa, né? Tá chovendo, tem bolinho de mastipão, gente. É, fez pão e aproveitou, já fez bolinho de pão, né? Lá na encruzilhada, tá chovendo, aí tá chovendo aqui também, tá fazendo bolinho lá, que gostoso, né? Valeu, Solange, um beijo pra você, pra toda a família e pra filhona, mais uma vez, parabéns, tá? O Chesman fala com a gente também, diga lá esse menino, chega pra cá.
14: Bom dia, Douglas, tudo bem?
1: Tudo bem.
14: Que o Chesman do Mundo 10, queria pedir.
1: Sim, sim, peça.
14: Pra desejar um feliz aniversário para minha mãe Olivina Rose, que está completando hoje 88 anos. Muita saúde, muita paz, muitas alegrias.
1: Amém, amém.
14: E tudo é bom.
1: Tudo é bom. Valeu, Chesman. Parabéns aí pra mãe. A todos os aniversariantes, paz, amor, saúde.
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1: 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Parabéns a todos, né? Depois de intervalo, mensagem do dia para finalizar o nosso programa.
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4: 11:55.
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1: Muito obrigado, gente. Valeu pela manhã linda, maravilhosa. Valeu, anunciantes, co-patrocinadores, colegas de trabalho. Nesta última hora, valeu, Multi Magrão.
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1: 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Meus queridos e amados ouvintes, obrigado pela manhã maravilhosa, bom almoço, excelente tarde, bom dia de chuva, bom restinho de semana de chuva também, promete ser bem chuvosa essa semana, né? Bom e belo dia, pra quem gosta de chuva, um prato cheio, pra quem não gosta, bora lá, fazer o quê? Tem que viver, né? Amanhã a gente se fala a partir das 8h. A seguir, mensagem do dia. 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
1: Crescer não é deixar de ter limites de uma hora para outra. É permitir que Deus visite esses limites e transforme por dentro aquilo que ainda precisa de luz. Seguir assim, sem orgulho e sem desespero, já é sinal de maturidade. A travessia continua e nela vamos sendo refeitos com paciência, verdade e confiança. Então,
0: meu amigo, minha amiga, sempre respeite os limites. Paz e bem, santa alegria e até amanhã em um novo dia.
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Boa tarde, queridos ouvintes da Rádio Cultura. Este é o programa Caminhar na Esperança e quem fala é a irmã Maria Silvia. Coloquem o bom Deus à frente dos sonhos seus. Momento por momento, ele nos conduzirá. Faço a reflexão hoje sobre 7 pontos da vocação familiar nas exortações familiares consórcio e Amores Letícia. O mês de agosto é dedicado na Igreja, no Brasil, às vocações, com diversas iniciativas de reflexão, promoção e animação vocacional. Na segunda semana, iniciada ontem, anteontem, com o Dia dos Pais, o olhar é voltado para a vocação à vida familiar. Os dois textos, um de 1981, escrito por São João Paulo II, e outro de 2016, escrito pelo Papa Francisco, oferecem ao povo cristão e ao mundo os ensinamentos da Igreja sobre a vocação ao amor e à vida familiar na realidade do mundo atual. Eles oferecem indicações pastorais que ajudam os jovens a descobrirem a beleza e a grandeza da vocação ao amor e ao serviço da vida. Animam os esposos em sua missão de cuidado mútuo e na criação e desenvolvimento dos filhos, e estabelecem como deve ser o acompanhamento da Igreja à família em suas diversas fases e situações. Separamos então este artigo da CNBB, 7 pontos que apontam a vocação familiar nos dois documentos. Número 1. Vocacionados ao amor. A fundamental e originária vocação do ser humano é ao amor, ensina a Familiares Consórcio. Além de chamar o ser humano à existência, Deus o chama para o amor. Número 2. Modo de realizar a vocação da pessoa humana e sinal imperfeito da doação de Cristo pela Igreja. A Igreja entende que há dois modos específicos de realizar a vocação da pessoa humana na sua totalidade ao amor: o matrimônio e a virgindade. Quer um, quer outro, na sua respectiva forma própria, são uma concretização da verdade mais profunda do homem, do seu ser a imagem de Deus. Para um homem e uma mulher que abraçam a vocação familiar por meio do sacramento do matrimônio, a plenitude desse amor simbolizada na doação total de Cristo por sua Igreja. Número 3. Vocação que tem frutos. A resposta à vocação familiar é única e insubstituível, como os participantes do Sínodo de 2015 apontaram no relatório final daquela assembleia, indicando alguns dos frutos que a família gera para a Igreja e a sociedade. Número 4. Habilita e empenha na vocação de leigos. O Papa João Paulo II escreveu na Familiares Consórcio que o sacramento do matrimônio habilita e empenha os cônjuges e os pais cristãos a viver a sua vocação de leigos e, portanto, a procurar o reino de Deus tratando das realidades temporais e ordenando-as segundo Deus, retomando um ensinamento da Constituição Lumen Gentium do Concílio Vaticano II. Baseada num casal de leigos, as famílias cristãs dão um contributo particular à causa missionária da Igreja, cultivando as vocações missionárias nos seus filhos e filhas, e de uma forma mais generalizada, com uma obra educativa que vai dispondo os filhos, desde a infância, para conhecerem o amor de Deus por todas as pessoas.
na família, especialmente em relação aos filhos, os esposos também participam da obra criadora de Deus, gerando no amor e por amor uma nova pessoa que traz em si a vocação ao crescimento e ao desenvolvimento. Os pais assumem, por isso mesmo, o dever de ajudar eficazmente e viver uma vida plenamente humana. Número 5. Vocação que chama a santidade. O chamado à santidade é uma alta vocação a que os cônjuges são chamados segundo o plano de Deus. Lê-se na Familiares Consortium. Isso se realiza na medida em que a pessoa humana está em grau de responder ao mandato divino com espírito sereno, confiando na graça divina e na vontade própria. Já na Amoris Laetitia, esse chamado à santidade é alimentado pelo dom do sacramento, que faz com que a união entre o homem e a mulher sejam a representação real, através do sinal sacramental, da mesma relação de Cristo com a Igreja. Número 6. Vocação fascinante e união plena. No parágrafo 206 da Amoris Laetitia, o Papa Francisco fala do matrimônio como algo fascinante, para o qual os jovens precisam ser auxiliados pela Igreja, a fim de descobrirem o valor e a riqueza. Nessa reflexão, o matrimônio é entendido como união plena que eleva e aperfeiçoa a dimensão social da vida, confere à sexualidade o seu sentido maior, ao mesmo tempo que promove o bem dos filhos e lhes proporciona o melhor contexto para o seu amadurecimento e educação. Número 7. Vocação que lança os noivos adiante. Os dois documentos papais sobre a família apontam diversas indicações pastorais que ajudam a estruturar inicialmente e atualizar num tempo mais próximo a pastoral familiar. Eles destacam o discernimento vocacional e a preparação para a vida matrimonial, não como algo que é feito às vésperas de uma cerimônia, mas como um caminho que se inicia desde uma preparação remota até a preparação próxima. Isso nos aponta o último

0: rezar por boas famílias, bons pais, boas mães. Queremos rezar também pelos sacerdotes, leigos, leigas, religiosos, religiosas. Ave Maria, cheia de graça, o Senhor é convosco. Bendita sois vós entre as mulheres, e bendito é o fruto do vosso ventre, Jesus. Santa Maria, Mãe de Deus, rogai por nós, pecadores, agora e na hora de nossa morte. Amém. Francisca escreveu em fragmentos não publicados: nós, muitas vezes, queremos o que nos dá prazer mais do que é agradável a Deus. Por intercessão de Nossa Senhora Aparecida, de São José, de Santa Júlia e de São João Batista Scalabrine, o Senhor nos abençoe. Ele que é Pai, Filho e Espírito Santo. Amém.
1: Para uma grande missão.
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3: Olá, boa tarde. 12:14. Fim do seguro DPVAT. Especialista explica quem ainda tem direito a solicitar o seguro. Epagre reúne produtores e lideranças da apicultura e meliponicultura em Campos Novos. Sobre as condições climáticas, Ronaldo Coutinho atualiza aqui os detalhes da previsão do tempo. Inteligência artificial exige atenção redobrada durante as eleições e em redes sociais, informa advogado de direito digital Fernando Marim Silva. Senai de Campos Novos conquista 4 medalhas na etapa estadual da World Skills, competição de educação profissional. Terça-feira, 11 de agosto de 2026, instabilidade na região, de acordo com a Epagre Ciran. A temperatura máxima de ontem na estação da Epagre de Campos Novos foi de 11 graus, mínima hoje 6 graus. Precipitação registrada nas últimas horas na estação da Epagre de Campos Novos, 4 milímetros. 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
3: 12:16. O Serai Campos Novos conquistou 4 medalhas na etapa estadual da World Skills, com 100% de aproveitamento nas 4 modalidades disputadas. Na manutenção industrial, Juarez Souza da Cruz Júnior conquistou ouro, com avaliação de José Inácio Tusk. Em controle industrial, Bruno Otávio da Silva Mantovani conquistou a prata, com avaliação de Jefferson Manhagonho. Também foram conquistadas medalhas de prata.

0: nota por Arthur Martins de Carvalho, em soldagem, com avaliação de Juliano Ribeiro da Silva, e por Henrique Weber, em instalações elétricas, com avaliação de Lucas Eduardo Dias de Oliveira. Segundo o coordenador de educação profissional da Regional Centro-Oeste Senai, Marcos Francisquete, o resultado demonstra a qualidade da formação oferecida em Campos Novos. Com o ouro, Juarez está classificado para a etapa nacional em 2027, podendo avançar para a fase mundial prevista para 2028 no Japão.
1: É uma conquista muito importante que o Senai de Campos Novos, enquanto educação profissional, consolida também a sua referência com 4 medalhas na etapa estadual da World Skills, que é a maior competição de educação profissional do mundo. Então nós tivemos na última semana a etapa estadual, então foram 28 ocupações, e nessas 28 ocupações o Senai de Campos Novos participou com 4 representações. Então trouxe 4 medalhas, sendo medalha de ouro na modalidade de manutenção industrial, e nós tivemos 3 pratas na modalidade de controle industrial, instalações elétricas e soldagem.
2: Fala um pouco da World Skills, o que é o projeto?
1: Muito bem, então a World Skills, também antigamente conhecida como Olimpíada do Conhecimento, ela é uma competição que reforça as capacidades técnicas e habilidades de cada jovem, então tem uma idade possível de cada competidor de acordo com a ocupação, onde ele deve desenvolver uma tarefa que geralmente é relacionada à sua área de atuação. Então, em cada uma das áreas técnicas, eles possuem desafios que variam de 12 a 16 horas de prova, tem todo um período de ambientação. Então, dentro dos critérios de avaliação, que envolvem tanto conhecimento técnico quanto questões de aspectos físicos, de montagem, segurança e qualidade de entrega, eles possuem uma pontuação de 0 a 100 pontos, onde os melhores do estado, em primeiro, segundo e terceiro lugar, recebem as medalhas de premiação.
2: O que significa para Campos Novos essa conquista, Marcos?
1: Significa que a educação profissional do Senai de Campos Novos está no caminho certo. Então, uma das poucas unidades que possuíram um número de medalhas de acordo com o número de participações, tivemos 4 participações do Senai de Campos Novos e as 4 com premiações, as 4 com medalhas. Então, reforça que nessas áreas, inclusive com grande disputa, então em algumas áreas nós tínhamos 10 competidores que são os melhores já de cada Senai, de cada regional a nível de Santa Catarina. Então, ter Campos Novos no pódio significa que a educação profissional do Senai está no caminho certo, que as capacidades trabalhadas ao longo dos nossos cursos e também toda a competência e dedicação dos nossos docentes e também alunos está no caminho certo de acordo com os padrões não só locais, mas como a World Skills segue padrões nacionais e internacionais, então é uma competição realmente de altíssimo nível.
2: Agora, os alunos que foram classificados partem para a etapa nacional, como que ocorre?
1: Isso, então, como nós tivemos a classificação em medalha de ouro em manutenção industrial, essa já está classificada para a etapa nacional, que acontece no próximo ano, em 2027, onde os melhores de cada estado representam o seu estado nessa etapa nacional. A partir da etapa nacional ocorre a etapa mundial, que no caso vai ser em 2028 e será no Japão. Então, ou seja, esse estudante do Senai de Campos Novos, melhor dizendo, competidor, que é o Juarez, na modalidade de manutenção industrial, ele tem plenas chances de ser vitorioso na etapa nacional e, consequentemente, na etapa mundial. Nós estamos na torcida para esse desempenho agora nos próximos passos. E na modalidade de controle, como a pontuação ela ficou muito próxima entre primeiro e segundo colocado, também o Bruno tem potencial de, na prova do desempate, ainda representar Santa Catarina na etapa nacional.
0: A gerente executiva do SESI Senai IEL, do Alto Uruguai Centro-Oeste, Maria Francine Custódio, destaca o desempenho dos alunos e o apoio de empresas parceiras como Estrutural Zortea na preparação dos competidores.
3: É uma conquista espetacular, porque ela representa 100% de aproveitamento, né? Nós participamos em 4 ocupações, nas 4 fomos medalhistas de ouro e prata, então a World Skills é uma competição de alto nível, de excelência mundial, e aí termos aqui em Campos Novos talentos aí que logo estarão à disposição da indústria nesse alto nível de formação, faz com que a gente fique muito feliz, porque comprova que estamos também alcançando aí o nosso propósito de de incentivar e treinar capacidades e habilidades desses jovens para que façam um futuro ainda melhor da nossa indústria.
2: Como que ocorre essa prova dentro aqui do Senai? Existe movimento de empresas, de técnicos, como que ocorre os bastidores, vamos dizer assim, de preparação dos alunos?
3: A gente primeiro faz uma seletiva local aqui, muito com o olhar dos professores sobre o desempenho dos alunos que estão nas nossas turmas, e a partir disso é montado um plano de treinamento com foco na World Skills. Para o treinamento, a gente busca alianças, parcerias, né, com as indústrias, que foi o caso da Estrutural Zortea, que é uma grande parceira, já é a segunda edição, que nos apoiam com conhecimento de seus profissionais e também com materiais para que os alunos possam desempenhar esses treinamentos. O treinamento é super intensivo porque é uma competição de alto nível. E além de ser uma competição técnica de alto nível, ela exige muito as soft skills, né? Exige que esses alunos também estejam preparados para lidar com o tempo, lidar com contratempos que acontece lá no decorrer da prova e não se desestabilizem. Então a gente considera a World Skills também um evento muito apropriado para a formação, porque ele forma não só tecnicamente, mas também as competências socioemocionais muito demandadas hoje no mercado de trabalho, né? É sobre o mundo real mesmo, né?
2: De parabéns, então, Senai Campos Novos.
3: Nós agradecemos muito aos competidores, às famílias, a toda a nossa equipe local aqui, que tem uma interferência muito grande, à comunidade, à imprensa, que sempre nos prestigia, ao poder público, que é um grande parceiro, né? Nós estamos hoje num espaço que é cedido pela Prefeitura de Campos Novos e que viabiliza a nossa operação aqui nessa cidade. Então, estamos todos muito felizes e é uma conquista que não é só nossa, é de toda Campos Novos.
0: Ok, essa foi a gerente executiva do SESI Senai e é o do Alto Uruguai Centro-Oeste, Marla Francine Custódio. 12:23, daqui a pouco o Ronaldo Coutinho fala do tempo aqui no jornal.
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1: Ok, sobre o tempo, nos fala aqui no Jornal da Cultura o Ronaldo Coutinho.
2: Boa tarde. É, o tempo segue frio na região. Tivemos hoje mínimas aí que ficaram na faixa dos seus 5, 7 graus, até um pouco menos, acho que entre 4 e 6 graus. E agora de tarde a temperatura vai subindo gradativamente, né? Provavelmente teremos temperaturas aí amenas. Hoje não duvido que as máximas aí não passem muito aí dos 10, 12 graus, pouco mais, um pouco menos, e tá frio na região, com condição de chuva e períodos de melhora na área. Então, se tiver calorzinho, é pouca coisa. Hoje é um dia frio mesmo de inverno. E com chance de chuva, trovada, algum risco de granizo. Amanhã o tempo melhora e o oposto de hoje pode chegar ou passar dos 20, 22 graus, 23. É uma boa subida em relação a hoje. Alguma chance de chuva ainda de manhã, melhorando rápido o final da manhã para frente. Se não amanhecer bom, rapidamente melhora e sobe a temperatura. É agosto sendo agosto. Na quinta cai de novo e tem chance de chuva e trovada entre a tarde e a noite. Pequena chance já de manhã. Sexta e sábado também, chuva, trovada, períodos de melhora e a temperatura permanece amena. Domingo está indicando melhor, o tempo mais para seco e mais quente. Entre essa quinta, sexta e sábado, alguma chance de alguma trovada com granizo e vento não dá para descartar. Mesmo hoje também. Da Climatera, Ronaldo Coutinho.
1: Ok, Ronaldo, obrigado. Doze horas 27 minutos. A EPAGRE realizou em Campos Novos o 7º Encontro Estadual de Lideranças da Apicultura e Meliponicultura, reunindo técnicos, produtores, associações e instituições parceiras. Segundo Rodrigo da Cunha, coordenador do evento, o encontro busca fortalecer o setor, melhorar a produtividade e a qualidade do mel, além de incentivar o associativismo e a profissionalização dos produtores. Rodrigo também alerta para possíveis impactos do El Niño com períodos de chuva que podem reduzir a oferta de alimento para as abelhas. A orientação é que os produtores mantenham estoques de alimento para evitar a mortalidade das colmeias. Outro destaque é a necessidade de regularização do mel, que precisa passar por inspeção sanitária para ser comercializado. A EPAGRE orienta produtores e associações sobre os procedimentos e destaca que o trabalho coletivo pode facilitar a estruturação e a comercialização do produto.
3: Esse é o 7º encontro já estadual de lideranças do setor de criação de abelhas, né? E é um evento que a gente sempre faz todos os anos para consolidar nossas diretrizes no setor, para discutir encaminhamentos técnicos, discutir sucessão de lideranças, discutir, enfim, os encaminhamentos que a gente dá no setor. Então, aqui estão presentes técnicos da EPAGRE de todas as regiões do estado, estão presentes aqui presidentes de associações, representantes de instituições parceiras do setor e também toda a diretoria da Federação das Associações de Apicultores e Meliponicultores Santa Catarina, né? E nesse evento, então, a gente traz essas discussões porque a gente tem um reconhecimento aqui no estado da nossa organização, né, da apicultura e da meliponicultura no estado. E a gente procura, através desse evento, então, tá fortalecendo esses elos, né, entre as instituições, entre nossas parcerias, tá fortalecendo para cada vez mais dar um rumo certo para nossa atividade, fortalecendo assim o produtor, procurando melhorar nossa produtividade de mel, procurando melhorar nossa qualidade do mel e fortalecendo também nosso associativismo.
4: Como que são as dificuldades hoje para o produtor de mel em termos de produção e comercialização?
3: Bom, a gente faz um trabalho intenso já na EPAGRE com pesquisa e extensão rural, onde a gente procura levar informação. A gente tem que se profissionalizar cada vez mais, né? A gente vê que o mercado, ele está ficando cada vez mais competitivo, está tendo mais exigências, né, do público consumidor, dos consumidores, quanto à qualidade do mel, e a gente precisa também ter produtividade para ser competitivo no mercado, para conseguir preço e para conseguir sobreviver, né, no mercado frente aí aumento principalmente produção também de outras regiões, de outros estados, de outros países, e devido ao preço do mel, né? A gente tem que reduzir custo, tem que otimizar a produção para estar cada vez mais melhorando aí a nossa condição da apicultura e meliponicultura. Então, esse eu acho que é um grande problema, né? A gente se profissionalizar, ter condições técnicas para produzir mais e melhor, e tem as condições ambientais também, que a gente muitas vezes tem alguns problemas, como agora tem as previsões aí possíveis do El Niño, né? Então, esse ano a gente já está fazendo um alerta para todo o setor, né, de criação de abelhas, para terem cuidado na alimentação das abelhas. Isso a gente vem alertando e vem reforçando a necessidade da gente estar se precavendo com estoque de açúcar, com estoque de alimento proteico, para estar fornecendo às abelhas nesse período, né, que tem uma grande tendência a ter grandes períodos chuvosos. E nesses grandes períodos chuvosos, principalmente da primavera, tem uma grande chance de ter mortalidade de abelhas por fome. Então a gente tem que estar preparados para estar fornecendo alimentos nos momentos certos ali para as abelhas.
4: Para o produtor comercializar o mel, existe ainda alguma dificuldade quanto autorizações, selo de qualidade, de comercialização? O que que a IPAGRE está trabalhando em cima para melhorar isso?
3: Bom, quando eu falo da profissionalização, também vem essa questão, né? Que o mel é um alimento de origem animal. Precisa passar por uma série de processos ali no, até o invase, tendo assim um produto com um padrão higiênico-sanitário adequado para o consumo, né? Então ele tem que ter um selo do serviço de inspeção, pode ser municipal, estadual ou federal, né? Então ele tem que ter uma estrutura para fazer o invase. Nessa estrutura ele tem que ter então esse serviço de inspeção nessa estrutura para ter então regularizado, né, e apto para venda para o consumo. Isso é importante falar porque a gente tem que ter muito cuidado enquanto consumidor, porque o mel é um alimento muito falsificado devido ao alto valor que tem no mercado. E é comum encontrar nos mercados, beira de estrada, nos mercados de interior, produtos falsificados. E muitas vezes até produtos que não são falsificados, mas produtos que não têm uma qualidade adequada para o consumo. Porque a gente não sabe de onde que veio aquele produto, não sabe como que ele foi envasado. E muitas vezes produtos falsificados mesmo, que não são mel. Xarope de açúcar, glicose, de milho, né? Outros produtos que eles colocam ali, rotulam como sendo mel, mas não são mel. Então a gente tem que ter um cuidado, porque o mel é um ótimo alimento, né? Um excelente, com várias propriedades nutricionais, um alimento saboroso, pode ser utilizado no dia a dia de várias formas, mas tem que ter esse cuidado, né? Porque é um produto de origem animal e precisa ter todo esse procedimento para ele ser regularizado para o consumo.
4: As associações favorecem a conquista desse selo, dessa certificação?
3: Sim, nós da IPAGRE trabalhamos, né, estimulando e dando os caminhos também para essa regularização. Muitas vezes, depende da situação, o apicultor ou a associação, às vezes não precisa montar uma estrutura toda para fazer a inspeção do mel, muitas vezes ela pode terceirizar o invase, como tem casos que acontecem isso aqui mesmo, nesse encontro tem associações aqui que fazem a terceirização do invase, ou seja, o apicultor leva o mel, lá a matéria-prima, né, o mel em tambores, em baldes, e sai de lá com o produto já regularizado, em potes. Então tem várias associações entre postos que fazem isso, e a gente sempre presta orientações, né? Tem um grupo grande na IPAG que trabalha com isso, onde a gente presta orientações para estarem vendo a melhor forma para regularizar o seu produto. E no associativismo também é importante, porque através de grupos tudo facilita, né? Fica mais fácil para ir atrás, para conseguir recurso, para estruturar essa unidade em vaso de mel.
1: 12:33, pausa para os comerciais, o Jornal da Cultura volta em instantes.
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1: 12:35. E aí? Fim do seguro DPVAT, especialista explica quem ainda tem direito a solicitar o benefício ou indenização. O seguro de danos pessoais causados por veículos automotores de via terrestre, conhecido como DPVAT, foi criado para garantir indenizações às vítimas de acidentes de trânsito em todo o território nacional. Diante das mudanças envolvendo o seguro e de sua extinção, ainda existem dúvidas sobre quem tem direito a solicitar indenizações referentes a acidentes ocorridos no período em que o benefício ainda estava em vigor. Especialista em seguros e diretor da Alô DPVAT, Roberto Melman, esclarece quem ainda pode ter direito à indenização e quais são os caminhos para fazer a solicitação.
6: O seguro DPVAT, ele é um seguro social que foi criado para amparar as vítimas de acidente de trânsito e todas as pessoas envolvidas, sejam elas motorista, pedestre, passageiros ou vítimas ocasional, tipo aconteceu um acidente e o carro atropelou uma pessoa, né?
7: Quem provocou um acidente também tem o direito, Roberto?
6: Sim, porque ele é social. A finalidade dele é amparar as vítimas, sejam culpados ou inocentes. É o único seguro vigente no Brasil aonde a pessoa é culpada e tem direito, porque é um seguro privado, isso não acontece, né?
7: Quais são os tipos de acidentes que são cobertos pelo seguro, Roberto?
6: Vamos supor, um atropelamento, pessoas que de repente bate o veículo e sofre lesões. O seguro, ele é dividido em duas etapas: a parte de despesas médicas, né? O famoso DAMES, que daí a pessoa tem que gastar para se recuperar, tem um limite de até 2.700, né? E a parte da lesão corporal, que é a parte aonde as pessoas têm um grau de lesão. As pessoas ficam um tempo se tratando, depois é acionada uma perícia, então ela recebe um percentual do membro afetado. O nosso corpo, ele é tipo uma tabela, né? Aonde tem membro superior e inferior, e ali você recebe um percentual da tabela. E também tem a parte do óbito, né? Que daí o valor é integral, dividido pelo número de herdeiros.
7: O DPVAT cobre danos materiais ao veículo?
6: Não. O seguro DPVAT, ele é pago para vítimas de trânsito em via terrestre. Então ele paga as vítimas, ele não paga o dano material.
7: Agora vamos supor que a vítima é um pedestre que sofreu um acidente de trânsito. Ele também pode solicitar o DPVAT?
6: Além do DPVAT, ele tem outros benefícios, né? Vamos supor que o carro que atropelou ele tem um seguro particular. Eu tenho um seguro, mas eu atropelei uma pessoa. Essa pessoa, além do DPVAT, ela tem também direito a ser ressarcida pela seguradora do veículo. Então ela tem dois seguros para receber.
7: Como que é feito o pedido de indenização? Sempre é necessário contratar um advogado ou um intermediário para solicitar o benefício? Explica pra gente.
6: Não precisa pegar um advogado ou uma assessoria para encaminhar o seguro. Pode por conta própria. Mas tem muita gente que trabalha, não tem tempo, ou tá acamado, ou tá enfermo, e aí não consegue fazer isso. Então é aí que entra a parte da assessoria, né?
7: Existe um prazo, Roberto, para que a pessoa peça a indenização após o acidente?
6: Existe. Prazo de prescrição é 3 anos a partir do acidente. Todas as vítimas, elas têm até 3 anos para buscar. 3 anos de um dia perde-se direito. Porém, tem umas novas regras que entraram em vigor em 2024, aonde vem a parte ruim de tudo isso, né? Que está acabando o seguro de DPVAT.
7: Agora eu queria que você falasse, Roberto, a respeito do fim do DPVAT. Quem ainda tem direito a receber esse seguro?
6: Você pagava o documento de um veículo, as 5, 6 anos atrás, pagava o licenciamento um valor e pagava mais o seguro DPVAT outro valor. Não vinha o documento do carro sem você pagar também a pólice do DPVAT. Esse valor que era cobrado ia nesse fundo e tinha muitos bilhões nesse fundo e ficou aquele dinheiro acumulado lá. Chegou um ponto de ter tanto dinheiro do seguro guardado no banco, que eles fizeram? Ah, vamos acabar com o DPVAT. Resumo, deixaram todas as vítimas de acidentes sem direito a mais nada. Hoje não existe mais um amparo para as vítimas de acidente, existe um saldo remanescente. Então, as únicas pessoas que ainda têm direito a receber o seguro DPVAT são pessoas que sofreram um acidente abaixo do dia 14/11/2023 e que não passou 3 anos. Se passou 3 anos, um dia já perdeu o direito. Então, é uma corrida contra o tempo. Se as pessoas que sofreram acidente, né, em 2023 estão dentro desses meses que faltam, são as únicas que têm ainda cobertura.
7: Quer dizer que se alguém sofreu um acidente ontem, anteontem, ou sofreu um acidente amanhã, ela não tem mais direito, Roberto?
6: Os acidentes a partir do dia 15/11 para cima não tem seguro.
7: Agora, pra gente finalizar, Roberto, qual mensagem você gostaria de deixar para os ouvintes?
6: Eu sempre falo para as pessoas assim: busquem informação, busquem os seus direitos, se informem com pessoas honestas, porque hoje as pessoas têm muito direito para receber e pouca informação. Existe uma parte muito grande que não gosta de que seja divulgado o direito de cada cidadão. Então, assim, sofreu um acidente, procure informação.
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1: 12:41. O Jornal da Cultura volta em instantes.
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1: 12:43. Inteligência artificial exige atenção redobrada durante as eleições e nas redes sociais, informa advogado de direito digital Fernando Marim Silva. O advogado alerta que o maior risco da inteligência artificial no período eleitoral é a criação e disseminação de conteúdos falsos, como deepfakes, capazes de prejudicar candidatos e influenciar a opinião pública. Com a evolução da tecnologia, identificar vídeos e imagens manipulados está cada vez mais difícil. Por isso, a principal orientação é desconfiar de conteúdos duvidosos, buscar informações em fontes oficiais e valorizar o jornalismo profissional. Fernando Marim Silva explica sobre o principal risco do uso da IA no período eleitoral.
12: O principal risco do uso da inteligência artificial durante o período eleitoral diz respeito à fabricação de conteúdo falso, né, as famosas fake news, e a disseminação, que na internet nós sabemos que ocorre de modo viral, né, de um conteúdo principalmente negativo. Então, o principal problema envolve essa criação de conteúdos simulados, seja envolvendo alguma situação, algum político ou algo nesse sentido, e que muitas vezes vai prejudicar a reputação, até mesmo a campanha, né, desse pleito eleitoral, de modo geral, por conta da disseminação de conteúdos falsos. Então, o uso de inteligência artificial, o maior risco para o nosso processo eleitoral diz respeito à disseminação de conteúdos falsos.
7: E a gente percebe, doutor, que ao longo do tempo, a questão principalmente da deepfake parece que ela tem se aprimorado. Há uns anos atrás, a gente olhava um vídeo, a gente não parecia com a pessoa, a gente via assim, conseguia olhar e dizer, não, isso aqui é inteligência artificial. Só que hoje a gente olha assim e tá muito perfeito. O senhor poderia, por exemplo, dar algumas dicas? Existe como identificar, por mais que a qualidade seja boa, mas você dizer assim, epa, isso aqui eu acho que é IA. Será que tem alguma dica que o senhor possa dar em relação a isso?
12: Olha, hoje esse é um assunto também extremamente complexo, porque identificar hoje um conteúdo com o nosso nível, com o nível de perfeição que as ferramentas de geração de imagem e vídeo utilizando inteligência artificial, elas chegaram no presente momento. Então hoje é muito difícil você conseguir identificar de fato o que é um conteúdo falso do que é um conteúdo verdadeiro. Muitas vezes eu mesmo, quando vejo algum conteúdo na rede social, eu acabo num primeiro momento ficando indignado ou assustado com alguma situação, e depois eu começo a refletir, eu falo, opa, talvez isso aqui seja inteligência artificial. Então acho que esse é o primeiro passo, é a conscientização das pessoas de que existe conteúdo nas redes sociais que estão ali por algum propósito, seja por engajamento, seja para ganhar atenção, dinheiro ou algo nesse sentido, ou por um viés político, que existem esses tipos de conteúdo que estão cada vez mais perfeitos. Então as pessoas têm que ter consciência disso e começar a refletir se de fato aquilo ali é algo palpável, viável ou não, porque muitas situações que nós observamos nas redes sociais são situações totalmente absurdas, mas que muitas vezes o nível de realidade é tão grande que as pessoas acabam caindo nesse tipo de conteúdo. Então eu acredito que a educação digital das pessoas, as pessoas começarem a compreender que esse tipo de vídeo circula nas redes sociais, eu acho que é o principal ponto, você parar, você refletir, e você muitas vezes, se for algum conteúdo duvidoso, você ir buscar, especialmente em fontes oficiais, em meios confiáveis, para você entender se aquilo ali é verdade ou não, porque não existe uma ferramenta específica que a gente insere um conteúdo lá e ela diz se aquele conteúdo é inteligência artificial ou não. Até já tem algumas iniciativas nesse sentido, só que elas ainda não são perfeitas, né? Então o principal ponto é as pessoas se conscientizarem da existência desses conteúdos e passarem a refletir sobre essas questões envolvendo a disseminação de conteúdos falsos nas redes sociais.
1: O advogado de direito digital Fernando Marim Silva alerta que conteúdos falsos circulam em praticamente todas as redes sociais e que quem compartilha esse material também pode ser responsabilizado judicialmente, dependendo do caso. Ressalta que a inteligência artificial pode representar uma ameaça à democracia quando usada para manipular informações, mas reforça que a tecnologia é neutra e que o uso consciente, aliado à educação digital, é a melhor forma de prevenção.
12: Hoje o conteúdo de inteligência artificial, especialmente envolvendo conteúdos falsos, eles estão espalhados em todas as redes sociais, mas talvez as redes sociais que possuem um volume um pouco maior de disseminação de conteúdo falso é no próprio WhatsApp, no Facebook. Muito conteúdo também circula em redes sociais como o Telegram, o Instagram. Então, de modo geral, não existe uma rede social que esteja protegida da disseminação de informação falsa. Hoje, basicamente, se tem pessoas utilizando aquelas redes sociais, vai ter informação falsa circulando também.
7: Doutor, no caso de eu ter recebido uma deepfake, um vídeo falso, eu não produzi o vídeo, mas eu encaminhei para o senhor, para um amigo, eu nesse caso também sou responsabilizada judicialmente?
12: A depender do teor daquele conteúdo que está sendo divulgado, especialmente se for um conteúdo envolvendo menores de idade ou talvez conteúdo sexualmente explícito, pode haver responsabilização sim das próprias pessoas que compartilham esse esse conteúdo, então tem que ter muito cuidado quanto a isso.
7: No caso específico, né, das eleições, por exemplo, se eu envio um vídeo falso falando do candidato X, candidato Y, né, a imagem dessa pessoa está sendo denegrida, é o mesmo critério que o senhor acabou de falar?
12: Cada caso é sempre analisado de modo individualizado, mas quando envolve crimes contra a honra, pode haver sim também a responsabilização das pessoas que compartilham esse conteúdo, até porque sem o esforço conjunto de todas as pessoas, tanto de quem criou como também de quem está disseminando, não haveria, né, a prática desse crime. Então, ao meu ver, pode haver sim também, a depender do caso, a responsabilização de toda essa cadeia de indivíduos, né?
7: Agora, pra gente finalizar, Fernando, você acredita que a inteligência artificial representa uma ameaça para a democracia ou seria um exagero pensar dessa forma?
12: Eu acredito que atualmente a inteligência artificial pode sim representar uma ameaça para a democracia, não só na parte envolvendo a criação e disseminação de conteúdos falsos, no próprio mecanismo de funcionamento das redes sociais, que entregam conteúdos muitas vezes, quando a pessoa consome um conteúdo falso, a inteligência artificial por trás da rede social acaba também entregando cada vez mais conteúdo falso para as pessoas consumirem, ou então, como no caso de conteúdos extremistas, quanto mais a pessoa consome, mais a inteligência artificial vai entregando conteúdos nesse sentido também. Então, com a soma desses dois fatores, tanto a produção de conteúdo falso, a disseminação e a entrega por parte das redes sociais, se nós somarmos todos esses fatores e tendo em vista que as pessoas hoje passam cada vez mais conectadas e acreditam muitas vezes no que vem nas redes sociais, eu acredito que sim, ela pode ser uma ameaça para o processo democrático e para a nossa democracia em si.
1: As pessoas devem se educar digitalmente, aconselha o advogado Fernando Marim Silva, para que saibam lidar bem com essas ferramentas, sem riscos e, sobretudo, com responsabilidade. 12:50, termina aqui o Jornal da Cultura, próxima edição, amanhã, a partir do 12:50. Outras notícias a qualquer momento na programação da Rádio Cultura, com o jornalismo da emissora. Aqui eu agradeço os trabalhos do Edinho Carlos nas reportagens e Priscila Nascimento, coordenação de Roseli Rossi. Eu sou Ortiz, desejo uma excelente tarde para você e agradeço também o Super Lucas conosco aqui no Jornal da Cultura. Fique bem, boa tarde, até amanhã.
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15: Ouvintes, boa tarde. Comunicados da Hora do Recado desta terça-feira. Nota de falecimento. Comunicado da funerária Frei Rogério. A funerária Frei Rogério, juntamente com o esposo senhor Guilhermino Pereira, em memória, os filhos Maria Tereza, Biavati, Neuza, Darcy, Zilma, Eloy, José, André, em memória, Inês e Nilza, genros, noras, netos, netas e demais familiares, comunicam com profundo pesar o falecimento da senhora Cecília da Silva Pereira, ocorrido ontem, 10 de agosto, aos 82 anos. O corpo foi velado até por volta de 9:30 da manhã, na Capela 2 da funerária Frei Rogério, e seguiu para a comunidade Laranjeira, no município de Vargem. O sepultamento em Vargem será hoje, 11 de agosto, com início da celebração da Esperança, às 16 horas, na Capela Nossa Senhora de Fátima, na comunidade de Laranjeira, Vargem. Seguindo logo após para o cemitério da comunidade Goiabeira, em São José do Cerrito. Comunicamos com profundo pesar o falecimento da senhora Cecília da Silva Pereira. Comunicado da funerária Frei Rogério. Encontro internacional e nacional das mães que oram pelos filhos. de 8 a 11 de abril de 2027 na comunidade Canção Nova. O Movimento das Mães que Oram pelos Filhos convida todas as mães para o encontro internacional. Este convite é estendido a você, mãe, avó, dinda, madrinha, que participa aí da sua comunidade, da sua capela no interior de Campos Novos, ou então nos municípios vizinhos, Vargem, Abdão Batista, Zorteia, Monte Carlo, Brunópolis, Erval Velho, enfim, Anitta Garibaldi, Celso Ramos, onde quer que você esteja, se você é mãe, dinda, madrinha, avó e deseja participar deste encontro internacional de oração pelos filhos, faça contato aqui com a Rádio Cultura ou com o telefone 49 99993-5560. As vagas são limitadas. Ônibus, pousada, alimentação, tudo incluído para que você possa participar e ficar mais forte na sua evangelização e na oração pelos seus familiares. O senhor Vanderlei Madruga procura uma oportunidade de trabalho, tem experiência em avicultura, suinocultura, agricultura e também na área de serviços gerais. A vaga procurada é para um casal para trabalhar no meio rural. Interessados, fazer contato pelos telefones 49 99808-5143 ou 49 99813-5560. 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
15: A família São Miguel Arcanjo convida, participe da Quaresma de São Miguel em Campos Novos, na Capela Nossa Senhora de Lourdes, participação presencial no horário das 6 da manhã na capela. Quaresma de São Miguel Arcanjo, devoção da Igreja Católica, muito difundida por meio da devoção de São Francisco de Assis ao Arcanjo Miguel. Início neste dia 15 de agosto, 6 da manhã, na Capela Nossa Senhora de Lourdes. E aqui na Rádio Cultura, a Quaresma dedicada ao Arcanjo São Miguel será veiculada todas as noites a partir das 21 horas. Do dia 15 de agosto até por volta aí do dia 29 de agosto, quando se celebra a festa dedicada aos arcanjos Miguel, Rafael e Gabriel. Programação religiosa da Paróquia São João Batista para esta semana, nesta terça-feira, missa, 14 horas no Residencial Melhor Idades Itamarli Lima, 14 horas na Comunidade Terapêutica São Francisco e 19 horas na Igreja Matriz. Amanhã, quarta-feira, 12 de agosto, missa às 19 horas na Igreja Matriz de Campos Novos. Nesta noite de terça-feira, o pároco Miguel Long lembra todos os membros do CPP, Conselho Paroquial de Pastoral, que haverá encontro, então, para os membros do CPP da paróquia São João Batista a partir das 19 horas e 30 minutos no Centro Catequético de Formação da paróquia. Ouvintes, a Hora do Recado volta amanhã, na sequência Gerson Page, o Esporte 93. Boa tarde.
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16: Muito bem, amigos do esporte, boa tarde. Estamos chegando com o nosso Esporte 93. 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Olha, amigos, teremos sequência aí no próximo sábado, depois do adiamento aí do sábado passado, o cancelamento da rodada devido às fortes chuvas, principalmente na região onde está acontecendo o interiorano de futebol 7. Nós teremos a sequência então das semifinais que deverão acontecer agora no próximo sábado, a partir das 15 horas, na comunidade Santa Bárbara, quando o Juventude de Santa Bárbara enfrenta o Juni Galdino, equipe A. A segunda semifinal, às 16 horas, envolve as equipes do Juni Galdino, equipe B, e o Flamengo da Barra do Leão, também equipe B. O interiorano é organizado pela Secretaria Municipal de Esportes de Campos Novos. E neste sábado conheceremos os grandes finalistas da competição. Falando da Copa Amplasc 2026, nos próximos dias 14, 15 e 16, no próximo final de semana, teremos rodada tanto na bocha quanto no vôlei, também no futebol de salão. Então, no dia 14, na sexta-feira, nas canchas do bairro Jardim Bela Vista, aqui da Associação Jardim Bela Vista, teremos duas partidas envolvendo as equipes de Campos Novos e Monte Carlo, e Vargem e Abdon Batista, na modalidade de bocha, nas canchas do Jardim Bela Vista. No dia 15, no ginásio de esportes do município de Sorteia, teremos nove partidas do futsal, do sub-15, no livre masculino e feminino. Nove partidas que serão realizadas a partir das 14 horas deste sábado no ginásio de esportes de Sorteia. E no domingo, no Humberto Calgaro, aqui em Campos Novos, nós teremos a rodada do vôlei masculino e feminino, envolvendo as equipes da Amplasc, e também os jogos das autoridades, que vão ser realizados também nesse dia 16, no domingo, no ginásio de esportes Humberto Calgaro, aqui em Campos Novos. Tem Campos Novos e Monte Carlo, e Campos Novos e Monte Carlo no masculino e no feminino, na modalidade de vôlei masculino e feminino, que será realizado aqui no ginásio de esportes Humberto Calgaro. Os jogos do vôlei começam também às 14 horas deste domingo. A Taça Cachoeira Amigos do Boita tem sequência agora no próximo sábado, dia 15, com dois jogos apenas. A rodada terá um jogo masculino e um feminino. Às 14 horas, no masculino, tem Juventude São José e São José Futebol Clube. Já no feminino, tem São José e Realeza Futebol Clube, encerrando a rodada somente com duas partidas neste próximo sábado, dia 15. Falando da Liga Catarinense de Futsal, e especialmente da CCD Campos Novos, nós teremos agora nesse mês bastante movimentado, né? Em termos das categorias sub-15, que Campos Novos tem compromisso em Curitibanos já nesta sexta-feira, na rodada, a primeira rodada já do retorno no sub-15. O sub-12 e sub-13 teremos rodadas importantes também neste mês aqui em Campos Novos. Wilson Maciel, boa tarde.
17: Boa tarde, Gerson Paggio, amigos da Rádio Cultura FM, falando do CCD Futsal, que essa sexta-feira tem rodada importante lá na cidade de Curitibanos contra a equipe local, pela terceira rodada, pela quarta rodada, né, primeira do retorno da Liga Catarinense Sub-15. Nós estamos na zona de classificação, precisamos de um bom resultado para já ir encaminhando a classificação para os mata-matas no Sub-15. No Sub-12, nós jogamos dia 21 de agosto em casa contra as equipes de Arroio 30 e Concórdia, nos de Jacomel, na sexta-feira à noite. E no sábado, No sub-13 também, Campos Novos, mas daí com mando de campo do CN, Campos Novos, no sub-13. Temos jogo contra o CN e também contra a equipe do Moretti. É a primeira rodada da terceira fase do sub-12 e sub-13. Agora passa o primeiro, são 12 equipes que sobraram, né? Que se classificaram para a terceira fase. E agora para a quarta fase vão passar apenas 6 equipes. O primeiro de cada uma das chaves, das 4 chaves de 3 e os 2 melhores segundos. Então agora no sub-12 e 3 já começa a se afunilar para a reta final da competição da Liga Catarinense. E lembrando que o CCD é o atual campeão do sub-12, busca o bicampeonato, e nós estamos com duas fortes equipes, tanto no 12 e como no 13. Então vamos em busca aí da classificação e contamos com o apoio aí da torcida para esses jogos, em especial em casa. Um abraço e bom trabalho a todos aí.
16: Muito bem, sucesso para as equipes de Campos Novos aí que representam o nosso município na Liga Catarinense de Futsal. Boa sorte, Wilson, e a todos os atletas do sub-15, sub-12 e sub-13 que neste mês têm esses compromissos importantes para levar o nome do município de Campos Novos a todo o estado de Santa Catarina. E eu volto a falar de esportes amanhã, neste mesmo horário, sempre no oferecimento da Top Esportes, a sua loja esportiva. Uma ótima tarde a todos. Na sequência, vem aí Emerson Reiser e o Show da Alegria.
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5: Hora certa.
4: Aqui na capital do agro, 1:08.
5: Um amor gigante da nossa família Cultura para a sua família. 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
4: Eu mesmo, queridão, a partir de agora o seu comunicador da alegria, trazendo pra você aquela tarde gostosa. Clima lá fora pede, né? Chuvinha, boa música, boa companhia. Coisas que somente o rádio pode nos proporcionar. 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

Umas pessoas ao pronunciar falam love, outras falam love, né? Pra dentro, né? Love. Eu acho que é quando tipo momozão é love, né? My love. Agora quando é mo, daí é love. Eu sei lá, eu sinto que na pronúncia de algumas pessoas tem diferença, né? My love, my lu, entendeu? La, lu. Um é com acento agudo, outro acento circunflexo, né? É, a gente também tem, né? Mozinho, mozão, benzinho, benzão, né? Tem outros que é assim, antes de casar é meu bem, né? Daí casa, beleza, depois de um tempo se separa, é meus bens. Então tem muitas variáveis, né? São muitas variáveis. Antes ainda teve Extreme More Than Words. Foi especialmente pra galera da redação que chegaram cedinho hoje, né? Exatamente, já tá todo pelotão ali, né? A Priscila, o Edinho, a Rose, já tá todo mundo ali. E ainda foram bem exigentes, né? Queremos a primeira de hoje, né? Tá certo, então, More Than Words pra vocês, né? Eu tava lembrando que a música que a gente concluiu o bloco aqui, a música do Westlife, é My Love, My Love. Eu sei que a pronúncia correta é My Love, mas eles cantando fica My Love, vocês perceberam? My Love, né? É pra dentro. My Love. Eu gosto dessa sutileza, né? E aí o que que acontece? Essa música é My Love, né? O 2x1 fez uma versão da música chamada Meu Amor, uma música linda, né? Quem é mais antiguinho aí, já tem documento amarelado, com certeza vai lembrar dessa música aí do 2x1. Eu não vou tocar porque como é a versão da música, é praticamente a mesma música, só muda o idioma, mas um trechinho dela aqui, ó. Lembram dessa? Nossa, esses caras fizeram muito sucesso, né?

Legal, legal, grande família cultura, por aqui 1:16. Acompanhamos aí o Westlife, música My Love, né?

Linda, linda música também. Eles fizeram uma versão aí da música, então, é My Love. Mas com 2x1, vou tocar uma outra música muito bonita pra gente lembrar como que a gente saiu de um período que as músicas traziam tanto conteúdo pra onde a gente vive atualmente, né? É triste, né? Você olha assim, rapaz, o pessoal escrevia uma música, a música tinha uma história, todo um enredo, né? Hoje em dia, você pega a letra da música, ela não tem meio, fim, nada, né? Às vezes tem um começo, mais ou menos, e de repente você fica, tá, mas terminou a música ou não terminou? Ó, terminou a música! Você nem sabe quando a música termina. A gente fica esperando aquele final feliz, né? Pensa, hoje é terça-feira, já tem sorteio de pizza, né? Véspera da quarta e a gente já tá desse jeito, né? Quarta-feira que é dia de tocar música mais romântica, então desacelera um pouquinho aí, produção. 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Homem 21. Essa aqui, nos meus 24 anos de rádio, quando eu apresentava um programa romântico, era uma das principais músicas que complementavam as cartinhas do Correio do Amor. Era essa aqui, ó.

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2: 1:30.
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0: Olha aí, minha gente, 1h34. Ok, de volta aqui na nossa programação. 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Abraço aí pro nosso amigo Cleverson Lins, ligado aqui na nossa programação também. Luiz Carlos Fagundes, ô meu amigo, como é que tá, tudo certo? Pensa num homem sortudo, né? Recentemente aí ganhou um relógio da promoção especial do Dia dos Pais, mas bicho velho, e gostou ali do Zezé, ou melhor, o Mirosmar, né? O Mirosmar aí com o Julio Iglesias. Boa tarde também para Aldete Rosa de Souza, também ligadinha na nossa programação. A dona Nilza Balestrin também tá curtindo programação com a gente. Nossos amigos e amigas de rádio curtindo programação, né? Valeu, valeu, turma, aquele abraço. Quem também tá curtindo a nossa programação, a Irene Correa. E aí, Irene, tudo bem, tudo certo? Trabalhando, curtindo a programação com a gente também, né? Também tá curtindo a programação, mas como diz ela...
1: Não precisa pôr no ar.
0: Não precisa pôr no ar, né?

0: Hora certa.
1: 1:39. 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
0: 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Abraço aí pra Inês Negrete, ligada aqui na nossa programação. O senhor Luiz Carlos estava me contando que ele ganhou também uma camisa do Brasil em um sorteio que a gente fez aqui na programação. É pé quente, né? Vou colocar na minha listinha aqui pra ele não ganhar mais nada agora, né? Abraço aí pra Odete Rosa de Souza, mandando abraço pro seu Loreno e pra dona Marli, meus pais lá em Monte Carlo também. Lidiane Bruneta também ligadinha na programação, pedindo sucesso aqui de Bruno e Marrone. A Hilda das Graças já reservou seu pedido musical e pro momento bailão vai ter Os Atuais. 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
2: 1:53.
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4: O dízimo é a expressão de nossa gratidão a Deus, manifestada na oferta de uma parcela de nossos bens. Dízimo é sacrifício, pois exige a renúncia de algo que conquistamos com o nosso trabalho. Senhor, fazei de nós dizimistas conscientes, alegres e generosos.
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0: Apenas 3, agora faltando aqui para as 14h. Na boa companhia de Super Castanho, já vamos concluindo a primeira hora do programa. 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
1: 2:04. 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

2 horas e 9 minutos, gente. Eu tô feliz demais porque vai começar o momento bailão agora, né? Exatamente, arraste a mesa, as cadeiras e vamos pro fandango, vamos pro arrastapé aqui, ó. 2 horas e 9 minutos no oferecimento de Super Castanhal, momento bailão, bandinha show. 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
1: 2:19. 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
3: Grande Família Cultura, 2:22 em nossa programação. Esse foi o nosso momento bailão aí, galera, ficou com aquele gostinho e quero mais, né? Vários ouvintes aí, ô Emerson, manda essa, manda aquela, não, gente, bandinha, são duas por tarde aqui, e as de hoje aqui a gente já passou a régua, mas olha, foi divertido, foi gostoso, não foi? Claro que foi, mas amanhã tem mais, tá? Amanhã tem mais 2 horas aí, na abertura da segunda parte do programa Bandinha Show. E o objetivo do quadro é exatamente esse, né? Ficar com aquele gostinho de quero mais. Turma, 10 graus é a temperatura. 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E olha, estamos aí no nosso sorteio também, pra você concorrer o nome completo, e aí você tá concorrendo a um rodízio de pizza, tá? Você e um convidado seu, pra participar aí do rodízio de pizza na Redante Pizzaria, amanhã, quarta-feira, a partir das 19h30. Turma, vocês viram aí como é que ficou o chaveamento aí das quartas de final da Copa do Brasil? O pessoal tá dizendo que teve chucho. Vocês estão vendo isso? Porque olha só, né? Vamos por partes. Quais eram os times que estavam no chaveamento? Grêmio, Vasco, Vitória, o Inter, Palmeiras, Cruzeiro, Santos e Atlético Mineiro. Até aí tudo bem, correto? Mas aí quando sai o chaveamento, Grêmio e Inter, peraí, um Grenal clássico já... É coincidência, coincidência. Daí sai o outro sorteio. Cruzeiro e Atlético Mineiro. Pera aí, mais um clássico? Não, é coincidência, é coincidência. Mais um sorteio. Palmeiras e Santos. Aí o pessoal começou a desconfiar. Não, pera aí. Por ser Copa do Brasil, eles querem a questão regional, né? Eles querem mais é que não chegue dois do mesmo estado na final. Não pode. E a galera nas redes sociais tá descendo a marreta, dizendo que foi chucho. O único que não foi clássico, porque daí só tem um carioca, né? Foi o Vasco e o Vitória. Aí o pessoal já mandou lá nas redes sociais. Olha só, clássico, né? É só clássico. Quem ali tão acostumado a jogar junto. Quem é então? Grêmio e Inter. Vasco e Vitória. Cruzeiro e Atlético Mineiro, Palmeiras e Santos, e o Flamengo e o controle remoto. Não, eu não entendi a piada. Flamengo e sofá, controle remoto, tá tudo combinando aqui, né? Meu Deus, né? Não tem que aguentar, né? Porque quando é o time dos outros, eu faço a cornetagem também, né? Me mandaram essa aqui, ó, eu vou guardar na minha agenda essa, tá? Vai ter volta, vai ter volta.

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1: Grande Família Cultura, 2:31, aqui na programação, acompanhamos o Paraná, Chorei na Camisa, também teve o Henrique Juliano, o Amor Atual. Enquanto você segue participando aqui no nosso WhatsApp para concorrer aqui ao nosso rodízio de pizza, você e um convidado, você e um acompanhante, amanhã à noite, a partir das 19h30, na Redante Pizzaria. É só mandar o nome completo e você já está no sorteio. Enquanto você participa, vamos para a redação. Destaque agora de Cultura Notícias, primeira edição, com Edinho Carlos Moresco. Boa tarde, Edinho. Informações aí do nosso departamento de jornalismo contigo.
2: Boa tarde, Emerson e ouvintes. EMOSC adota novos critérios para doação de sangue.
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2: Enseja 2026, locais de prova já podem ser consultados. O INEP liberou o cartão de confirmação do Enseja 2026 com informações sobre o local de prova e a situação da inscrição. A consulta deve ser feita pelo sistema do Enseja, utilizando a conta gov.br. As provas serão realizadas no dia 23 de agosto em todo o país. O exame é gratuito e destinado a jovens e adultos que não concluíram os estudos na idade adequada. A idade mínima é de 15 anos para a certificação do ensino fundamental e 18 anos para o ensino médio. Evento reúne suinocultores para debate sobre futuro do setor em Santa Catarina. TCE capacita gestores públicos do estado sobre emendas parlamentares a partir desta terça. Previsão indica dia de tempo estável em Santa Catarina. As informações da Caerte com Cadu Reis.
3: O 18º Simpósio Brasil Sul de Suinocultura começa nesta terça-feira em Chapecó, no oeste de Santa Catarina. O evento reúne médicos veterinários, zootecnistas, produtores, pesquisadores, estudantes e representantes da agroindústria para debater temas estratégicos para a cadeia produtiva. O Tribunal de Contas de Santa Catarina inicia nesta terça-feira a 27ª edição do ciclo de estudos de controle público da administração municipal. A série de encontros para orientar agentes públicos sobre os regramentos que envolvem emendas parlamentares começa pelo município de Lages, no Planalto Serrano, e vai percorrer as macro-regiões catarinenses até setembro. Condições do tempo para esta terça-feira em Santa Catarina com a meteorologista da Caerte, Daniele Lima.
4: O tempo segue instável com céu nublado a encoberto. No litoral sul e na Grande Florianópolis, correm maiores aberturas de sol.
2: O EMOSC está atualizando os critérios para doação de sangue conforme novas regras do Ministério da Saúde. As mudanças revisam os períodos de impedimento e ampliam o acesso à doação, mantendo a avaliação clínica individual. Entre os principais critérios, tatuagem, micropigmentação, piercings corporais e exames como endoscopia passam a exigir 4 meses de espera. Após cirurgia bariátrica, o prazo é de 6 meses. Mediante avaliação. Para vacinação contra dengue são 30 dias, enquanto casos de dengue grave exigem 180 dias para a cura. As novas regras serão implantadas gradualmente pelo EMOSC até 30 de dezembro. Cultura Notícias volta logo mais às 15h aqui comigo no Show da Alegria. Segue a programação da Tarde da Cultura contigo, Emerson.
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1: 2:39.
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4: Grande Família Cultura, agora 2h46. O WhatsApp segue liberado e, por sinal, como sempre, tá bombando. Muita gente querendo participar aí do rodízio de pizza amanhã, a partir das 7h30 da noite, na Redante Pizzaria. E o melhor, você leva um convidado, né? Você ganha seu ingresso e convida o mozão. Bora participar, nome completo na tela do computador, boa sorte. 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
1: 2:55. 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
1: Grande família Cultura, agora 3 minutos faltando para as 3 horas da tarde, levou multa e não sabe o que fazer. 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
0: Minha gente, pontualmente 3 horas, está chegando Cultura Notícias aqui, segunda edição com Edinho Carlos. 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Agora contigo, Edinho Carlos, Cultura Notícias, segunda edição.
2: Voltamos, Emerson. Presidente da Câmara de Vereadores de Lacerdópolis rejeita pedido de CPI sobre concurso público.
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2: TJ Santa Catarina impede infrator de escolher compensação por dano ambiental. O Tribunal de Justiça de Santa Catarina julgou inconstitucionais por unanimidade trechos do Código Estadual do Meio Ambiente que permitiam ao responsável por dano em área protegida escolher a forma de compensação ambiental. A decisão, em ação proposta pelo Ministério Público de Santa Catarina, estabelece que a definição da compensação deve considerar critérios técnicos do órgão ambiental, como a extensão do dano e as características da área afetada. Também foi considerado inconstitucional o dispositivo que previa a suspensão automática de embargo após a emissão de licença ambiental. A decisão ainda pode ser objeto de recurso. Santa Catarina acumula mais de 400 mortes por doenças respiratórias no ano e circulação de vírus que acomete bebês preocupa. As informações da CAERT com Cadu Reis.
4: Santa Catarina atingiu a marca de 402 mortes causadas por doenças respiratórias em 2026. Conforme dados do Centro de Informações Estratégicas para a Gestão do Sistema Único de Saúde, os casos de síndrome respiratória aguda grave geraram cerca de 8.800 hospitalizações neste ano no estado, com mais de 2.100 pessoas sendo amparadas em unidades de terapia intensiva. Entre os agentes causadores das enfermidades se destacam o vírus influenza, coronavírus, rinovírus e vírus sincicial respiratório. O diretor de Vigilância Epidemiológica do Estado, João Fuch, analisa o cenário atual da transmissão das doenças em Santa Catarina.
5: A gente está no momento ainda tendo muitos casos, mas no momento já de estabilidade com tendência de queda. Tivemos aí semanas com quase 500 casos sendo notificados e ainda mantemos uma média, né, de 450, pouco mais, um pouco menos, mas mostrando que ainda temos muitos casos sendo registrados. É claro que isso a gente está olhando o cenário geral, mas quando a gente olha para alguns vírus, e talvez um que chama atenção nesse momento é o vírus sincicial respiratório. Você viu uma sazonalidade um pouco diferente esse ano, então ele aconteceu mais tardiamente do que foi em 2025, e de fato a gente está no momento ainda com muitos casos, até numa tendência de alta nesse momento. Então, se a gente olha especificamente para alguns vírus, você vê que ainda não é esse cenário todo de queda que a gente vê na geral. Acho que a gente teve um impacto importante da influência influenza, justamente agora, especialmente vendo vírus sincicial respiratório.
4: O vírus sincicial respiratório é a principal causa de bronquiolite e pneumonia nos dois primeiros anos de vida. 34 mortes relacionadas ao agente infeccioso foram confirmadas neste ano em Santa Catarina. O diretor de Vigilância Epidemiológica do Estado, João Fuch, orienta.
5: Quando a gente fala de vírus sincicial respiratório, a gente tem duas estratégias recentes, importantes, que foram incorporadas no país no Programa Nacional de Imunização. Temos a vacina para gestantes, todas as gestantes a partir da 28ª semana devem se vacinar contra o vírus sincicial respiratório, justamente para proteger as crianças nesses primeiros meses de vida. E a gente também tem um anticorpo monoclonal que é disponibilizado para crianças prematuras e crianças que têm algumas comorbidades, que justamente já é um anticorpo pronto e ajuda, né? Além da proteção da mãe, mas garante uma proteção maior, já que são crianças que têm um risco maior de agravamento em decorrência desses quadros. Tem uma mudança na curva da transmissão desse vírus aqui no estado. Ainda a gente está vendo muitos casos. É importante fortalecer essa estratégia de prevenção, que tem bons resultados e que pode diminuir, talvez, o impacto de gravidade ou de mortalidade da doença.
4: Todos os municípios catarinenses participam da campanha nacional de multivacinação ao longo deste mês. O movimento tem como objetivo atualizar as cadernetas de vacinação da população com os diversos imunizantes ofertados pelo Ministério da Saúde. De Florianópolis, da Rede de Notícias Acaerte, Cadu Reis.
2: Presidente da Câmara de Vereadores de Lacerdópolis rejeita pedido de CPI sobre concurso público. A presidente da Câmara de Lacerdópolis, Maria Helena Prando Trevisan, decidiu pelo não prosseguimento nesse momento do pedido de CPI para investigar questionamentos sobre o concurso público realizado no município. O vereador Juventino José Savariz Júnior afirmou respeitar a decisão, mas defendeu a investigação dos pontos levantados, incluindo questões sobre as inscrições, procedimentos digitais e a empresa responsável pelo concurso. Segundo ele, investigar não é condenar e a CPI teria caráter técnico para esclarecer os fatos. As bancadas do PP e PL deverão analisar durante a semana a possibilidade de apresentar novo requerimento ou recurso. A vereadora Andressa também foi citada como favorável a investigação. Cultura Notícias volta às 3:30 com a Rose aqui na programação do Show da Alegria. Boa tarde para você.
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1: Hora certa.
2: 3:10.
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0: Correia, Frei Rogério, de Valdomiro Júnior Scapini, informa. Nota de falecimento.
1: A funerária, juntamente com o senhor Guilhermino Pereira, em memória, filhos Maria Tereza Biavati, Neuza, Darcy, Zilma, Eloê, José, André, em memória, Inês e Nilza, genros, noras, netos, netas e demais familiares, comunicam com pesar o falecimento da senhora Cecília da Silva Pereira, ocorrido ontem aos 82 anos. O corpo está sendo velado, ou melhor, o corpo foi velado até às 9:30 na Capela 2 da funerária Frei Rogério e seguiu para a comunidade de Laranjeira, no município de Vargem. O sepultamento dar-se-á hoje, com o início da celebração da esperança às 16h, na Capela Nossa Senhora de Fátima, comunidade Laranjeira, Vargem, seguindo logo após para o cemitério da comunidade de Goiabeira, em São José do Cerrito. Comunicamos com pesar o falecimento da senhora Cecília da Silva Pereira.
0: Informou a funerária e capelas Frei Rogério. Rua Nereu Ramos, 1206, Sala 2. Telefones 3544-1804, 9980-7000 e 8801-7000. A família em luto. Nossos sentimentos.
1: 3:16.
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E a turminha segue participando com a gente aí. 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Nome completo na tela.

0: Hora certa. Cultura.
1: 3:24.
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1: Legal, legal, família Cultura, de volta por aqui, 3:26. 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Sabe que eu nunca pedi pro Ayrton, né? Mas eu creio que o nome dele não é baseado no Ayrton Senna, né? O Ayrton é bem novinho, eu fiquei em dúvida. Será que o pai dele não era fã do Ayrton Senna, né? Porque o meu pai era fã do Emerson Fittipaldi, né? Tá aí, ó. Então acho que eu sou um pouquinho mais velho do que o Ayrton, pela lógica, né? 3:28, Felipe Araújo.

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1: 15 horas e 31 minutos, a Sociedade Brasileira de Pediatria emitiu um posicionamento contrário à proposta de redução da maioridade penal no Brasil.
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1: 10 graus a temperatura, bem frio hoje na região de Campos Novos, mas daqui a pouco o Coutinho vai chegar por aqui e vai trazer uma boa notícia em termos de clima. A Colômbia, porém, continua vivendo um dia de muita dor, destruição e desespero após o terremoto de 7,4 graus na escala Richter, que sacudiu o país na segunda-feira dessa semana. O número de mortes subiu para 224, informaram as autoridades locais nesta terça, enquanto equipes de emergência ainda vasculham os escombros em busca de sobreviventes. As primeiras horas, né, até 48 horas, são cruciais para tirar alguém com vida, se bem que milagres eles existem. E no caso da Venezuela, algumas pessoas foram retiradas dias depois e com vida. Em várias partes da Colômbia, o cenário é de muita destruição. Prédios desabaram, destroços se espalham pelas ruas, centenas de pessoas desaparecidas, milhares desabrigadas. Em várias partes do país, o cenário realmente é de muito desespero. Os soldados e policiais, equipes de emergência, voluntários, trabalham sem parar com escavadeiras, com as próprias mãos, para tentar encontrar sobreviventes. José Fernando Usma é um chefe de busca e de resgate. Ele é da Cruz Vermelha colombiana e afirma que as equipes de resgate encontram sons e sinais que podem indicar a presença de sobreviventes, vão avaliando as estruturas, removendo destroços para alcançar pessoas presas mais profundamente. Santa Catarina, uma oportunidade para comprar carros que foram apreendidos e estão nos pátios dos Detrans. Inclusive, é uma informação importante porque aqui no pátio da Polícia Rodoviária Federal de Vargem, também em Brunópolis, haverá esse leilão. O Detran de Santa Catarina acaba de publicar o edital de leilão para venda de veículos conservados e também de sucatas, apreendidos em vários pátios no estado. Os pré-lances começam hoje. A sessão pública do leilão ocorre no dia 17 de agosto, às 9 da manhã. A visitação ocorre mediante agendamento junto aos pátios e vai até o dia 14 deste mês. De acordo com o edital, os veículos conservados são vendidos com documentação e podem voltar a circular, desde que o comprador faça os consertos, ajustes e regularizações necessários para aprovação na vistoria. São 24 localidades no estado onde estão localizados os pátios que farão esse leilão. Como, por exemplo, aqui na região, então, Caçador, Concórdia, Curitibanos, Fraiburgo, Joaçaba, Luzerna, Pinheiro Preto, Brunópolis, no pátio da PRF, e Vargem também no pátio da Polícia Rodoviária Federal. Campos Novos abre inscrições para o desfile do dia 7 de setembro, que vai ser no dia 7 de setembro. A Prefeitura de Campos Novos, por meio da Secretaria de Educação e Cultura, abriu as inscrições para escolas, instituições e entidades interessadas em participar do tradicional desfile de 7 de setembro. Para confirmar a participação, representantes devem preencher e enviar um formulário de inscrição que está aí na página da Prefeitura. O preenchimento é obrigatório e vai até o dia 21 deste mês. É um desfile bacana que sempre ocorre aqui no centro, né? Ao redor da Praça Lauro Miller, ou que seja na Coronel Farrapo, vai até a frente da Prefeitura Municipal. No passado, teve uma participação até bem representativa. Frio com chuva, está um dia assim bem inaproveitável, como diz o Coutinho. E então ele está por aqui dando uma boa notícia. Ô Emerson e ouvintes, você acreditaria se eu te contasse agora aqui que amanhã a gente vai ter 22 graus?
2: Não, nunca.
1: Boa tarde, Coutinho.
3: Boa tarde. Amanhã o tempo melhora e o oposto de hoje pode chegar ao passar dos 20, 22 graus, 23. É uma boa subida em relação a hoje. Alguma chance de chuva ainda de manhã, melhorando rápido o final da manhã para frente. Se não amanhecer bom, rapidamente melhora e sobe a temperatura. É agosto sendo agosto. Na quinta cai de novo e tem chance de chuva e trovada entre a tarde e a noite. Pequena chance já de manhã. Sexta e sábado também chuva, trovada, período de melhora e a temperatura permanece amena. Domingo está indicando melhor, o tempo mais para seco e mais quente. Entre essa quinta, sexta e sábado, alguma chance de alguma trovada com granizo e vento não dá para descartar. Mesmo hoje também. Da Climaterra, Ronaldo Coutinho.
1: E seja então, Coutinho, estamos esperando o dia de amanhã. Discussão no Brasil bastante intensa a respeito da redução da maioridade penal. A Sociedade Brasileira de Pediatria manifestou hoje um posicionamento contrário à proposta de emenda constitucional que reduz a maioridade penal de 18 para 16 anos. Esse texto foi aprovado já pela CCJ da Câmara Federal. Está em tramitação no Congresso. Em nota, a Sociedade Brasileira de Pediatria alerta que a PEC propõe alterar a Constituição e o Estatuto da Criança sob o argumento de uma importante participação do adolescente em crimes com morte. Na nota, abre aspas, a Sociedade Brasileira de Pediatria diz o seguinte: conforme indicam os dados, crianças e adolescentes com menos de 18 anos são responsáveis por cerca de 0,5% a 2% dos homicídios ou dos crimes hediondos, a depender da metodologia utilizada. Enquanto os adultos são responsáveis por cerca de 98% a 99,5%. Ainda segundo a entidade, não há evidência científica consistente indicando que reduzir a idade penal diminua a criminalidade juvenil. Abre aspas, nenhum país com essa experiência apresenta dados validados sobre diminuição de taxas, isto é, que a redução da idade penal diminuiu os crimes em termos percentuais, fecha aspas. A nota também diz que a literatura científica não permite afirmar que países que adotaram a redução da maioridade penal registram queda mensurável em crimes cometidos por adolescentes. E os pediatras, em contrapartida, afirmam que os adolescentes estão entre as maiores vítimas de violência e de crimes com mortes no Brasil. Dados apresentados dão conta que, entre 2016 e 2020, 35 mil crianças e adolescentes de até 19 anos foram mortos de forma violenta no Brasil, uma média de 7 mil óbitos por ano. Ainda está, não é? No Congresso Nacional, e caso passe em todas as comissões, ele vai para a votação em dois turnos no plenário da Câmara, exigindo o apoio mínimo de 3/5, ou seja, de 308 dos 513 parlamentares. 15h39, você continua aqui com a comunicação de Emerson Reiser.
0: 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Hora certa.
2: 3h40. 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
9: Legal, legal, família Cultura. Agora 3:42 aqui na nossa programação. 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E lá no nosso WhatsApp, galerinha participando aqui também do nosso sorteio. Olha só, amanhã, quarta-feira, o Coutinho já falou que a temperatura vai melhorar, vai a 22 graus, hein? Então, ó, se você tava com aquela desculpa, ah, mas eu ganhar um, vai que eu ganhe, né? Vai que eu ganho amanhã esse rodízio de pizza, vou convidar. Ninguém vai querer sair de casa com frio e com chuva. Então eu não vou participar. Agora o homem falou que amanhã vai estar quente. 22 graus a temperatura. Então imagina, quarta-feira à noite, 22 graus a temperatura. Você e aquela pessoa especial, pode ser o mozão ou alguém que você está pretendendo promovê-la a ser seu mozão, participando de um delicioso rodízio de pizza. Amanhã, 7:30 PM, na Redante Pizzaria. Para você participar, é só escrever o seu nome completo. Caso você seja contemplado, aí você tem direito de levar um acompanhante. Então, o rodízio para duas pessoas é por conta aqui do Show da Alegria. Você só vai pagar a bebida, né? Aí depende da situação, né? Talvez aquele vinho especial, né? Celebrar a vida, celebrar o amor. Não, não, a gente tá se conhecendo, vamos tomar só uma aguinha com gás, que eu não tô a fim de investir muito, caso não me dê retorno garantido, né? Como que é aquele termo? É o ROI que fala, né? R-O-I. É uma sigla em inglês que quer dizer é o retorno sobre o investimento. É, tem disso, né? Dependendo do ROI, é só uma aguinha, né? Não, não, aqui já tá assim, ó. A gente já tá se conhecendo, então já dá pra investir. Já dá pra investir numa garrafa de vinho. Ah, pode ser, né? Então veja aí qual é o ROI desse relacionamento que você vai convidar. Mas independente do ROI, você pode concorrer aqui e você e um convidado seu vão saborear um detalhe, o melhor de tudo, que é um rodízio de pizza, né? Às vezes a gente fica na dúvida, você já entrou assim na playlist das pizzas, ou seja, no cardápio? Né? Você vai naquele playlist lá do cardápio, aí tem a moda da casa, geralmente toda pizzaria tem, né? Aí você começa a escolher ali, né? Qual pizza você vai querer. Daí a pessoa que tá ao teu lado, não, não, essa aqui de azeitona eu não gosto. É, essa tem pimentão eu não gosto. É difícil agradar, né? Então é melhor você levar a pessoa num rodízio de pizza. Ali os garçons vêm servindo na mesa. Opa, essa eu não gosto. Essa eu gosto. Pode deixar duas, né? É, exatamente, dá pra deixar duas por vez? Dá. É, tem gente assim, ó, que depois a Marli e o Redante vão me mandar. Emerson do céu, quase que eu entreguei o ingresso pra ir no concorrente. Porque tem gente que come demais, né? Esses dias eu olhei o Douglas Tony participando aqui. Eu falei, o que que tá querendo? Ai, 3:46. Não, gente, sério mesmo. Claro que se o Douglas ou eu ganhasse, a gente iria levar, né? As esposas. Mas se vai o Douglas e eu num rodízio de pizza, gente, eu acredito que a gente quebra a banca. Não se engane, gente, eu sou comilão. Não se engane, a gente quebra a banca, né? Não, não tem como. Nos Monte Carlo, tempo de piazão assim, né? Douglas Stone, eu e mais uns 8, mais ou menos, a gente fazia competição. Aquele que comesse mais tinha free. Aí os outros tinham que fazer a vaquinha pra pagar do que ficasse em primeiro lugar. Uma vez eu comi apenas 33 pedacinhos de pizza. Não, e detalhe, olha que eu era um menino. Hoje em dia acredito que eu tenho um pouquinho mais de estrutura emocional. Eu tenho um ouvinte que se chama Aldaio, né? Ele é flamenguista também, tá sempre ouvindo o programa. Mandaram uma aqui, ó. Pede pro Daio quanto ele come de pizza. Daio do céu! Vê como a gente conta umas histórias e vai descobrindo outras. As histórias vão saindo pro limpo, né? Meu pai do céu! Longe das minhas panelas, então, né? Vamos dar lado, deixa o Daio passar que vou parar de contar minhas histórias agora. Legal, gente, continua participando aí, nome completo na tela do computador e boa sorte, quero ver você participando aqui. O Edinho sabe o que tá falando, né, Edinho? Não vai me contar lorota aqui, não vai me botar no mato, pelo amor de Deus, né? Mas o Daio, ele tem um jeitinho mesmo, sabe? Agora que você contou a história, eu olho na foto do perfil dele aqui e tô olhando, ele diz 23 pedacinhos, duvido, rapaz. Se eu bati o recorde de Monte Carlo com 33, você visivelmente tem uma estrutura, uma área nobre de armazenamento maior do que a minha. Eu acredito que vai tranquilamente os 40 pedacinhos aí, né? Ai, Edinho do céu, ele falou que 23 só. Não estamos falando de pizza, eu tô falando de fatia, tá, Daio? Não, Emerson, eu é de boa, já comi 23 pizzas. Meu Deus do céu, gente. Olha só, 3:48, quando o frio chega, nada como um bom salame. Olha, eu tento mudar de assunto, gente. Eu tento parar de falar de comida, mas não dá. O comercial não me ajuda. 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Agora, 11 minutos faltando para as 4, tem Luan Santana e Léo Foguete.
10: Satana e Léo Foguete.

0: 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Cultura.
1: 3:55.
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Legal, legal, família Cultura, agora 4:01 aqui na nossa programação. Música nova aí de Luan Santana e Henrique Martin, Estranho. 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

0: Lá no nosso WhatsApp, galera participando aqui para concorrer ao nosso prêmio da tarde de hoje. É só mandar o nome completo e você já está no sorteio, combinado? Abraço aqui pro nosso ouvinte, o Délcio Pereira Antunes. Aqui também o José Mendes. Oi, Emerson. Quero participar aí do sorteio do rodízio de pizza da Redantes. Exatamente, você e um convidado seu, meu amigo. Boa sorte aí, ó. Aqui também o Sérgio de Oliveira, Sueli de Oliveira, Cleusa de Souza, a galera da JD Móveis, o Marco Jânio Tibis Titon também tá participando aqui. Deixa eu conferir aqui também o José Mocelin, a Isabel Pires Bastos Padilha, também a Daiane Elisa França de Souza, também está no sorteio, a Edilaine Cardoso, o Alderi Tadeu Padilha, a Alana Penaforte também tá participando, o Hermes Vitório de Matia, o nosso amigo Ademir Lesse também. Sandra Aparecida de Andrade também tá no sorteio, Juscelia Gonçalves. Aqui também a Rose Fagundes também tá participando. Olha aí, gente, quanto ouvinte, né? Quanto ouvinte participando e quantos ouvintes gostam de pizza? Imagina, né? Você gostar de pizza já é gostoso, já é bom. Agora imagina você poder participar de um rodízio de pizza, né? E aí você consegue, de repente, experimentar até sabores que você, de repente, não teve oportunidade de conhecer ainda. O gostoso do rodízio é isso, né? E aí você tem a oportunidade de conhecer vários sabores. Às vezes, em casa, qual que é o máximo de sabor que dá pra colocar numa pizza quando a gente pede pelo delivery? São três, né? Talvez quatro, dependendo da pizzaria. Então, querendo ou não, muitas vezes a gente fica limitado, né? Limitado. Opa, você tem quatro opções aí. Já no rodízio, não. No rodízio você pode experimentar vários e vários sabores. E eu ainda não experimentei. Mas me contaram que lá tem uma pizza de pistache. Diz que é uma delícia. Eu não experimentei ainda. Não vou aqui arriscar, colocar minha mão no fogo, mas o Masterchef Tarcísio me falou: olha só, cabra, é boa demais. Você já experimentou, vice? Ele tem um sotaque bem forte, né? Do homem do norte. Ele fala assim: já experimentou a pizza de pistache, macho? Tu vai gostar, é boa demais. É, ele falou. A de pistache é diferenciada, né? Deixa eu ver quem mais aqui, ó. Jennifer Buzácaro, Gisele Lourdes de Oliveira, Sônia Silva Barilli também participando do sorteio. Deixa eu ver aqui também, quem? A Neiva, né? Neiva Moraes também tá no sorteio. O Leonardo Lopes lá do Ibiqui tá querendo, ó, bonitão, querendo vir lá do Ibiqui aqui pra comer as nossas pizzas, né, bonitão? E vocês de Campos Novos vão deixar? É, o pessoal tá querendo vir lá do Ibiqui pra comer pizza aqui, né? Exatamente. Olha só, enquanto você vai participando, mais 15 minutos do WhatsApp liberado, então, pra você concorrer à nossa pizza, nós vamos agora a Cultura Notícias, quarta e última edição aqui do nosso Show da Alegria.
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2: 16 horas e 7 minutos, 10 graus a temperatura. Os candidatos nestas eleições de 2026 pela região Damplasque já pediram o registro de suas candidaturas.
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2: O governo de Santa Catarina divulgou que movimentou mais de 27 milhões em cirurgias eletivas, segundo dados do relatório de execução orçamentária do estado. Os recursos estão relacionados às ações voltadas à realização de procedimentos cirúrgicos eletivos, que são aqueles que podem ser programados previamente e não dependem de atendimento de urgência e emergência. A movimentação aparece nos dados de execução orçamentária do governo do exercício 2025. As cirurgias eletivas representam uma parcela importante da demanda do sistema público de saúde. Mas, como sempre, tem gente na fila, não é? Aguardando que essa fila ela seja um pouco mais rápida e assertiva, tendo em vista as cirurgias, principalmente as ortopédicas, que apresentam ainda uma considerável demora para se efetivar. 16:08, uma informação que interessa, tenho certeza, para você ouvinte. Nesse dia 13, ou seja, quinta, depois de amanhã, tem cuca. As cucas, que são patrimônio gastronômico de Campos Novos, estarão à venda no Salão Paroquial da Paróquia São João Batista, como sempre, às quintas-feiras, a partir das 15 horas. Desta vez, a equipe da Capela Senhor Bom Jesus estará então trabalhando na produção das tradicionais cucas. Vai ter a cuca recheada, sem recheio, pão caseiro, aquelas delícias, né? Que só o cheirinho aqui da Rádio Cultura já faz a gente correr lá para a fila e comprar. Quinta tem, dia 13, 15 horas, tem cuca sim, a melhor cuca de Santa Catarina. As alemães são boas, né? Mas a nossa não perde. Muito bom. 16:09, a plataforma divulga Cande do Tribunal Superior Eleitoral, da Justiça Eleitoral, está operando. Na verdade, essa plataforma ela não sai do ar, ela fica ali, não é, de eleição para eleição, mas tem dados atualizados já a respeito do registro das candidaturas. Tem até o dia 20 do mês de agosto para fazer o registro lá na Justiça Eleitoral. Então ocorrem as convenções, aí os candidatos vão organizando a documentação para pedir o registro da candidatura. E na plataforma Divulga Cande, eu consultei agora mesmo, já estão ali as candidaturas dos candidatos aqui da região da Amplasque, tanto a federal como estadual. Por exemplo, o candidato a deputado federal Silvio Alexandre Zancanaro se registrou assim, como Silvio Alexandre Zancanaro, com inclusive o número 5555, que é o do seu partido, o PSD. O PSD tem 14 candidatos a deputado federal. Figuram aí alguns nomes, né? Já bem conhecidos na política catarinense, Júlio Garcia, Raimundo Colombo, todos esses candidatos aí estão na lista de legenda do PSD à Câmara Federal. Hoje, Santa Catarina tem 16 deputados federais, mas com a proposta de aumento do número de deputados, então sobe para 20 nessas eleições de 2026 federais, né? Por Santa Catarina. Em nível de Brasil, são 531 vagas, mas aqui em Santa Catarina, então são 20 e os candidatos correm dentro da sua própria legenda. Ou seja, não disputam com candidatos de outros partidos, mas disputam dentro da própria legenda. São 14 candidatos do PSD, são 191 candidatos a deputado federal em Santa Catarina. O número significativo, não é? Para 20 vagas. A disputa é pelhada. Como diz um amigo meu aí, que tem carreira de cavalos quarto de milha, é uma carreirada. Para deputado estadual aqui da região, já está lá com o registro da sua candidatura a ex-prefeita de Monte Carlo, Sônia Salete Vedovato. Ela concorre pela Federação PSDB Cidadania. São dois partidos. Santa Catarina tem 340 candidatos a deputado estadual. Aliás, quero só fazer uma correção aqui. 191 que pediram um registro. 340 a federal, 340 a estadual, que já estão lá na plataforma Divulga Cande. A ex-prefeita de Monte Carlo concorre com o número 45.450, é o número do PSD, não é? Já a enfermeira Adrianinha da Saúde, do PL, a Adriana Correia, ela concorre pelo PL, dentro do PL, do partido dela, tem 36 nomes já registrados. Adrianinha concorre com 22.192 é o número. E o ex-presidente da Câmara de Campos Novos, no caso a Adrianinha, também foi vereadora. O ex-presidente da Câmara de Campos Novos, ex-vereador e ex-candidato a prefeito pelas últimas eleições, ou nas últimas eleições, João Batista Ramos de Almeida, do Partido Novo, se registrou como Tita Almeida e concorre com o número 30001 pelo seu partido. Então, os nomes estão ali devidamente registrados. 16:13. Notícias da cultura a qualquer momento. Continue com Emerson Reiser. Amanhã, segundo Coutinho, o dia vai ser mais agradável, podendo chegar aos 20, 21, quem sabe até 22 graus aqui no Planalto Sul.
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3: 4:13. 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

legal, legal, gente. Olha só, Hora da Igualdade, 16 horas, 16 minutos. Vamos aí concluindo as participações de hoje. Pode ser? Para que eu possa organizar o sorteio? Então, olha, obrigado aí a todos que participaram. Boa sorte a todos, tá? Todos os nomes estão bem bonitinhos aqui, tudo agendadinho para que eu possa organizar o sorteio, tá certo? E lembrando que, claro, né? Quem ganhar vai ter o direito de levar um convidado, né? Um acompanhante, né? Para você, detalhe, hein? Amanhã à noite, a partir das 7:30 da noite. Por isso eu quero fazer o sorteio já, que aí nós temos atendimento na recepção da rádio até as 5:30 da tarde. Depende da pessoa que quer passar ainda hoje, já garante aí, né? O seu ingresso, né? Que aí amanhã à noite é só chegar, apresentar lá na recepção da Redante, o pessoal já vai lhe direcionar ao lugar reservado para você. Ou pode passar amanhã, né? Amanhã até às 5 horas da tarde, bem tranquilo. Mas quanto antes fizer o sorteio, mais tempo a pessoa tem para passar sem pressa, né? E aí fazer aquela surpresa, imagina você chegar para cheirosa, para cremosa, não sei como que você chama aí, a sua, como diria o Fábio Júnior, a sua alma gêmea, a sua metade da laranja. E aí você pegar e fazer aquela surpresa, ó. Amanhã, tamo por conta. Ganhamos um Vale Night. Vamos deixar os filhos em casa e vamos só nós dois. Claro que Zé, tem bem legal, ó. De repente, ó, você ganha e leva um acompanhante. Ah, Emerson, então vou eu, levo a minha esposa. Exatamente. E criança? Aí, dependendo da idade da criança, nem paga também. Daqui a pouco ganha pra família inteira. E é mais gostoso ainda, né? Eu vou te falar uma coisa, o Show da Alegria deixa o ouvinte cultura mal acostumado, né? Ah, mas dependendo aí já adolescente, daí tem também, paga apenas o ingresso da criança e tá valendo, né? Dá pra família inteira participar. É bom, né? Queria eu ganhar um desse aí, né? Esses dias nós fomos num ambiente e daí em outra cidade a gente tava de férias viajando, né? E daí falaram assim, criança não paga. Se quebraram, o Miguel comeu quase mais do que eu. Esse negócio de dizer, ah não, criança é meia entrada. Né, Miguelzinho?

bicho, é bom no garfo. Eu não sei, parece que puxou o pai. 4 horas e 19 minutos aqui na companhia de Super Lucas. 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Deixa eu mandar um abraço pros amigos lá no Monte Alegre. Saiu uma pipoquinha agora, né? É o que tem pra hoje, né? Chuvinha, pipoca e chimarrão. É daquele jeito, né? Abraço lá pro Carlos Bula curtindo também a programação.

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1: Hora certa.
2: 4:23.
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0: Legal, legal, gente. Olha, 4 horas e 27 minutos aqui na nossa programação. De volta por aqui. É, gente, falando aí de meia entrada, meio ingresso. Criança até 8 paga menos, né? O ouvinte tava me lembrando aí quantas e quantas vezes os pais fazem os filhos mentir, né? Em casa diz pro filho, não minta pra mãe. Mas daí quando chega num determinado lugar, fala pro filho, não, não, diz que você tem 6 anos, né? A criança de barba na cara já, né, seu Carlos Bula? Criança quase barbada já, e o pai, não, não, diz que você tem só 8. Aqueles dentão que já a primeira dentição foi embora faz tempo já, né? Tem que mentir, idade não pode dar risada, senão vê aqueles dentão que parece um picão de rolatória. A como vai ter 8 anos, olha o tamanho dos dentinhos da criança, né? Não é dentinho de leite ainda, pode olhar, ó. Ai, meu Deus do céu, né? A sorte que o ouvinte, ele me embala na tarde, né? Quando a gente tá quase desacelerando, poxa, é 4:30, tá quase terminando meus causos já, né? Vem o ouvinte e diz, vamos que nessa eu vou junto, né? E aí vai, morra abaixo, né? Eita! Eu tenho 10, mas o pai disse que é pra eu falar que tem 8. É bem assim mesmo, né? Ouvinte falando dentro de leite, mas é verdade, né? Uma pessoa às vezes quer mentir a idade do filho, mas não percebe, né? Uma pessoa astuta dá uma olhadinha no dentinho da criança, mas ali não tem nenhum dente de leite mais, né? Doutor Ronaldo, com quantos anos troca tudo os dentes de leite? Daqui a pouco vou pedir ajuda aos universitários aqui, né? Aí com uns 12, 14 anos já não tem mais dente de leite, né? O dente de leite já virou queijo. É desse jeito mesmo. Turma, 4 horas e 30 minutos, encerradas as participações então. Pode ser? Vou organizar o sorteio aqui, boa sorte a todos que estão participando. Não tem tira e canjica. Dente que nem rala, né? Aqueles queijos empedrado, parece uma pedra de sabão que ficou no sol. 4 horas e 30 minutos. Então é o seguinte, agora enquanto toca o momento flashback eu faço sorteio, depois do sorteio ou depois do flashback eu falo o nome do ganhador. Lembrando que o ganhador tem direito de convidar alguém e com esse acompanhado vão por conta do Show da Alegria amanhã a partir das 7:30 da noite no Rodízio de Pizza na Redante Pizzaria. Combinado? 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E agora?
1: Vamos recordar a música.

Boa tarde. Agosto, um mês dedicado às vocações. É na vocação da família cristã que Deus começa a transmitir o seu amor. A vocação não pode ser motivo de poder, mas de serviço. Não deve ser ocasião de orgulho, mas de humildade. A vocação nasce na família, cresce nela e é sustentada por ela. Segundo o saudoso Papa Francisco, a nossa vida e a nossa presença no mundo são frutos de uma vocação divina para a qual é preciso um processo de discernimento. Vocação familiar é estar a serviço do amor e da vida. Antigamente, quando se falava em vocação, quase que automaticamente pensávamos nas pessoas do Papa, do Bispo, do Padre e dos religiosos. Felizmente, nos tempos atuais, vemos que a compreensão acerca da vocação tem se tornado mais clara, não está mais relacionada apenas à figura religiosa, mas também se compreende que através do sacramento do batismo, todos somos vocacionados à comunhão com Deus. A missão dos pais é fazer do seu lar um ambiente que vive o caminho do amor e da fé autêntica. Uma família cristã é o espaço privilegiado para gestar e praticar esse projeto. O casal cristão procura a dois realizar esse projeto de vida e depois com todos os seus familiares e os seus relacionamentos.

0: 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Cultura.
1: 4:45. 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
1: 4:48. 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
1: 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Turma, agora é a hora da verdade. Quem leva então o acesso, né? O direito de participar de um rodízio de pizza amanhã a partir das 19h30 e ainda pode levar um convidado é... Agatha Padilha Mantovani! Agatha Padilha Mantovani, essa família tem sorte, hein? Mas eu creio que a Agatha é o primeiro prêmio que ela ganha aqui no Show da Alegria. Então, Agatha, você é contemplada, pode pedir pra alguém da família ou você mesmo, né? Passa aqui na nossa emissora, mas quem vem aqui tem que trazer um documento com foto pra fazer o cara crachar e aqui vai tirar uma autorização. Pode passar hoje até as 5:30 da tarde ou amanhã em horário comercial, mas com essa autorização na sua mão, aí o que que acontece? Amanhã, 7:30 da noite, você chega lá na Redante, apresenta ali na recepção, você e um convidado, tá garantido o acesso de vocês, né? Como eu sei que essa família é muito unida, aí os outros integrantes da família, claro, né? Cada um paga o seu direito, aí o seu acesso, e a família toda vai poder saborear um rodízio de pizzas amanhã, a partir das 7:30 da noite, na Redante Pizzaria. Obrigado a todos que participaram, quem não ganhou não fica tite não, porque esse é o Show da Alegria, é o programa que dá mais prêmios pra você, ainda essa semana tem mais, no mínimo, né? Mais 3 prêmios ainda, que serão sorteados aqui no Show da Alegria, então a sua sorte pode estar ali, reservada ainda, pra essa semana você garantir um presentão aqui do nosso show.
9: Hora certa.
10: 4:51. 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
1: Grande Família Cultura, 7 minutos faltando agora para as 5:00 da tarde. Tô tirando meu time de campo também, né? Com essa chuvinha. Sabe uma coisa? Eu vou para casa. Aproveitar que deu uma estiada. Tem dessa, não tem, né? Você tá no lugar de você olhar lá pra fora. Aproveitar essa estiadinha e vou carpir o pé, né? O pessoal falava, como que é a expressão carpir o gato? Eu nunca entendi o porquê dessa expressão, né? Coitado gatinho, não faz isso, né? Não pode judiar dos animais. 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No mais, minha gente, continue ligado na cultura, pois onde tem um rádio ligado não existe solidão. A seguir tá chegando o nosso amigão Gerson Paz com o Galpão Distância. Eu vou fechando o programa de hoje aqui com as duas novidades de Yasmin Santos e também do Eduardo Costa. 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

0: 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Hora certa. 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
1: 5 horas.
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1: Eita, buenas moçada, 17:04, tarde de terça-feira, chuvosa em Campos Novos e toda a região. Acho que em todo o estado aí de Santa Catarina, no sul do nosso país, né? A chuva pegando bastante, né? Isso mesmo. E nós estamos aqui começando, né? Mesmo com chuva, o nosso galpão de estância. A exemplo dos nossos amigos da Lida da Ordenha, neste momento também, estão na peleia. E com o radinho ligado aí na estrebaria, sejam bem-vindos também aqui no nosso galpão de estância. Boa tarde, minha amiga, dona de casa, gente do comércio de Campos Novos e de toda a nossa grande região. Aquele abraço a todos. Bom final de terça-feira. 10 graus é a temperatura neste momento aqui no edifício Padre Quintino Goscinny. E a partir de agora, os gaitaços aqui no nosso galpão.
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1: Para você que tá chegando agora, seja bem-vindo, bem-vinda. Isso, o mesmo pros nossos amigos e amigas que estavam na boa companhia do Emerson Reiser aqui no Show da Alegria. Essa alegria aí que eu prometo para você através dos gaitaços até às 6:30 aqui nesta tarde de terça-feira.

E olha o nosso boa tarde já para os nossos amigos já que estão escrevendo aqui pra gente, né? Tarde de chuva, o pessoal já participa cedo com a gente, muita gente já estão recolhidos aí no lar, ao redor do fogão, a lenha, né? Isso mesmo. Não sei se tem pinhão ainda, né? Mas uma sapecada de pinhão vai bem, né? Um chimarrão gostoso com a erva mate mazute fica melhor ainda. O nosso amigo Argel Antunes está com a gente lá no bairro Boa Vista. Aquele abraço, obrigado aí pela companhia com a gente aqui no programa.

nosso amigo Emerson Bula também tá com a gente. Oi, Emerson. O Emerson tá mandando uma foto aqui, tá? Tá ele. Alô, Dona Luzia. A mamãe, Dona Luzia. Também um abraço pra Cleusa que tá por lá, né, pessoal? Ao redor do fogo lá. A Dona Luísa bem agasalhada. Isso, pra não passar frio, né? Um abraço, Emerson. Um abraço, família Bula. O Carlos também tá, ó, mandou a foto aqui, o Carlos Bula também, né? Tá no lanche, né? No chimarrão e saboreando, tem pinhão mesmo lá, ó, meu Deus. Pinhão e salame. E o salame só pela cara do bicho, né? Que é dos bons. Esse é dos bons. Deve ser fabricação própria lá também do nosso amigo Carlos Bula. Um abraço, Dona Regiane, enfim, a toda a família Bula e o nosso desejo de um bom final de tarde, tudo de bom. Importante é a saúde, né? E comer bem. 5:08.

0: Hora certa. Cultura.
1: 5:13.
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Vamos que vamos, né, moçada? Seguindo aqui com o programa. Isso, ainda voltando lá pra Monte Alegre, lá o nosso amigo. O nosso amigo Emerson. Já diz que tem. O Carlos Bulo diz que tem pinhão lá, né? Ele tá chamando lá pra você levar uns pinhão lá pra Dona Luzia. A Dona Luísa, perdão. Pra Dona Luísa. Então, isso mesmo. E daqui a pouquinho eu vou trazer essa música aí, meu amigão. Um abraço pro Emerson mais uma vez. O Andrei Sandri tá com a gente aqui no programa. Buenas, Andrei. Seja bem-vindo sempre aqui no programa. Opa, o Flávio Lopes da Cunha, lá de Capinzal. Alô, Flávio. Um abraço, amigão. Lá de Capinzal, ele tá ouvindo o nosso programa e tá pedindo uma moda aqui, nós vamos trazer já já aqui no programa. Essa música aqui que eu vou trazer agora, tô devendo desde ontem, né, pro meu amigo Maico, na verdade é pro filho, o Félix. Félix tava de aniversário ontem, né, Félix? Parabéns para você, muitas felicidades, que Deus continue te abençoando, mais uma vez a nossa homenagem aqui, a homenagem de toda a família e dos amiguinhos aí, que são tantos, né, que estão felizes até hoje comemorando o teu aniversário. Então vamos trazendo aqui o grupo Che Guri.

0: Hora certa.
1: 5:30.
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6: 5:34. Opa, o nosso galpão aqui no final de tarde, dia de chuva, dia da moçada se reunir também, né? No finalzinho da tarde, quem tá reunido e ouvindo a gente e jogando uma cachetinha lá na casa do nosso amigo o Ari Ferrari, lá no nosso querido município de Celso Ramos, no Entre Rios. Um abraço a todos aí, né? Tô recebendo um vídeo aqui, né? Tava vendo se eu achava uma carta, não tem ninguém pifado ainda, né? Isso aí. Mas um abraço para todos que estão por aí, ouvindo a gente, né? E o nosso amigo Ari Ferrari nos manda um recado aqui. Buenas.
7: Boa tarde, meu amigo Jânio.
6: Boa tarde, meu velho.
7: Tô aqui jogando uma cacheta com meus amigos.
6: Um abraço para todos aí.
7: Vizinho aqui de Celso Ramos.
6: Passando
7: aqui
6: o tempo.
7: Na minha casa.
6: É isso aí. Manda, tem um chimarrão música junto aí.
7: Amigo do tempo antigo.
6: Abração, tá pro bom amigo.
7: Agora atendido, agradeço.
6: Valeu, um abraço, meu amigo Ari. Estendemos esse abraço aos companheiros que estão por aí também no mate, né? Além da cachetinha, estão no mate, ouvindo o nosso programa. O Andrei Sandri tá conosco, lá do bairro Jardim Bela Vista. Um abraço, Andrei. Meu amigo Daniel Alves. Alô, Anitta Garibaldi. Fala, Daniel.
8: Ai, meu caro amigo, locutor, o Gerson. Opa. Aqui é o Daniel Alves. Eu queria pedir uma música com o Flávio Moreno, a filha do caminhoneiro. Ofereço para todos os caminhoneiros, para vocês aí da rádio, para minha esposa Elvira.
6: Oi, Daniel.
8: E pra aqui, pro seu Dini, aqui do Arrozal também, o meu vizinho aqui, né?
6: Beleza.
8: E pra esposa dele, um abraço aí pra todos que estão na escuta, tá?
6: Valeu, meu amigão, um abraço. Olha, o Osni Carvalho tá com a gente aqui também, né?
9: Boa tarde, seu Gerson.
6: Boa tarde, meu velho. Osni
9: Carvalho.
6: Seja bem-vindo.
9: Uma música bem galdéria aí pra nós.
6: Com certeza, meu amigo.
9: Os amigos aí da rádio, seus companheiros, os amigos do Campos Novo, todos aí.
6: Obrigado, um abraço aí pra mim.
9: Os amigos da Varde, de toda a cidade vizinha de Campos Novo, Rio Grande, o Natalino.
6: Opa.
9: Tá lá, diz que não dá mais pra trabalhar, só a chuva, só barra.
6: Só a chuva, mas por aqui também,
9: e
6: né?
9: Tá chovendo.
6: É verdade, né?
9: Pra minha família também.
6: Valeu, meu amigão. Um abraço aí pra você e tudo de bom. Vou aproveitando quem tá na lida também no finalzinho da tarde, mesmo com chuva, né? Tá recolhendo a bicharada lá no galpão. O nosso amigo Geraldo Vieira, o canhoto lá em Catanduvas. Chove por lá também, frio, diz ele. Meu Deus do céu. E o trabalho tem que sair do mesmo jeito, né, canhoto? Um abração pro amigo aí, obrigado aí pela sintonia com a gente aqui no nosso galpão de estância. Eu tô devendo a música lá pro nosso amigo, o Flávio, né? Lá de Capinzal, ele continua ligado com a gente, né? Vamos trazendo o saudoso crioulo dos Pampas.

0: Hora certa. Cultura.
1: 5:45.
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0: moçada, faltando 10 minutinhos agora para as 18 horas. Daqui a pouquinho, às 18, tem Padre Joel Ferrari e a nossa mensagem aí do final de tarde, a hora da Ave Maria. E quanta gente está conosco aqui no programa. Estamos atendendo aqui a todos, isso bem rapidinho. Meu amigo Chesma, fala, Chesma.
1: Boa tarde, meu amigo. Yes, aí.
0: Beleza, amigão.
1: Eu pedi a música com o Luiz Marenco aí, batendo água aí. Agradecer pra família Baca, família Rosa aí, pro Manjo, pro senhor Luiz, a esposa dele. Todos os ouvintes aí da Rádio Cultura.
0: Obrigado, um grande abraço, brigadão. Quem tá com a gente é o Valdenir Francisco Imer. Fala, Valdenir. Eu sou
2: o Valdenir Imer, se você manda música pro Nardel Civelli, as cartas, pra todos os mais Francisco, região, os amigos lá da Estância Alvorada, Ronial, Serra Rony Paula, os amigos lá do Guian, os professor Colégio Paulo Blasi, da Cadave, o filho Júnior, pra esposa Liane, e pra filha Larissa. A Larissa acabou de embarcar agora pra ir pro curso de veterinário dos novos.
0: Opa.
2: Então chega às 10 horas da noite.
0: Tá bom, beleza.
2: Foi atendido, agradeço.
0: Valeu, Valdemir. O Sebastião Bach tá com a gente aqui também. Fala, Sebastião.
3: Boa tarde, Gerson.
0: Boa tarde, amigo.
3: Tudo abaixo, meu olho. Mas olha os meirinhos aí. Rapazinha, saudade.
0: Um abraço, amigão. Tudo de bom, valeu. Meu boa tarde vai também aqui pra quem? O meu amigo João Batista Martins, o Tita. Alô, JB Martins. Lá do nosso querido Celso Ramos, nosso amigo de longa data, que faz tempo que não prosiemos, né, meu amigão? Um abraço aí pra você, uma hora dessa, eu vou chegar aí no Celso Ramos aí pra bater um papo. Isso. Somos amigos aí até com chuva. Pois é. E chove bastante por aí também, né, Tita? Ele tá mandando um abraço pra turma de amigos, dos amigos lá do Ferrari. Isso. Pra todos os amigos que estão ouvindo a gente, pessoal lá do, que estão jogando uma cacheta lá, né, Tita? Um abraço aqui do Tita e o nosso aqui da Cultura também, pra essa moçada toda aí. 5:52, quem tá com a gente aqui também, meu amigo Greg. Oi, Greg, manda um abraço pra todos os amigos do Recanto do Greg e todos que estão escutando a Rádio Cultura. Essa música não dá pra prometer agora mais, meu Deus. Quem tá conosco aqui também? Ah, meu amigo, acho que é o Alessandro. Alessandro, oi, Alessandro.
4: Boa tarde, Gerson, tudo bem?
0: Tudo ótimo.
4: Alessandro Porcai, passando pra desejar um abençoado final de tarde a todos. A você da rádio aí, abençoada programação. Para exportar no norte do Paraná, aí, busca do Paranaguá.
0: Opa!
4: E manda pra nós uma aí do Pedro Hortaça, tá bem pro Careca. Deve
0: estar
4: por casa.
0: Oi, Careca. Tá, nosso amigo, tá, Careca.
4: Senhor aí, tudo certo.
0: Um
4: abraço.
0: Valeu, um abraço, índio velho. Tudo de bom. Obrigadão aí pela parceria com a gente aqui no nosso programa. Meu boa tarde pra Elizabeth Guzatti Bruneta, diz ela, um final de tarde gelado e chuvosa, né, Elizabeth? Mas passamos por essa aí também, né? Um abração pra você. Bom final de tarde aí pra todos. Obrigado aí pela companhia com a gente. O Ademir lá de Erval Velho, oi, Ademir, buenas. O Ademir quer ouvir uma música aqui também. Obrigado aí pela companhia, meu amigo Ademir Silva, lá de nosso querido Erval Velho, né, no município vizinho aqui da gente. Um abração pro Juarez também, no bairro Jardim Bela Vista, oi, Juarez, um abraço. Obrigado aí pela audiência. Vou mandando um alôzão pro pessoal lá da Chácara Recanto dos Tropeiros, que estão conosco aqui também no nosso galpão. Obrigado pela audiência, Elisete, abraçando ela. Abraçamos a toda a família e o nosso melhor. Muito obrigado aí pela companhia.
5: Gerson, boa tarde. Se for possível, toca o enterro do nego Geado. Forte abraço, que é o Jair do bairro Jardim Bela Vista.
0: Beleza, Jair. Um abração para os pais aí que também estão ligados com a gente. Faltando 6 minutinhos agora para as 18. Já tem Padre Joel Ferrari. E a nossa mensagem do final de tarde é hora.

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0: Hora Certa. Cultura.
1: 6 e 1.
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1: Olá, boa noite, estimados ouvintes. A vocês, esperança e paz. Estamos no mês vocacional e dentro dele, nesta semana, celebramos a Semana Nacional da Família. Dentre os tantos nomes que damos à Nossa Senhora, um deles a chama de Rainha da Família, destacando assim, com este título, que a família é uma das dimensões mais importantes da vida humana. A família está a serviço da vida, colaborando com Deus em sua obra criadora. A família é a primeira escola de virtudes de que precisam todas as sociedades. E a família recebeu de Deus a missão de constituir a célula primária e vital da sociedade. Nossa Senhora é a rainha da família, porque ela, como mãe solícita, também auxilia, protege e inspira as famílias. A Mãe de Deus é Rainha da Família, porque também a Sagrada Família de Nazaré, composta por Jesus, Maria e José, tornou-se exemplo e fundamento das famílias. Que a Rainha da Família seja também a Mãe da Igreja Doméstica e, graças ao seu auxílio, cada família cristã possa tornar-se verdadeiramente uma pequena igreja, na qual se manifeste e reviva o mistério da Igreja de Cristo. Rezemos hoje à Rainha das Famílias, pelas famílias jovens, pelas famílias que têm crianças, pelas famílias que estão se preparando para acolher um filho. Rezemos pelas famílias que adotaram um filho, pelas famílias tradicionais e pelas novas constituições familiares. Ave Maria, cheia de graça, o Senhor é convosco. Bendita sois vós entre as mulheres e bendito é o fruto do vosso ventre, Jesus. Santa Maria, Mãe de Deus, rogai por nós, pecadores, agora e na hora de nossa morte. Amém. Jesus, Mestre Divino, que chamastes os apóstolos a vos seguirem, continuai a passar pelos nossos caminhos, pelas nossas famílias, pelas nossas escolas, e continuai a repetir o convite a muitos de nossos jovens. Dai coragem às pessoas convidadas. Dai forças para que vos sejam fiéis como apóstolos leigos, como sacerdotes, como religiosos e religiosas, para o bem do povo de Deus e de toda a humanidade. Amém. Por intercessão de Nossa Senhora, Rainha das Famílias, e de São João Batista Scalabrini, Deus, cheio de misericórdia e de bondade, abençoe a todas as famílias e a todos os nossos ouvintes. Em nome do Pai, e do Filho, e do Espírito Santo. Amém. Boa noite, boa convivência em cada família. Fiquem com Deus e Maria. Até amanhã. Tchau.

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2: 18:16, agora é bem rapidinho, vamos trazer. O Ari Ferrari tá retribuindo um abraço lá pro Tita. Oi, Tita. Opa, um abraço aí também do Ari Ferrari, que também tá ligado com a gente lá em Entre Rios. Ele e a moçada toda por lá. 18:17 agora, na sequência aqui do programa, os mateadores. Participação do Márcio Correia.

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1: 6:23.
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0: Boa noite, ouvintes da Rádio Cultura. Iniciamos a oração do Santo Terço, agora 18h29, ao vivo nesta noite. E meditamos hoje os mistérios dolorosos. Em nome do Pai, do Filho e do Espírito Santo.
1: Amém. Amém.
0: Nós rezamos pela paz no mundo, pela conversão dos pecadores, pelas crianças, jovens e idosos, pelos enfermos, pelos sacerdotes, religiosos, religiosas, pelas vocações, pela Igreja, pelo Papa Leão XIV. E também hoje quero colocar pelo descanso eterno da irmã Maria Nadir, que faleceu ontem em Passo Fundo.
1: Creio em Deus Pai Todo-Poderoso, Criador do céu e da terra, e em Jesus Cristo, seu único Filho, nosso Senhor, que foi concebido pelo poder do Espírito Santo, nasceu da Virgem Maria, padeceu sob Pôncio Pilatos, foi crucificado, morto e sepultado, desceu à mansão dos mortos, ressuscitou ao terceiro dia, subiu aos céus, está sentado à direita de Deus Pai Todo-Poderoso, de onde há de vir a julgar os vivos e os mortos. Creio no Espírito Santo, na Santa Igreja Católica, na comunhão dos santos, na remissão dos pecados, na ressurreição da carne e na vida eterna. Amém.
0: Pai nosso que estais no céu, santificado seja o vosso nome. Venha a nós o vosso reino, seja feita a vossa vontade, assim na terra como no céu.
1: O pão nosso de cada dia nos dai hoje, perdoai-nos as nossas ofensas, assim como nós perdoamos a quem nos tem ofendido. E não nos deixeis cair em tentação, mas livrai-nos do mal. Amém.
0: O anjo do Senhor anunciou a Maria.
1: E ela concebeu do Espírito Santo.
0: Ave Maria, cheia de graça, o Senhor é convosco. Bendita sois vós entre as mulheres. E bendito é o fruto do vosso ventre, Jesus.
1: Santa Maria, Mãe de Deus, rogai por nós, pecadores, agora e na hora de nossa morte. Amém.
0: Eis aqui a serva do Senhor.
1: Faça-se em mim segundo a vossa palavra.
0: Ave Maria, cheia de graça, o Senhor é convosco. Bendita sois vós entre as mulheres. E bendito é o fruto do vosso ventre, Jesus.
1: Santa Maria, Mãe de Deus, rogai por nós, pecadores, agora e na hora de nossa morte. Amém.
0: E o Verbo Divino se fez carne.
1: E habitou entre nós.
0: Ave Maria, cheia de graça, o Senhor é convosco. Bendita sois vós entre as mulheres. E bendito é o fruto do vosso ventre, Jesus.
1: Santa Maria, Mãe de Deus, rogai por nós, pecadores, agora e na hora de nossa morte. Amém.
0: Glória ao Pai, ao Filho e ao Espírito Santo.
1: Como era no princípio, agora e sempre. Amém. O telefone 35410391 está à sua disposição para você rezar já a primeira dezena da oração do Santo Terço. Rezando conosco está a Sirlei.
2: Boa noite, aqui é a Sirlei. Gostaria de rezar o texto de hoje, a intenção da minha família, a família dos meus irmãos, todas as famílias que precisam de oração, todos os doentes, jovens, crianças, todos os adolescentes, todos vocês da rádio. Obrigado.
3: Boa noite, Gerson. É a Laura do João Besta. Queria pedir para todo o pessoal que escuta a Rádio Cultura no Santo Terço me ajudar a pedir oração pelo meu cunhado Dirceu Alves, popular baixinho do bairro Aparecida, ali em Campos Novos, que os médicos desenganaram ele, e para Deus nada é possível. E em oração pro meu marido Nicanor, meu filho Luiz, e para todo mundo que já não escuta, escutando Santo Terço. Amém.
1: O Valdecir de Abdom Batista também reza por todas as pessoas que estão acamados, internados nos hospitais, as pessoas que precisam de oração, reza pela sua saúde e a saúde de sua esposa Cleusa, dos filhos, netos, e que Deus abençoe a todos. A Zeli Rossi também reza por todas as famílias, pelas crianças, para que São José também, pedindo uma graça a São José. O Nelson está rezando conosco, Nelson Carlos Santos, ele oferece esta dezena do terço por todos os seus familiares, pedindo pela saúde de todos. Também reza com a gente o Clodoaldo, ele está acompanhando e rezando o terço, reza especialmente pelos pais, seu João e dona Selma, que estão também acompanhando a oração do Santo Terço em Anitta Garibaldi, pelos irmãos, sobrinhos, filhos, por toda a família Machado e pelo menino Gustavo.
0: No primeiro mistério doloroso, contemplamos a agonia de Jesus no Jardim das Oliveiras. Pai, que seja feita a vossa vontade. Boa noite, quem reza conosco?
4: Boa noite, Genesi dos Santos, aqui do Monte Carlo.
0: Genesi, quais são suas intenções?
4: Eu peço pela minha saúde, a saúde do meu marido, dos meus filhos, dos meus netos, de todos vocês aí na rádio também.
0: Muito obrigada. Então vamos rezar nestas intenções e rezar também, especialmente nessa semana, dentro do mês vocacional, por todas as famílias. Pai nosso que estais no céu, santificado seja o vosso nome. Venha a nós o vosso reino, seja feita a vossa vontade, assim na terra como no céu.
4: O pão nosso de cada dia nos dai hoje, perdoai as nossas ofensas, assim como nós perdoamos a quem nos tem ofendido, e não nos deixeis cair em tentação, mas livrai-nos do mal. Amém.
0: Ave Maria, cheia de graça, o Senhor é convosco, bendita sois vós entre as mulheres, e bendito é o fruto do vosso ventre, Jesus.
4: Santa Maria, Mãe de Deus, rogai por nós, pecadores, agora e na hora de nossa morte. Amém.
0: Ave Maria, cheia de graça, o Senhor é convosco, bendita sois vós entre as mulheres, e bendito é o fruto do vosso ventre, Jesus.
4: Santa Maria, Mãe de Deus, rogai por nós, pecadores, agora e na hora de nossa morte. Amém.
0: Ave Maria, cheia de graça, o Senhor é convosco, bendita sois vós entre as mulheres, e bendito é o fruto do vosso ventre, Jesus.
4: Santa Maria, Mãe de Deus, rogai por nós, pecadores, agora e na hora de nossa morte. Amém.
0: Ave Maria, cheia de graça, o Senhor é convosco, bendita sois vós entre as mulheres, e bendito é o fruto do vosso ventre, Jesus.
4: Santa Maria, Mãe de Deus, rogai por nós, pecadores, agora e na hora de nossa morte. Amém.
0: Ave Maria, cheia de graça, o Senhor é convosco, bendita sois vós entre as mulheres, e bendito é o fruto do vosso ventre, Jesus.
4: Santa Maria, Mãe de Deus, rogai por nós, pecadores, agora e na hora de nossa morte. Amém.
0: Ave Maria, cheia de graça, o Senhor é convosco, bendita sois vós entre as mulheres, e bendito é o fruto do vosso ventre, Jesus.
4: Santa Maria, Mãe de Deus, rogai por nós, pecadores, agora e na hora de nossa morte. Amém.
0: Ave Maria, cheia de graça, o Senhor é convosco, bendita sois vós entre as mulheres, e bendito é o fruto do vosso ventre, Jesus.
4: Santa Maria, Mãe de Deus, rogai por nós, pecadores, agora e na hora de nossa morte. Amém.
0: Ave Maria, cheia de graça, o Senhor é convosco, bendita sois vós entre as mulheres, e bendito é o fruto do vosso ventre, Jesus.
4: Santa Maria, Mãe de Deus, rogai por nós, pecadores, agora e na hora de nossa morte. Amém.
0: Ave Maria, cheia de graça, o Senhor é convosco, bendita sois vós entre as mulheres, e bendito é o fruto do vosso ventre, Jesus.
4: Santa Maria, Mãe de Deus, rogai por nós, pecadores, agora e na hora de nossa morte. Amém.
0: Ave Maria, cheia de graça, o Senhor é convosco, bendita sois vós entre as mulheres, e bendito é o fruto do vosso ventre, Jesus.
4: Santa Maria, Mãe de Deus, rogai por nós, pecadores, agora e na hora de nossa morte. Amém.
0: Glória ao Pai, ao Filho e ao Espírito Santo.
4: Como era no princípio, agora e sempre. Amém.
0: Ó meu Jesus,
4: perdoai-nos, livrai-nos do fogo do inferno, levai as almas todas para o céu, e socorrei principalmente as que mais precisarem da vossa misericórdia. Amém.
0: Nossa Senhora do Silêncio,
4: rogai por nós.
0: Muito obrigada, dona Genesi, por rezar esta dezena conosco. Tenha uma boa noite.
4: Boa noite. Deus abençoe todos vocês aí.
1: Para rezar essa próxima dezena, é só você ligar 35410391. Boa noite, João Machado, rezando conosco.
5: Boa noite, João. Boa noite. E a Selma estão rezando esse terço aqui na Santa Ana. Agradecimento pela saúde, pela família que nós temos. Toda, manda oração para meus filhos, nora, neto, bisneto. O menininho Gustavo, que está sofrendo com a saúde dele. E para quem estiver rezando o terço, para todos meus vizinhos. Tudo é bom.
1: Também a Zenaide Medeiros, lá de Santo Antônio, Celso Ramos, ela reza o terço por toda a família. Rezamos também com a Denise Martendal, ela reza o terço pela passagem de um mês de falecimento de João Domingos Busnello. A Neide Fátima da Silva também reza por todos os estudantes, pelos netos Gabriel, Lucas e Beatriz, que Deus abençoe e dê muita paz e alegria para todos eles e por todas as crianças. Boa noite também a Maria Delis.
6: Boa noite, Gerson.
1: Boa noite.
6: Maria dos Prazeres, de Bendom Batista. Peço a oração para toda a minha família, para mim, para meu marido, meus netos, meus bisnetos. O seu Adão está doente, lá internado. E para o menino Gustavo. E para todos os doentes que estão acamados nos hospital e para vocês aí da rádio.
1: A Mari lá de Capinzal também reza o terço pelas pessoas que precisam de oração, pela sua família e que Nossa Senhora abençoe o trabalho da sua filha.
0: Segundo mistério doloroso, contemplamos a prisão de Jesus e a flagelação do Senhor. Por suas chagas somos curados, disse o profeta. Quem reza conosco essa segunda dezena? Boa noite.
7: Boa noite, José.
0: Então, seu José, quais são suas intenções?
7: Pedir saúde, especialmente para eu, para minha esposa, que não anda muito bem de saúde, para minha família, todas minhas filhas, meus filhos, genros e nora, e por minhas irmãs, meus irmãos, que também se encontram problemas e por tudo, quem está escutando esse terço aí.
1: Seu José, se o senhor tem alguém com o senhor aí, peça para baixar um pouquinho o volume do rádio, assim podemos rezar tudo com mais
7: bem, tranquilidade. Abaixemos, obrigado.
0: Então tá, seu José, vamos rezar então nestas intenções. Pai nosso que estás no céu, santificado seja o vosso nome. Venha a nós o vosso reino, seja feita a vossa vontade, assim na terra como no céu.
7: O pão nosso de cada dia nos dai hoje, perdoai nossas ofensas, assim como nós perdoamos a quem nos tem ofendido. Deixeis cair em tentação, mas livrai-nos do mal. Amém.
0: Ave Maria, cheia de graça, o Senhor é convosco. Bendita sois vós entre as mulheres, e bendito é o fruto do vosso ventre, Jesus.
7: Santa Maria, Mãe de Deus, rogai por nós, pecadores, agora e na hora de nossa morte. Amém.
0: Ave Maria, cheia de graça, o Senhor é convosco. Bendita sois vós entre as mulheres, e bendito é o fruto do vosso ventre, Jesus.
7: Santa Maria, Mãe de Deus, rogai por nós, pecadores, agora e na hora de nossa morte. Amém.
0: Ave Maria, cheia de graça, o Senhor é convosco. Bendita sois vós entre as mulheres, e bendito é o fruto do vosso ventre, Jesus.
7: Santa Maria, Mãe de Deus, rogai por nós, pecadores, agora e na hora de nossa morte. Amém.
0: Ave Maria, cheia de graça, o Senhor é convosco. Bendita sois vós entre as mulheres, e bendito é o fruto do vosso ventre, Jesus.
7: Santa Maria, Mãe de Deus, rogai por nós, pecadores, agora e na hora de nossa morte. Amém.
0: Ave Maria, cheia de graça, o Senhor é convosco. Bendita sois vós entre as mulheres, e bendito é o fruto do vosso ventre, Jesus.
7: Santa Maria, Mãe de Deus, rogai por nós, pecadores, agora e na hora de nossa morte. Amém.
0: Ave Maria, cheia de graça, o Senhor é convosco. Bendita sois vós entre as mulheres, e bendito é o fruto do vosso ventre, Jesus.
7: Santa Maria, Mãe de Deus, rogai por nós, pecadores, agora e na hora de nossa morte. Amém.
0: Ave Maria, cheia de graça, o Senhor é convosco. Bendita sois vós entre as mulheres e bendito é o fruto do vosso ventre, Jesus.
7: Santa Maria, Mãe de Deus, rogai por nós, pecadores, agora e na hora de nossa morte. Amém.
0: Ave Maria, cheia de graça, o Senhor é convosco. Bendita sois vós entre as mulheres e bendito é o fruto do vosso ventre, Jesus.
7: Santa Maria, Mãe de Deus, rogai por nós, pecadores, agora e na hora de nossa morte. Amém.
0: Ave Maria, cheia de graça, o Senhor é convosco. Bendita sois vós entre as mulheres e bendito é o fruto do vosso ventre, Jesus.
7: Santa Maria, Mãe de Deus, rogai por nós, pecadores, agora e na hora de nossa morte. Amém.
0: Ave Maria, cheia de graça, o Senhor é convosco. Bendita sois vós entre as mulheres e bendito é o fruto do vosso ventre, Jesus.
7: Santa Maria, Mãe de Deus, rogai por nós, pecadores, agora e na hora de nossa morte. Amém.
0: Glória ao Pai, ao Filho e ao Espírito Santo.
7: Como era no princípio, agora e sempre. Amém.
0: Ó meu Jesus,
7: perdoai-nos, livrai-nos do fogo do inferno, levai as almas todas para o céu, socorrei-nos a todos nós.
0: Nossa Senhora Aparecida, rogai por nós. Muito obrigada, seu José. Tenha uma boa noite.
7: Obrigado igualmente para vocês também.
1: Para você rezar a terceira dezena da oração do Santo Terço, é só ligar para a gente. Ligue no 3541-0391. A Marlene Guedes reza o terço de hoje pela sua família, especialmente pelo seu filho Luiz Gustavo. Quem reza conosco também, boa noite.
8: Aqui é o João Fagundes, aqui do Orvalzinho. Eu peço oração para minha filha Mara, que fez uma cirurgia hoje, está se recuperando, que Nossa Senhora Aparecida ajude ela, que se recupere quanto antes. E para aquelas pessoas que precisam de orações, e para essas crianças, e para os idosos, para a saída da rádio, e uma boa noite.
1: O Carlos Antônio Bula, de Erval Velho, Maragado, lá de rezando conosco pela saúde das famílias Bula, da Cas, Surde e Page. Também a Terezinha reza o terço de hoje por ela, pela família e especialmente pela saúde da sua mãe. A Hilda Guzati Zanão, ela reza o terço de hoje pela sua família, pela saúde, pela paz, pelos doentes que estão hospitalizados, pela saúde de Maria Júlia Lins, que está na UTI, que Nossa Senhora devolva a saúde a ela. A Natalina também reza conosco, boa noite.
9: Quero rezar o Santo Terço de hoje para a minha saúde, principalmente, saúde de todos os familiares, e para vocês aí da rádio, para os ouvintes, e para os profissionais de saúde que estão me atendendo, que estão próximo ao meu tratamento. Que Maria passa na frente e Deus abra caminho para chegar logo e dar tudo certo. Uma boa noite e Deus abençoe vocês aí da rádio.
1: Anice de Anitta Garibaldi.
10: Essa oração fez para o meu marido Bigode, que não anda muito bom de saúde, e para o meu filho, e pro meu compadre Raul, que mora na Divisa Santo Antônio, e para minhas noras, e para vocês e da rádio.
11: Boa noite, aqui é Sirlei Gonçalves. Eu quero rezar esse terço agradecendo a Deus pela vida, pela saúde, por tudo que Deus me deu e me dá. Quero pedir oração para meu filho, para meu marido, para mim que estou aqui em Florianópolis, uma viagem maravilhosa. Que Deus me abençoe e proteja na minha volta e para casa. Obrigada, Deus, por tudo. E por todos que estão
1: rezando
11: conosco.
1: O Altair também reza pelos pais, né? Pela a mãe, a dona Evanir Jaques, também pelo pai Ayrton e pelos irmãos, as irmãs Neide, Márcia, Marta e familiares.
0: No terceiro mistério doloroso, contemplamos a coroação de Jesus com a coroa de agudos espinhos.
1: Acabou caindo.
0: Jesus cura as doenças mentais de nossas famílias e também as de nossos amigos. Boa noite, quem reza conosco?
12: É Rita, da Anitta Garibaldi.
0: Rita, quais são suas intenções?
12: Quero rezar pela minha família e por cada pessoa que neste momento está unida em oração com todos nós através do texto.
0: Pai nosso...
12: Também quero rezar essa dezena em agradecimento por todas as bênçãos que Deus derrama sobre cada um de nós.
0: Que bom, rezemos então. Pai nosso que estais no céu, santificado seja o vosso nome, venha a nós o vosso reino, seja feita a vossa vontade, assim na terra como no céu.
12: O pão nosso de cada dia nos dai hoje, perdoai as nossas ofensas, assim como nós perdoamos a quem nos tem ofendido, e não nos deixeis cair em tentação, mas livrai-nos do mal. Amém.
0: Ave Maria, cheia de graça, o Senhor é convosco, bendita sois vós entre as mulheres, e bendito é o fruto do vosso ventre, Jesus.
12: Santa Maria, Mãe de Deus, rogai por nós, pecadores, agora e na hora da nossa morte. Amém.
0: Ave Maria, cheia de graça, o Senhor é convosco, bendita sois vós entre as mulheres, e bendito é o fruto do vosso ventre, Jesus.
12: Santa Maria, Mãe de Deus, rogai por nós, pecadores, agora e na hora de nossa morte. Amém.
0: Ave Maria, cheia de graça, o Senhor é convosco. Bendita sois vós entre as mulheres, e bendito é o fruto do vosso ventre, Jesus.
12: Santa Maria, Mãe de Deus, rogai por nós, pecadores, agora e na hora de nossa morte. Amém.
0: Ave Maria, cheia de graça, o Senhor é convosco. Bendita sois vós entre as mulheres, e bendito é o fruto do vosso ventre, Jesus.
12: Santa Maria, Mãe de Deus, rogai por nós, pecadores, agora e na hora da nossa morte. Amém.
0: Ave Maria, cheia de graça, o Senhor é convosco. Bendita sois vós entre as mulheres, e bendito é o fruto do vosso ventre, Jesus.
12: Santa Maria, Mãe de Deus, rogai por nós, pecadores, agora e na hora da nossa morte. Amém.
0: Ave Maria, cheia de graça, o Senhor é convosco. Bendita sois vós entre as mulheres, e bendito é o fruto do vosso ventre, Jesus.
12: Santa Maria, Mãe de Deus, rogai por nós, pecadores, agora e na hora da nossa morte. Amém.
0: Ave Maria, cheia de graça, o Senhor é convosco. Bendita sois vós entre as mulheres, e bendito é o fruto do vosso ventre, Jesus.
12: Santa Maria, Mãe de Deus, rogai por nós, pecadores, agora e na hora da nossa morte. Amém.
0: Ave Maria, cheia de graça, o Senhor é convosco. Bendita sois vós entre as mulheres, e bendito é o fruto do vosso ventre, Jesus.
12: Santa Maria, Mãe de Deus, rogai por nós, pecadores, agora e na hora da nossa morte. Amém.
0: Ave Maria, cheia de graça, o Senhor é convosco. Bendita sois vós entre as mulheres, e bendito é o fruto do vosso ventre, Jesus.
12: Santa Maria, Mãe de Deus, rogai por nós, pecadores, agora e na hora da nossa morte. Amém.
0: Ave Maria, cheia de graça, o Senhor é convosco. Bendita sois vós entre as mulheres, e bendito é o fruto do vosso ventre, Jesus.
12: Santa Maria, Mãe de Deus, rogai por nós, pecadores, agora e na hora da nossa morte. Amém.
0: Glória ao Pai, ao Filho e ao Espírito Santo.
12: Como era no princípio, agora e sempre. Amém.
0: Ó meu Jesus,
12: perdoai-nos, livrai-nos do fogo do inferno, levai as almas todas para o céu, e socorrei principalmente as que mais precisarem da vossa misericórdia. Amém.
0: Nossa Senhora de Lourdes,
12: rogai por nós.
0: Muito obrigada, Rita, por rezar esta dezena conosco, e tenha uma boa noite.
12: Obrigada também. Boa noite.
1: Ligue 53-5410391 para rezar a próxima dezena da oração do Santo Terço. O Márcio está rezando esta próxima dezena pela alma de seu pai, Ervídio dos Reis. Também reza conosco a Merenciana Paz Serena, reza pela saúde de toda a sua família. Rezamos com a Elizabeth Goulart Pereira, de São Roque e Dom Batista. Ela reza hoje por ela, pela sua família, por todas as crianças, pelas pessoas que estão rezando e acompanhando a oração do Santo Terço. O Ari Ferrari, lá de Entre Rios, Celso Ramos, reza agradecendo a Deus pelas amizades, pelos amigos, né? Reza no terço de hoje também por agradecendo por tantas graças. O Ademar Oliveira reza pela família, por nós aqui da oração do Santo Terço, por todas as crianças, os idosos e pelo menino Gustavo. Lá de Anitta Garibaldi também, o André está rezando conosco, boa noite.
13: Estou acompanhando o Santo Terço aí da cultura. Eu peço oração para Maico Kovaski e Anitta Garibaldi, que está com problema mental, saúde. Que Deus abençoe e que vai dar tudo certo. Tranquilo, beleza?
1: A Rosa reza
14: conosco. Maria da Silva do Jardim Bela Vista. Eu peço oração para o meu esposo que faleceu, que Deus dê o descanso eterno. E também peço oração para os meus filhos, para o meu filho que vai viajar, e minha filha, meus netos, meu bisneto, e também para o meu tio Agostinho Dalpiva, que Deus dê muita saúde para ele.
0: No quarto mistério doloroso, contemplamos o caminho de Jesus ao Calvário pelas ruas de Jerusalém. Mulheres, não chorem por mim, chorem por vós e vossos filhos. Boa noite, quem reza conosco?
15: Boa noite.
0: Quem fala?
15: Eu, José Walter e a Cacilda Walter aqui da Primavera.
0: Então tá, seu José e dona Cacilda, quais são as intenções de vocês?
16: Ah, vamos rezar para o nosso filho, né? Que dê bastante saúde, que por a... para as famílias, né? E pelas moras também, por todas as pessoas que precisam de oração.
0: Então rezemos. Pai nosso que estais no céu, santificado seja o vosso nome, venha a nós o vosso reino, seja feita a vossa vontade, assim na terra como no céu.
17: O pão nosso de cada dia nos dai hoje, perdoai as nossas ofensas, assim como nós perdoamos a quem nos tem ofendido. Que não nos deixeis cair em tentação, mas livrai-nos do mal. Amém.
0: Ave Maria, cheia de graça, o Senhor é convosco. Bendita sois vós entre as mulheres e bendito é o fruto do vosso ventre, Jesus.
17: Santa Maria, Mãe de Deus, rogai por nós, pecadores, agora e na hora de nossa morte. Amém.
0: Ave Maria, cheia de graça, o Senhor é convosco. Bendita sois vós entre as mulheres e bendito é o fruto do vosso ventre, Jesus.
17: Santa Maria, Mãe de Deus, rogai por nós, pecadores, agora e na hora de nossa morte. Amém.
0: Ave Maria, cheia de graça, o Senhor é convosco. Bendita sois vós entre as mulheres, e bendito é o fruto do vosso ventre, Jesus.
17: Santa Maria, Mãe de Deus, rogai por nós, pecadores, agora e na hora de nossa morte. Amém.
0: Ave Maria, cheia de graça, o Senhor é convosco. Bendita sois vós entre as mulheres e bendito é o fruto do vosso ventre, Jesus.
17: Santa Maria, Mãe de Deus, rogai por nós, pecadores, agora e na hora de nossa morte. Amém.
0: Ave Maria, cheia de graça, o Senhor é convosco. Bendita sois vós entre as mulheres e bendito é o fruto do vosso ventre, Jesus.
17: Santa Maria, Mãe de Deus, rogai por nós, pecadores, agora e na hora de nossa morte. Amém.
0: Ave Maria, cheia de graça, o Senhor é convosco. Bendita sois vós entre as mulheres, e bendito é o fruto do vosso ventre, Jesus.
17: Santa Maria, Mãe de Deus, rogai por nós, pecadores, agora e na hora de nossa morte. Amém.
0: Ave Maria, cheia de graça, o Senhor é convosco. Bendita sois vós entre as mulheres, e bendito é o fruto do vosso ventre, Jesus.
17: Santa Maria, Mãe de Deus, rogai por nós, pecadores, agora e na hora de nossa morte. Amém.
0: Ave Maria, cheia de graça, o Senhor é convosco. Bendita sois vós entre as mulheres e bendito é o fruto do vosso ventre, Jesus.
16: Santa Maria, Mãe de Deus, rogai por nós, pecadores, agora e na hora de nossa morte. Amém.
0: Ave Maria, cheia de graça, o Senhor é convosco. Bendita sois vós entre as mulheres e bendito é o fruto do vosso ventre, Jesus.
16: Santa Maria, Mãe de Deus, rogai por nós, pecadores, agora e na hora de nossa morte. Amém.
0: Ave Maria, cheia de graça, o Senhor é convosco. Bendita sois vós entre as mulheres e bendito é o fruto do vosso ventre, Jesus.
16: Santa Maria, Mãe de Deus, rogai por nós, pecadores, agora e na hora de nossa morte. Amém.
0: Glória ao Pai, ao Filho e ao Espírito Santo.
16: Como era no princípio, agora e sempre. Amém.
0: Ó meu Jesus,
16: perdoai-nos, livrai-nos do fogo do inferno, levai as almas todas para o céu e socorrei principalmente as que mais precisais da vossa misericórdia. Amém.
0: Nossa Senhora de La Salete,
16: rogai por nós que recorremos a vós.
0: Muito obrigada, seu José e dona Cacilda, por rezarem esta dezena conosco. Tenham uma boa noite.
17: Boa noite. Boa noite. Deus abençoe.
1: Para você que quer rezar a última dezena da oração do Santo Terço de hoje conosco, é só ligar no 35410391. A Rádio Cultura transmite a Voz do Brasil às 21 horas. Boa noite.
18: Boa noite, aqui é o Júlio César da comunidade Walter. Eu queria pedir uma oração para toda minha família e para o menino Gustavo.
19: Boa noite, Gerson.
1: Boa noite.
19: Claudinei de Bicuí, reza o Santo Terço da noite de hoje, pela minha saúde, pela saúde de cada membro da minha família, por vocês aí da rádio e pelo meu amigo Oscar Galho, popular Banana, que faleceu ontem. Que Deus dê o descanso eterno para ele. Deus abençoe a todos. Boa noite.
20: Boa noite. Aqui é a Marilene da Fazenda Aparecidinha Mânica. Eu, juntamente com meu esposo, João Valdir Ribeiro, iremos rezar essa dezena do terço pela saúde de Israel Fogácia de Almeida, que se encontra internado lá em Lages, pedindo a Deus, Nossa Senhora, que proteja ele e dê a graça da cura para ele voltar para casa e viver com a família dele.
1: A Elisete Rosa de Jesus, ela reza por todas as crianças, pelas famílias, que a Mãe Aparecida passe na frente de todos. Ainda rezando conosco, o Jean, ele reza esta dezena pedindo pelos filhos João, Andrei, Andréia, também pelo, o nome dela é Andréia que está pedindo, né? Ela reza também pelo esposo Jean e pelos filhos João e Andrei.
0: No quinto mistério doloroso, contemplamos a morte de Jesus na cruz. Pai, perdoai-lhes, pois não sabem o que fazem. Boa noite, quem reza conosco?
21: Boa noite, é a Judite Mantovani aqui do bairro São Sebastião.
0: Quais são suas intenções, dona Judite?
21: Pela nossa saúde, sou da minha família, do meu filho, neto, bisneto, nora, entendo todos, meus familiares também, meus amigos, o Tiaguinho também, né, Santinho, pelo menino Ricardo, né?
1: Gustavo,
21: que está doente, que Nossa Senhora Aparecida passe na frente de todos esses problemas. E para vocês aí da rádio também, que Nossa Senhora abençoe todos nós.
0: Muito obrigada. Então rezemos nestas intenções. Pai nosso que estais no céu, santificado seja o vosso nome. Venha a nós o vosso reino, seja feita a vossa vontade, assim na terra como no céu.
16: O pão nosso de cada dia nos dai hoje, perdoai as nossas ofensas, assim como nós perdoamos a quem nos tem ofendido, e não nos deixeis cair em tentação, mas livrai-nos do mal. Amém.
0: Ave Maria, cheia de graça, o Senhor é convosco, bendita sois vós entre as mulheres, e bendito é o fruto do vosso ventre, Jesus.
16: Santa Maria, Mãe de Deus, rogai por nós, pecadores,
21: agora e na hora de nossa morte. Amém.
0: Ave Maria, cheia de graça, o Senhor é convosco. Bendita sois vós entre as mulheres e bendito é o fruto do vosso ventre, Jesus.
21: Santa Maria, Mãe de Deus, rogai por nós, pecadores, agora e na hora de nossa morte. Amém.
0: Ave Maria, cheia de graça, o Senhor é convosco. Bendita sois vós entre as mulheres e bendito é o fruto do vosso ventre, Jesus.
21: Santa Maria, Mãe de Deus, rogai por nós, pecadores, agora e na hora de nossa morte. Amém.
0: Ave Maria, cheia de graça, o Senhor é convosco. Bendita sois vós entre as mulheres e bendito é o fruto do vosso ventre, Jesus.
21: Santa Maria, Mãe de Deus, rogai por nós, pecadores, agora e na hora de nossa morte. Amém.
0: Ave Maria, cheia de graça, o Senhor é convosco. Bendita sois vós entre as mulheres e bendito é o fruto do vosso ventre, Jesus.
21: Santa Maria, Mãe de Deus, rogai por nós, pecadores, agora e na hora de nossa morte. Amém.
0: Ave Maria, cheia de graça, o Senhor é convosco. Bendita sois vós entre as mulheres, e bendito é o fruto do vosso ventre, Jesus.
21: Santa Maria, Mãe de Deus, rogai por nós, pecadores, agora e na hora de nossa morte. Amém.
0: Ave Maria, cheia de graça, o Senhor é convosco. Bendita sois vós entre as mulheres e bendito é o fruto do vosso ventre, Jesus.
21: Santa Maria, Mãe de Deus, rogai por nós, pecadores, agora e na hora de nossa morte. Amém.
0: Ave Maria, cheia de graça, o Senhor é convosco. Bendita sois vós entre as mulheres e bendito é o fruto do vosso ventre, Jesus.
21: Santa Maria, Mãe de Deus, agora e na hora da nossa morte. Amém.
0: Ave Maria, cheia de graça, o Senhor é convosco. Bendita sois vós entre as mulheres e bendito é o fruto do vosso ventre, Jesus.
21: Santa Maria, Mãe de Deus, rogai por nós, pecadores, nossa morte. Amém.
0: Ave Maria, cheia de graça, o Senhor é convosco. Bendita sois vós entre as mulheres e bendito é o fruto do vosso ventre, Jesus.
21: Santa Maria, Mãe de Deus, rogai por nós, pecadores, agora e na hora da nossa morte. Amém.
0: Glória ao Pai, ao Filho e ao Espírito Santo.
21: Como é, bendito é agora e sempre. Amém.
0: Ó meu Jesus,
21: perdoai-nos, livrai-nos do fogo do inferno, levai as almas todas para o céu e socorrei principalmente as que mais precisarem da vossa misericórdia. Amém.
0: Nossa Senhora do Carmo,
21: rogai por nós que recorremos a vós.
0: Muito obrigada, Dona Judite, quem está aí contigo, que rezaram esta dezena conosco. Tenha uma boa noite.
21: Obrigada, é meu esposo que está comigo aqui, que rezamos toda noite, na hora que nós conseguimos pegar para ligar. Ah, Deus abençoe vocês também.
0: Amém. Infinitas graças vos damos, soberana rainha, pelos benefícios que todos os dias recebemos de vossas mãos liberais. Dignai-vos agora e para sempre tomar-nos debaixo do vosso poderoso amparo. E para mais vos agradecer, vos saudamos com uma salve rainha.
1: Salve rainha, mãe de misericórdia, vida, doçura, esperança, nossa salve. A vós bradamos, degredados filhos de Eva. A vós suspiramos, gemendo e chorando neste vale de lágrimas. Eia, pois, advogada nossa, esses vossos olhos misericordiosos a nos volvei. E depois deste desterro, mostrai-nos Jesus, bendito é o fruto do vosso ventre, ó clemente, ó piedosa, ó doce sempre Virgem Maria. Rogai por nós, Santa Mãe de Deus,
0: para que sejamos dignos das promessas de Cristo. E agora recebamos a bênção episcopal de Dom Mário Marquês a todos os ouvintes da oração do Santo Terço. Tenham uma boa noite.
2: Deus Todo-Poderoso, cheio de bondade e misericórdia, conceda paz, saúde, proteção e prosperidade para você, para seus familiares, para seus vizinhos, que ele esteja atrás de vós para vos livrar de todo o mal, de toda a inveja, doença e discórdia, que ele esteja dentro de vós para vos dirigir, ao vosso lado para vos acompanhar, em vossos corações para vos conservarem sempre, na saúde do corpo e da alma, a bênção de Deus Todo-Poderoso, Pai, Filho e Espírito Santo, desça sobre cada um de vós e permaneça para sempre.

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2: E então, moçada, boa noite, né? De volta com muita alegria depois da oração do Santo Terço. Que a partir de agora também estaremos com aquela mensagem bonita aí da nossa música sertaneja, a música raiz sertaneja, o sertanejo da atualidade, sertanejo classe A presente aí na sua noite. É o nosso Noite Sertaneja começando.
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2: 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E já vamos começando aqui, mandando aquele alô, Nereu Guedes, não deu tempo de atender durante o nosso galpão de estância, mas já tá no comecinho aqui do nosso programa, né, Nereu?
4: Tá, Gerson, tudo certo, mandou bem galdera aí, com aquele que é na ponta da agulha.
2: Beleza, meu.
4: Pensei pro Cuque, o Joãozinho, Gasparino, Padia Vé, Maria Padia, Padiazinho, Negrinho Padia.
2: Valeu,
4: né? Para o Mano, família, pra toda a Martandela. E para o João Grandão, que está de férias. Só de boa, João.
2: Opa.
4: Um abraço.
2: Valeu, então. Olha o Wagner, o Zariguinho está com a gente. Alô, Wagner. Boa noite, hein, amigão. Tá por casa hoje. Um abraço para a família. Isso, descansando, merecido descanso com chuva, né, meu amigão? Ele tá retribuindo um abraço ao amigo Cordinha. Que Deus abençoe sempre ele, né? E chuva que Deus manda, diz ele, isso mesmo. Tá chovendo por todo o sul do nosso país aí, né? Muita chuva, aliás. 19, 13, 14, né? Para ser mais exato, temperatura de 9 graus. Vamos aquecendo o peito aqui, ó, com a música sertaneja que começa assim, ó. Opa.

dízimo nos educa para a gratidão e para a generosidade. Ele nos leva a abrir os horizontes da nossa mente, a abrir o nosso coração e nossas mãos, partilhando uma pequena parte do muito que recebemos do Senhor. Senhor, fazei de nós dizimistas conscientes, alegres e generosos.

0: Agora 19h25, 19h25. 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
0: Levamos atendendo já aqui o Rogério Fraga, tá com a gente. Fala, Rogério, boa noite aí, meu amigão.
3: Boa noite.
0: Seja bem-vindo.
3: Boa noite, meu amigo Gerson. Certo, tudo tranquilo.
0: Graças a Deus, amigo.
3: Deus manda. Um grande abraço aí, meu amigo.
0: Valeu.
3: Quero mandar um grande abraço aí pra todos aí da Vila do Chaves e também aqui pra Lorena e a Loreni, minhas queridas irmãs, que ontem estiveram de aniversário. Que Deus dê muita saúde, muitas alegrias a elas e realize todos os seus sonhos.
0: Valeu, aquele abraço aí, amigão, tudo de bom, brigadão aí pela companhia. Quem tá com a gente também, o Roni. Roni lá de Anitta Garibaldi, né, Roni?
4: Alô, Gerson, boa noite.
0: Boa noite, hein, amigo.
4: Gerson, eu queria, se fosse possível, rodar essa música com Chitãozinho e Chororó, Majestade Sabiá. Vou dizer pra vocês aí da rádio, por ouvinte que gostar da música. É o Rony aqui do bairro Borges.
0: Beleza, Rony. Valeu, aquele abraço aí, meu amigo. Obrigado aí pela companhia com a gente aqui no programa. Daqui a pouquinho, o Chitãozinho, eles cantaram agora há pouco aqui no nosso Noite Sertaneja, tá bom? O André tá com a gente também. Alô, André! Ele é opa, o André... sou da comunidade do Arrozal. Ah, não é mais lá do Barro Preto agora? Você mudou, homem velho, lá, isso. Ele vai participando da capela do Arrozal lá, isso mesmo agora, né? Valeu, um abraço aí, meu amigão. Pessoal, a todos os ouvintes lá do Arrozal, o nosso boa noite, né? O André, o novo componente aí da comunidade, né? Tá por lá então e ouvindo a gente o nosso Noite Sertaneja. Nos levou junto, que bom. Obrigado, André. Um abraço pra você. E pro pessoal lá do Barro Preto também, nosso boa noite, né? Vamos mandando um abraço aqui, já vamos atendendo rapidinho.
5: Boa
0: aqui,
5: noite,
0: ó.
5: Família
0: Serginho.
5: Cultura, tudo certo?
0: Pô, será? Aqui
5: é o Cordinho, Campos 9, pode rodar uma música bem boa pra nós e do Trio Pardadura, bem caprichadona, e ofertando a programação aqui pra toda a minha família, lá pro seu Jair Brecena, pra dona Maria, pro seu Darcy, lá pro seu Rodrigo, pra dona Débora, lá pro seu Pedrão, pro seu Flávio Bazé e pra aquele povão da Bela Vista e aqui nos seus hotéis, com o seu Germano, minha comadona, por cima da Sara e lá pro seu Gordo, né, fazendo a postinha, lá pra Dani, pro Paulo Sérgio, pra dona Vitória Lins, pra dona Marinha Lins e lá pro seu Bochecha, pro seu Zariguinho e pra toda a galera do Manitona Pelé. Um forte abraço pra vocês e tudo é bom.
0: Valeu, aquele abraço aí, meu amigão. Seja bem-vindo sempre. Ah, um abração pro Altair, que também tá ligado com a gente. Oi, Altair, boa noite.

0: Hora certa.
1: 7:41.
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0: Abração lá pra Leidiane Bruneta, que tá ligada com a gente, e manda um alô pra todos que estão ouvindo o nosso Noite Sertaneja, especialmente pra mãe, a dona Elizabeth, né? Que está com certeza ouvindo a gente. Alô, boa noite. Obrigado, Leidiane Bruneta. Um abração pra você e tudo de bom. Um abração pro Ayrton também ouvindo a gente lá em Esmeralda, no Rio Grande do Sul. Nosso boa noite, obrigado aí pela companhia com a gente aqui no nosso Noite Sertaneja. A Sônia, lá de Anitta Garibaldi, também noite, presente aqui.
1: Podia mandar de Paulo e Paulinho, Maria Mendonça, Estrelinha. Só vou curtir hoje. E pra você da rádio.
0: Valeu, minha amiga. Um abraço aí pra você e tudo de bom. Obrigadão aí pela companhia. A Leidiana me pediu aqui. Vamos trazer então Bruno e Marrone.

0: Hora certa. Cultura.
1: 7:57.
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Faltando um minutinho agora para as 20h, nós vamos até as 21h, né? Isso, tem mais uma hora aí de muita música boa através da sua participação. 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

0: Olha o meu amigo Juarez, tá com a gente aqui, né, Juarez? Boa noite, amigão. Seja bem-vindo.
1: Boa noite, meu amigo Gerson.
0: Boa noite.
1: Eu gostaria de ouvir uma música com você aí, se possível for, Mato Grosso e Matias, de igual para igual.
0: De igual para igual. Beleza.
1: Certo. Fora atendido, muito obrigado, eu agradeço.
0: Ótima noite aí para você, obrigado. Também vamos lá, a Cleusa Parpinelli. Oi, Cleusa. Boa noite aí, minha amiga. Ela tá pedindo um Léo Magalhães aqui, nós vamos trazer já já aqui no nosso Noite Sertaneja. Obrigado aí, minha amiga. Uma ótima noite também. Boa noite pro meu amigo Carlão, Carlos Albuquerque, tá com a gente aqui, né, Carlão?
2: Boa noite, amigo Gerson.
0: Boa noite.
2: Carlão por cá.
0: Bem-vindo, amigão.
2: Estamos na sintonia do programa aí. Estamos aqui nos lados do 13 Tira, mas estamos curtindo o programa aí.
0: Tá no trecho, valeu.
2: Manda um alôzão aí pra minha esposa Marlete aí, que todo dia tá ligada na sintonia do programa.
0: Oi,
2: aí.
0: Marlete, boa noite.
2: E pros motora da Cocã aí, que estamos.
0: Valeu, moçada.
2: Encarando a chuvarada e um barrinho.
0: Chuva e frio,
2: aí,
0: né?
2: Não podemos parar, né?
0: Não tem, não, sem jeito nenhum.
2: Toca,
0: né,
2: aí pra nós a música Solidão aí do Mato Grosso e Matias.
0: Solidão.
2: Beleza, meu amigo? Abraço. Beleza. E tudo de bom.
0: Valeu, meu amigão. Obrigado aí pela companhia. 20 mais um.

0: Hora certa.
1: 8:14.
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Tô mandando alôzão lá pro pessoal lá da Corredeira, né? Isso mesmo, quem tá com a gente lá, Osni, a esposa, né? Pessoal ouvindo o nosso Noite Sertaneja, obrigado aí pela companhia. Sábado vamos ter feirinha novamente, né, meus amigos? Eles fazem parte aí da feirinha, isso, sempre trazendo produtos de alta qualidade aí pra gente aproveitar aos sábados, né? Até uma.

Também vai pra Terezinha, tá curtindo o nosso programa lá em Anitta Garibaldi. Tá lá na Celeste, lá ouvindo o nosso Noite Sertaneja, né? Quero mandar um abraço pro pessoal lá da chácara Recanto dos Tropeiros, Elisete, boa noite a família toda aí, o nosso carinho aqui da cultura, ótima noite, 20 mais 18.

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0: 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Hora certa. Cultura.
1: 8:31.
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3: 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Opa, Super Lucas, e a nossa super noite de chuva e de música boa, né, moçada? E de participação dos nossos ouvintes, que é muito importante pra gente, né? Quero mandar um abração pro Ayrton, está ligado com a gente. Oi, Ayrton, boa noite. Lá no bairro Santo Antônio, tá mandando um abraço pra dona Denise e pra toda a família. Obrigado aí pela companhia. Lá no Abdão Batista, meu amigo Jair Ross, boa noite aí, amigão. Ele tá mandando um abraço para todos que estão da escuta do programa, mas especialmente para a esposa Valdete, também para a neta, a Brenda Dandara Ross, e para a família Rosa aí, que estão ligados conosco aqui no nosso Noite Sertaneja, né? A Salete também lá em Monte Carlo, ela e o nosso amigo Nadir também estão curtindo lá o nosso Noite Sertaneja. Obrigado aí pela companhia. Boa noite, Gelson Gomes, lá em Monte Carlo também, presente aqui no nosso Noite Sertaneja. Aquele abraço, moçada. Até às 21 nós vamos juntos e entramos aí na última meia hora.

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1: Hora certa. 8h46.
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Faltando 13 minutinhos agora para 12, né, para ser mais exato, para as 21. Daqui a pouquinho tem a Voz do Brasil às 21 horas aqui na programação da 93.9. 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

nosso abraço vai pra Simone, que está ligada com a gente, oferecendo aí pra toda a família que estão ligados e ouvindo a gente. Obrigadão pela audiência. Também tô mandando um abraço pro pessoal lá do Pinhal da Serra, meu amigo Natalino. Abração, Natalino, e abraçando ele, abraçamos a todos os nossos ouvintes, né? Que são tantos aí no município querido do Rio Grande do Sul, os nossos amigos do Pinhal da Serra. E às 9 tem a Voz do Brasil e eu estou chegando aqui no final de mais um Noite Sertaneja, agradecendo de coração a sua companhia, a sua participação. Amanhã tem mais. Amanhã, a partir das 19 horas, eu volto e te espero aqui com mais um desfile do nosso sertanejão. Fiquem todos com Deus e a proteção de Nossa Senhora Aparecida. Boa noite, Campos Novos. Boa noite, região.

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1: Está no ar a Voz do Brasil. As notícias do governo federal que movimentaram o país no dia de hoje.
2: Olá, boa noite.
1: Boa noite para você que nos acompanha em todo o país.
2: Terça-feira, 11 de agosto de 2026.
1: Vamos aos destaques do dia.
2: Plano da Apex quer diversificar destino das exportações brasileiras.
1: Iniciativa busca apoiar empresas impactadas pelas tarifas impostas pelos Estados Unidos. Luana Karen.
3: Entre os mercados alternativos com parcerias na agência estão Canadá, México, Alemanha, Turquia, África do Sul, China e Índia.
2: IBGE revela que inflação em julho foi de 0,07%.
1: Índice foi menor que o registrado no mês anterior. Márcia Fernandes.
4: O setor de alimentação e bebidas teve queda de 0,67%. A redução veio por influência dos alimentos comprados para consumo em casa.
2: E vamos falar daquelas ligações que não queremos receber.
1: Brasil registra uma média de 305 mil ligações indesejadas por minuto.
2: Saiba como evitar na reportagem de Graziele Bezerra.
5: O Não Me Perturbe é um desses serviços criados para preservar o cidadão das ligações abusivas.
1: Hoje, na apresentação da Voz do Brasil, Luciana Vasconcelos e Luciano Seixas.
2: E acompanhe a gente ao vivo, acesse radiogov.ebc.com.br ou o canal Gov na sua TV aberta.
1: A inflação do mês.